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24: Ariel B. Ariel B. Opa, tá na Atlântida, a rádio das nossas vidas. E a partir de agora tu vai ouvir o melhor do funk aqui na Atlântida. Tá começando o B de baile nessa segunda-feira. O maior programa de funk do sul do Brasil. Então já pega o teu celular, grava um vídeo ouvindo o programa e me marca lá no Insta, no arroba O Ariel B. Vou estar contigo aqui nessa próxima hora, então me manda um direct com teu funk favorito, teu nome.

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7: Tá curtindo? Então tu tá ouvindo B de baile aqui na Atlântida, o melhor programa de funk do sul do Brasil. Eu sou Ariel B e tô contigo nessa noite. Quero saber de onde tu tá ouvindo. Me chama ali no direct, manda teu nome, tua cidade e o funk que não pode faltar no teu baile. E já aproveita, grava um story ouvindo o programa, me marca.

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0: 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Tá curtindo B de Baile? Então grava o story, me marca no @oarielb e me manda lá no meu direct o teu funk favorito com teu nome e a cidade que tu tá ouvindo.

chegando ao final de mais um B de Baile aqui na Atlântida. Obrigado a todo mundo que ouviu, mandou mensagem, marcou lá nos stories e fortaleceu o programa. Lembra, B de Baile, de segunda a sábado, 10 da noite, o maior programa de funk do sul do Brasil. Eu sou o Ariel B e até a próxima. Valeu!

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1: 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A gente continua com o volume no alto aqui no My Club, o aquece da madrugada da nossa audiência em todo o sul do Brasil. A gente segue com Adriatic e Emmett Fan, Closer.

0: o aquecer da madrugada da nossa audiência em todo o sul do Brasil, aqui na Rede Atlântida, rádio das nossas vidas. Sonzeira de Notre Dame com Nobody Told Me. Antes ainda, a gente ouviu Adriatic com Emmett Fan. Closer é o nome do som. Obrigado pela sua audiência e parceria. Você que tá no corre, você que tá no trânsito, fazendo o seu rolê, né? Voltando do seu compromisso, indo pro seu compromisso, dando aquela descansada, curtindo a vida nessa noite de segunda-feira. Tamo junto, galera. A gente segue por aqui com uma hora direto de música eletrônica, então continue sempre com o volume no alto. Tá chegando por aqui LF System com a música chamada Lift You Up. Pode pedir o seu som pra mim ali pelo arroba Omic Silva nas redes sociais.
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0: chamada Save Our Soul, que foi relançada em 2021 e também continua bombando nas pistas, afinal de contas clássico é clássico, né? Nunca sai de moda. A gente segue com o nosso My Club por aqui, sempre com volume no alto. Tá chegando o Baby Rex aqui, fez parceria com David Guetta com uma música chamada Sad Girls, é isso que a gente vai ouvir agora.
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Muito obrigado pela sua audiência e parceria aqui na Noite da Atlântida. É o My Club no ar, tocando uma hora direto de música eletrônica. Esse som é de Bruno B com Diego Druck.

0: primeiro som é Desire. Teve antes Bebe Rexha com David Guetta e a música Sad Girls. Seguimos por aqui com Calvin Harris. O primeiro som é Blessings.
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0: Com Mick Silva. Uma hora direto de música eletrônica aqui na Atlântida. Esse é o som de Mark Hinchin com Zone.

0: My Club, e essa vibe pra gente começar muito bem a madrugada da Atlântida por aqui, fazer um aquece pra madrugada pelo menos, né? Sonzeira do Chris Lake com Abel Baldner, o nome do som é Easy My Mind.
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0: Dois grandes nomes da música eletrônica se juntaram pra fazer a música chamada I Want You. Falo de Butch ao lado de Nick Fanciulli. É isso que a gente já tá ouvindo por aqui no My Club.

0: música que foi inúmeras vezes remixada. Somebody That I Used To Know. Só que dessa vez ganhou um remix de James Cole ao lado de Kevin McKay e Darcy, além de Simon Wellis. Essa galera toda se juntou pra fazer mais esse grande hit das pistas. Não tem erro isso aqui, né? É fazer um remix e ela bomba de novo. A gente segue por aqui com mais músicas. Tá chegando um som que eu admiro demais. Josh Gigante, ao lado de Kimonos, com a música chamada Feel So Right.
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Esse é o MyClub, o aquece da madrugada da nossa audiência em todo o sul do Brasil. Seguimos nesse pique aqui, ó, com o Inner City, ao lado de Stephanie Christian. Número

0: Esse é o My Club, o aquecer da madrugada da nossa audiência em todo o sul do Brasil. Sony Fodera com Jazzy, All This Time. Fechando mais uma edição por aqui, mas amanhã tem tudo de novo. Entre 11 e meia-noite, de segunda a sexta-feira, aqui na Rede Atlântida. Cuide-se por aí, eu sou o Mixilva, arroba o Mixilva nas redes sociais. Aquele abraço e até amanhã, valeu.
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11: Atlântida, rádio das nossas vidas, dois gordos e uma madrugada, de segunda a sexta, da meia-noite às 2 da manhã, a qualquer momento no Spotify, de vez em quando no YouTube, a gente tá lá, Vini Moura.
12: É isso aí, tamo lá.
11: Coisa linda, como é que tu tá? Tá bem?
12: Cara, tô bem, cara. Pô, vou falar um negócio que tu tava aqui quando eu falei pro, pro outro gordo. Falei, cara, tá o rumor, tá rolando rumores na mídia do sul do Brasil. Que o dois gordos pode pintar em Santa Catarina.
11: Tá rolando esse rumor.
12: Tá,
11: tá rolando forte.
12: Coletiva.net, tudo.
11: Saiu no Coletiva?
12: Tudo coletivo.
11: Meu, vamos soltar esse boato pro Coletiva. Pro Coletiva ter que ligar pro Porã.
12: Isso aí.

0: só que qual é o grande ponto? Eu falei, cara, se vocês estourarem e eu não tiver na barca, eu...
1: Não.
0: Vocês estão fudindo na minha.
1: Ô, meu, tu tá quase virando integrante fixo.
0: Não, eu falei, cara, eu não quero parte, não quero nada. Eu quero só estar nas fotos.
1: Só estar na barca, isso aí.
0: Eu quero ser, ah, o
1: não,
0: Vini.
1: Não, tem que ser tipo assim, meu. Tem que ser eu, o Léo, dois gordos aí de um lado, a Larissa, do outro lado,
0: isso,
1: tu,
0: é
1: sabe?
0: Isso aí.
1: Só é o nosso time.
0: Meu, eu quero ser o baterista.
1: É isso.
0: Entendeu? Eu quero só
1: que você seja. Não, eu acho que... Eu acho que o Dois Gordos da Madrugada é um quarteto. É eu, tu, o Léo e a Larissa.
0: Isso aí. Não, vocês no front ali.
1: Tá tudo certo.
0: Só que eu sou o... Cara, eu sou os caras do Charlie Brown que hoje faz show.
1: É isso.
0: Se você der uma ruim com
1: isso. O Thiago Castanho e o...
0: E o Marcão.
1: E o Marcão.
0: Se der ruim com vocês, tu é, eu tu vou fazer
1: assume,
0: a turnê.
1: Tu assume. Não, e mantém o nome, sabe?
0: Isso.
1: Dois Gordos da Madrugada. Vai ser tu e a Larissa no futuro.
0: Isso.
1: Os gordos vão morrer. Ah! Bah, meu, nós vamos falar então. O tema do programa é substituição.
0: Substituição,
1: puta, tá? Mesmo.
0: Tá.
1: Vou começar falando em causa própria, tá?
0: Tá.
1: Vai tomar no cu da minha carreira, tá? Eu começo na Rádio Gaúcha substituindo Kleber Grabowski no plantão esportivo.
0: Pô, já é uma merda já.
1: Isso. Aí eu não gostei de fazer o plantão esportivo.
0: Sim.
1: Achei chato, eu era ruim. Mas é porque eu não gostava.
0: Tu não te gostava naquela posição.
1: Não, eu lembro da reunião que tava eu, Sequinho e o Bertoncello, onde eu digo assim, ó. Bertoncello, tu não quer fazer? E aí o Bertoncello hoje é um fenômeno, tá ligado?
0: Sim.
1: Só que eu tava numa salinha comigo.
0: Ele é a referência hoje.
1: É, e aí o Bertoncello tava assim, ó. É, eu posso fazer se quiser. Tipo, foi assim que a gente definiu. Ah, falei, foda-se. Tá? Ele pode me desmentir se eu tiver errado. Tá? Aí eu fui fazer reportagem de torcida. Quem é que saiu? O Lucerinho Périco. Saiu.
0: Puta que pariu.
1: Aí saiu o Lucerinho Périco.
0: É, tem que dar um tempo.
1: Não, é. Não, e o guri, meu, guri. Aí inventaram o Duda Garbi e a Kelly logo em seguida, assim, porque viram que não ia aguentar. Porra. Isso. Aí, tá. Aí, porra, com todo respeito, morreu o Magro Lima, cara. Porra, substituiu o cara que morreu é uma merda, velho. Tipo assim, é uma responsa, é isso que eu tô dizendo.
0: É uma merda. Não é hoje que o cara saiu, né? É que o cara morreu.
1: Não, de Covid,
0: é, tipo, isso é uma merda.
1: Tragédia. Hoje mesmo mandaram um e-mail, tipo assim, ó. Ah, a curiosidade que o Magro trouxe de cabeça e tal, não sei o quê. Meu, eu entrei, eu tinha que fazer as curiosidades curiosas, velho. Tu tem noção disso, velho? Eu abri o Guia dos Curiosos.
0: Puta que pariu, ideia.
1: Bah, meu, era uma vergonha, cara. Era uma vergonha.
0: É ruim.
1: Um dia eu olhei pro Fetter, assim, eu lembro do dia que eu olhei pra ele e falei, meu, não dá mais pra eu fazer. O dia que eu dei de curiosidade a...
0: O que que tu dei de curiosidade? Era... Caiu tua ficha.
1: Não, foi o dia que eu olhei assim e falei, não dá. Tá.
0: Chega,
1: né? Tô passando vergonha.
0: O que que foi?
1: Nunca aceite bala de troco. Era a minha curiosidade.
0: Tá.
1: Para e pensa quantas balas vem num saco de bala. Tá? Então quando o cara te dá bala de troco, ele tá sempre ganhando. A bala vale menos do que os centavos que ele tá te devendo.
0: Essa foi tua curiosidade.
1: Essa foi minha.
0: É uma vergonha.
1: Eu não sabia mais o que fazer, velho.
0: É uma vergonha mesmo.
1: Uma hora, duas por dia, velho.
0: É. 10 por semana.
1: Eu não sou magro, cara.
0: Tipo 10 assim, curiosidades por semana.
1: Notícia, é meu. Pode botar no peito da tua puta aqui, ó.
0: Eu me garanto.
1: 10 notícias pro Pretinho. Eu faço, meu.
0: Puta merda.
1: Eu posso dar uma notícia pra cada um, se vocês quiserem.
0: Bacana.
1: Só notícia com a cara do programa. Tu olhar assim, meu. Ah, não é possível que isso aqui é verdade.
0: Não, e como é que esse filho da puta achou essa notícia?
1: É isso, sabe? Ô, meu, 40 notícias na semana é uma barbada pra mim. Eu posso botar 100.
0: Que é outra coisa, né? Achar notícia é um negócio.
1: Mãe, é dificílimo.
0: Cara, e todos os produtores do Pretinho sempre sofreram com isso.
1: Não, meu, eu tenho esse dom. Eu não
0: tipo
1: sofro.
0: Assim, bah, e a notícia hoje?
1: Meu, eu não sofro com isso, mano. Eu não tenho nenhuma, eu sei que eu vou ter.
0: Tinha uma pessoa do bastidor que era muito boa com isso, que era a Yasmin, cara. Ela encontrava as notícias, sim.
1: Eu sempre quis trabalhar com a Yasmin. Todo mundo fala muito bem dela.
0: Ela é muito boa. Cara, ela é muito boa. Eu acho que... É.
1: Arroba, eu vou lembrar, Yasmin Absoluta era o arroba dela.
0: Eu não sei se ainda era.
1: Não, mas era.
0: Era, isso é.
1: Era.
0: Não, ela pegou a época que arroba era um negócio muito forte.
1: É.
0: E isso aí marcou muito. As pessoas chamavam... Quase fiz pra caralho.

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1: Dois gordos e uma substituição, dois gordos e uma madrugada, ouviu pra toda a Rede Atlântida. Vini Moura é o substituto oficial dos dois gordos e uma madrugada.
2: Não, esse programa, ele é uma grande substituição, né?
1: Grande. O meu, eu e o Léo, a gente fez esse ano a gente fez pouquíssimos, eu e o Léo.
2: Cara, mas é o bom é que cria comunidade.
1: Eu também acho, eu concordo com isso, velho. Eu no início achava que eu e ele fora descaracterizava. Mas aí nós achamos, tu e a Larissa, vocês têm a vibe do programa, acabou?
2: Que é tipo assim, é. Mas é quando um programa, ele tem uma cara, ele tem os reservas certos.
1: É isso.
2: É tipo assim, igual o Bola nas Costas.
1: Deixa eu jogar.
2: O Bola nas Costas. Embora a gente não trata como reservas, a gente trata como uma equipe como um todo. É. Mas... quando não tá um, a gente sabe quem vai tá, entendeu?
1: Não, e é barbada. E o cara vai sair jogando, não
2: é isso, não é isso. Não é um grande ponto.
1: Não.
2: Eu, muito tempo, fui reserva do Potter no sala de redação.
1: Tá, isso aí é ops.
2: E aí a galera folgava que, na real, era titular, né? Que o Potter nunca tá.
1: Tinha sempre uma palestrinha. Puta, é verdade, o mano. Tu fazia muito sala de redação.
2: Ah, eu titular. Pode estar sempre num lugar, no outro. Cara, eu era tão titular que eu fazia salas importantes. Assim, não é assim, sala na quarta-feira sem jogo. Não, era tipo assim, pós-jogo da Libertadores, um negócio assim.

0: o Inter tá caindo. Tava eu lá.
1: É isso,
0: entendeu?
1: Não, meu, eu fui tão titular no plantão, meu, que eu fiz Copa do Mundo, jogo do Brasil.
0: Puta, velho.
1: Eu fiz jogo do Brasil na Copa, velho.
0: Não, isso é fortíssimo, tá?
1: Fiz jogo do Brasil na Copa.
0: Eu acho que é mais forte até que dupla Grenal.
1: Eu fiz Grenal, velho. Clássico Grenal.
0: Grenal e Brasil é
1: forte. Tem um ou dois que eu fiz, velho. Eu não lembro se... Um eu tenho certeza que eu fiz.
0: Tem que lembrar um pra postar o áudio às vezes.
1: Eu tenho que postar esse áudio. Eu vou postar num TBT assim. Vou
0: isso,
1: postar.
0: Tem que pegar esse áudio.
1: Vou fazer a história. Assim. Sabia que eu já fui titular da Rádio Gaúcha no Clássico Grenal?
0: Isso aí. Que isso aí o cara não sabe. Fui titular. Ah,
1: Rafael era plantão, cagalhão.
0: Ah, Chapecoense e Inter.
1: Não, meu primeiro jogo, eu lembro, meu primeiro jogo com plantão era Brasil e Coreia do Sul. Um jogo 6 da manhã, assim, que ninguém queria fazer.
0: Sim. E aí.
1: Aí brilhou.
0: Brilhou.
1: E aí eu lembro o dia, meu. Então, meu, cara, eu odiava fazer plantão. Eu odiava. Era disparado coisa no rádio que eu mais odiei fazer. E eu fiz por muito tempo. Eu lembro que um dia assim eu tava fazendo e o Kleber Grauzzi tinha virado comentarista. Eu olhei pro Kleber, ô Kleber, como é que eu tô no plantão? Aí ele me olhou e disse: não quer fazer outra coisa? Mas era a minha chance, cara. Era a chance que eu tinha.
0: Tá, mas tu gostava de fazer torcida?
1: Gostava.
0: Sabia que eu tenho uma curiosidade sobre torcida?
1: Qual?
0: Porque eu gosto de fazer torcida. Mas tem um momento que eu não gosto de fazer torcida.
1: Jogo grande?
0: Não, durante o jogo. Pra mim tinha que acabar o cara durante o jogo. Que aí é perfeito. Claro que é uma piada. Sim,
1: porque durante o jogo tu quer assistir o jogo.
0: É, e outra, e eu sinto que as pessoas, na real, no geral, ninguém quer falar contigo durante o jogo. As pessoas querem assistir o jogo.
1: Os velhos querem.
0: É, os velhos gostam de reclamar. Uma vez eu levantei o plano de fazer a torcida no meio da organizada.
1: E aí?
0: Pra ver o que acontecia. Eles falaram que não era possível.
1: Não tem como. Não tem como, vai dar ruim.
0: Mas ali tu pega uma galera mais sanguínea, às vezes.
1: É.
0: Do cara que tá na cadeirinha.
1: É, eu lembro uma vez que eu tomei uma corneta do seu Gelson Pires.
0: Uhum.
1: Que o seu Gelson Pires, meu, eu tava fazendo torcida, meu. E eu não vi. Tipo assim, sabe quando tu tá indo de um lado pro outro e o Pedro vai. Vai mais aí!
0: Uhum.
1: E aí eu só virei, meu, e até que. Ah, e o senhor, o que que acha? E aí, meu, eu tô com o microfone nele aqui, eu já tô olhando procurando o outro.
0: Sim.
1: Porque o meu, o Pedro tava, sei lá, acho que o Inter tinha perdido, ele queria ouvir a galera pra caralho. E aí eu, na saída, eu perguntei o seu nome, ele. Tu não sabe meu nome? Aí tomei uma corneta do seu Gelson Pires.
0: Cara, teve um...
1: Seu Gelson Pires, ele é um torcedor clássico, ex-funcionário, ex-dirigente. E porque ele não fala a palavra Grêmio, nem gremista. Ele fala pijamistas. Pijamistas.
0: Pijamistas.
1: Pijamistas é engraçado pra caralho.
0: Cara, velho. Teve um grande jogo que eu fiz, que aqueles, né? Que era uma quinta-feira, 9 da noite, o Inter e Mirassol, assim.
1: Frio.
0: E, cara, eu juro, não tinha como entrevistar duas pessoas seguidas.
1: Porque eles estavam muito longe um do outro.
0: Isso.
1: Eu já fiz esse jogo aí.
0: Tipo assim, cara. Eu não tinha ninguém, cara. Não tinha ninguém. É tipo assim, fiquei muito, muito longe pra pegar outra pessoa. Isso aí é um dos dias especiais. Caralho, hoje. É,
1: hoje tá foda.
0: Hoje é só
1: que o meu sonho só quando eu fazia a torcida era só poder ir em qualquer setor do estádio.
0: É, isso aí.
1: Eu queria poder ir lá na estátua do Fernandão, ir lá no Gigantinho. É. Porque o Lucianinho fazia isso, velho.
0: Não sei o que.
1: O que aconteceu que há 20 anos podia e hoje não pode? Eu
0: tava criticando a galera.
1: Ah, não, mas é que eu falava isso aí.
0: Não, mas eu falava também.
1: Ah, tá, então foi.
0: Não, isso aí foi um ponto, porque o lance de eu querer ir pra organizar, por exemplo, era tipo, tá, se eu quiser.
1: É, isso.
0: É tipo assim.
1: E se eu quiser ir lá embaixo? Não, lá embaixo não pode, não pega. Como assim não pega?
0: 2026.
1: A gaúcha pega, na puta que pariu, pega o sinal da gaúcha, meu microfone não pega do outro lado do campo, velho.

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2: Mas eu tenho uma muito polêmica.
1: Qual a polêmica?
2: A Globo, há alguns momentos, o apresentador tira férias.
1: Sim.
2: E às vezes eles não gravam, tipo assim, o período de férias. Às vezes entra um substituto.
1: Sim.
2: Qual é o maior substituto da história? Pra mim, foi muito forte esse substituto. Mas não é o maior da história. O Thiago Leifert substituindo o Faustão.
1: Cara, eu ia falar isso aí.
2: Era muito forte.
1: Só que foi uma substituição não pensada, né?
2: Não pensada. Meu, e ele entrou ao natural, velho.
1: E ele. Isso aqui.
2: Ele já botou a cara dele.
1: É, só que ele já tava fora, né?
2: Ele já tava fora,
1: esse
2: meu.
1: Esse é o mais engraçado.
2: E aí ele entrou jogando bem, meu. E os caras, meu, deixa o cara.
1: É.
2: E aí entra o Luciano Huck e os caras. Ah.
1: Era o Thiago Leifert.
2: Era o Thiago Leifert.

0: inventa outro programa pro Mion no sábado.
1: Isso.
0: Porra, velho.
1: Não, ou melhor. Não, daí agora tu viu quem vai substituir o Sérgio Grosman, né? Que é o
0: Rodrigo Faro.
1: Eu acho que tinha que ser o Mion.
0: Pode ser.
1: Vai dar música.
0: E dá tarde pro Rodrigo Faro.
1: Entendeu?
0: Dança, gatinho, isso. Dança.
1: Vai, a música.
0: Ah, ele tem que levar o sonoplaça dele.
1: Não, total, o cara total, lá.
0: Não.
1: Porque,
0: é
1: pô,
0: tipo o Mionzinho, assim.
1: Pô, o Mion tem MTV, os rolê lá.
0: Ah, agora tu
1: vai
0: viu
1: no lugar do Sérgio Grosman. Pô, a gente poderia ser diretor da Globo.
0: Poderia, cara. Meu. Tranquilidade,
1: tranquilo.
0: Meu. Globo bota na nossa mão.
1: Ou assim, voltamos o Hulk no sábado e botamos o Faro domingo de tarde. Vai virar uma Record? Vai. Mas assim.
0: Eu gosto.
1: Mas, cara, ele já fez programa domingo. O Hulk é o sábado.
0: Meu, pra mim é a maior substituta da história, velho. Bah, eu vou. É pesado agora porque não é nada demais. Mas quando a Fernanda Lima entrava no lugar da Angélica pra fazer o videogame, era muito bom.
1: Eu não lembro da Fernanda Lima substituindo a Angélica no videogame.
0: Cara, a Angélica fazia o videogame, aí do nada a Angélica tirou férias. E aí, tipo assim, pô, a Angélica era, tipo assim, a dona do videogame, né, tá?
1: Sim.
0: Entrou a Fernanda Lima, meu. Era boa pra caralho.
1: Não deveria ter
0: e as pintas estavam, tipo assim, ó. Bah, a Angélica não. Só não vai ela voltar, meu.
2: Mas a Angélica não era a rainha, né?
0: Não, a Angélica podia... é a Angélica, velho.
2: Ela não
0: Angélica
2: poderia
0: é
2: sair do videogame.
0: Angélica é pica.
1: Formação do videoshow que era muito boa, né? O André Marques e a.
0: Ah, eu gostava do Miguel Falabella.
1: Miguel Falabella e a Angélica.
0: E eu gostava do Falha Nossa.
1: Falha, não, esse puta, aí era Falha muito Nossa bom.
0: Era legal pra caralho.
1: Por que
0: acabaram os erros das novelas?
1: Cara, não sei. Foi a primeira vez que. Foi o primeiro contato que a gente tinha com o bastidor, né?
0: Eu, e, meu, o que, que é isso que não os cortes? Imagina, meu, Falha Nossa hoje nos cortes do Instagram ia bombar, velho.
1: Pior que
0: ia. Ia bombar, velho. Um minutinho de erro ali, ó. Ah, fulano errando, tá não sei o quê.
1: Falha Nossa era muito
0: Falha
1: legal.
0: Falha Nossa era bom pra caralho.
1: Legal.
0: E é um conteúdo pronto, é só usar.
1: É. Mas eu ficava esperando ansiosamente o videogame.
0: Videogame, claro.
1: Cara, tu vê que loucura.
0: Porque as últimas matérias do videoshow eram meio ruim.
1: Era. Só que a gente não consegue hoje esperar um dia pra ver uma coisa.
0: Não.
1: Pô, o videogame era a semana inteira a competição.
0: Aham.
1: Tu já parou pra pensar? Tu parou pra pensar que na real tu ficava de segunda a sexta olhando uma competição pra sexta saber o placar.
0: Não, e às vezes, velho, eu estudava de manhã. Aí de tarde eu tinha que brincar. Eu dizia, pai, eu preciso ver quem vai ganhar no videogame. Aí acabar o videogame, eu saía.
1: Aí sim.
0: Aí eu podia
1: Pois brincar. É, pra tu ver, isso aí se perdeu, cara.
0: Perdeu.
1: Isso aí se perdeu. Mas voltando pro assunto substituição, cara, tem outro programa que eu acho que substituição, ele é...
0: Manda.
1: Ele é fortíssimo. Big Brother Brasil.
0: Ah, fortíssimo também.
1: Porque sai o Bial e vem quem? O Leifert também. O
0: maior, né, substituto da história
1: e
0: da TV.
1: E ele copou, cara.
0: Ele copou.
1: E o Tadeu balançou muito.
0: Balançou, mas ele tá bem agora.
1: Agora ele tá bem, mas...
0: Mas ele demorou a pegar o jeito.
1: Não, a primeira temporada dele...
0: Uma bosta.
1: Lembra que as pessoas não respeitavam ele?
0: Lembro.
1: Ele falou, gente, silêncio! E a galera...
0: Ah, se fuder, quanto bem apresentador essa porra aqui.
1: São mais o Thiago
0: Leifert. É verdade, velho. É verdade.
1: Porque o Thiago Leifert pegou, meu... Olha só as duas primas que ele pegou. É. Pós-Faustão e pós-Bial. Cara, porque o Bial era a cara do Big Brother.
0: É verdade.
1: Isso é uma loucura, cara.
0: É loucura.
1: E aí agora o Tadeu balançou de novo pra sair, né? Mas acho que ele vai continuar.
0: Eu também acho que ele vai continuar.
1: Só que daí já tava.
0: É que o último foi bom, mano.
1: Foi daí que tá. Só que não estavam se acertando e o. Sabe quem é o substituto dele?
0: Quem?
1: Quando ele sair, que ele não vai sair agora, mas quando ele sair já tem o substituto, que é aquele Thiago Oliveira.
0: Ah, não.
1: Tô te falando.
0: Não, bota o Mion.
1: Não é à toa que ele começou a aparecer. Não sei se você percebeu que ele começou a aparecer umas coisas de BBB nos intervalos.
0: Não percebi.
1: Ele começou a fazer coisas de BBB também durante o BBB. E quando.
0: Esse cara, meu, ele era muito legal fazendo esporte. Eu adorava ele fazendo esporte.
1: Aí botaram ele no É de Casa.
0: Aí botaram ele no É de Casa, que é o pior programa da Rede Globo.
1: Não faz sentido, né?
0: Nenhum. Por exemplo, vou vir mais uma. A Patrícia Poeta como substituta era excelente.
1: É.
0: Cara, ela entrava no JN, no Jornal Nacional, meu, deitando e rolando aqui, ó. Pá,
1: fácil,
0: pá,
1: jogava simples.
0: Fantástico, às vezes não dava, botava ela.
1: Tanto que ela sumiu, né?
0: Aí, exatamente, ela sumiu bem, velho.
1: E ela virou a grande substituta da Fátima, né? Tudo que a Fátima fazia, ela substituiu.
0: Puta, é verdade. E não ficou legal daí.
1: Mas é que o Mr. P falava, né? O problema do encontro com a Fátima é que nunca tinha a Fátima. Ele chamava de desencontro com o Fátima Bernardes.
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4: Dois Gordos e Uma Substituição, Dois Gordos e Uma Madrugada ao vivo pra toda a rede Atlântida. Que mais que tem de substituição? Puta, eu uma das grandes substituições do Rádio Gaúcho, eu lembro da polêmica que foi, que hoje parece natural. Mas quando o Lauro Quadros acaba com o programa Polêmica pra entrar o Timeline, que tinha a Kelly Matos, o Davi Coimbra dos Estados Unidos e o cara do Pretinho Básico apresentando o programa, foi uma puta polêmica.
5: Foi, né?
4: Porque ele não era o Potter, meu.
5: Não.
4: Ele era o cara do Pretinho Básico.
5: Era nós.
4: É isso. Ele era um de nós, velho.
5: Ele era nós com um pouquinho mais de moral, assim.
4: Não, ele tinha bem mais moral que nós.
5: Exato.
4: Mas ele era um de nós. Tipo assim, meu, ele não era o Fetter.
5: Não.
4: Ele não era o Porã. Ele não era.
5: Ele virou hoje isso pelo que ele fez no Timeline.
4: É isso. É isso aí. Mas ele era o cara do. O meu, eu lembro. O meu. Ah, deu uma ciumeira.
5: Não, mas isso é natural. Isso é natural. Mas enfim, também estamos no ar, né?
4: Não, tá tranquilo.
5: Eu tenho outra substituição.
4: Passou uma década, velho.
5: É verdade. Mas eu tenho outra substituição que essa nos.
4: Mas deu muita treta. Os caras dizendo assim: como assim o Lauro Quadros vai parar, véio?
5: E vai entrar o Potter.
4: É.
5: Tá, mas no fim foi um grande sucesso. É um grande sucesso.
4: É um grande sucesso.
5: Mas teve um auge ali, né? Tipo, o início do Timeline, que é Jornal Nacional todo dia.
4: Não, o início demorou, meu. Demorou mais de um ano pra. É, demorou mais de um ano assim pra galera se acostumar.
5: Eu lembro quando começou a emplacar.
4: Não, assim, a partir do terceiro ano de Timeline, meu, era inacreditável.
5: O time perfeito que era ali, a Kelly, o Potter e o Davi.
4: E o Thiago Boff na produção.
5: É. Thiago Boff ficou famoso. Cara, você já percebeu que é muito difícil um cara ficar famoso na produção.
4: Ele ficou famoso na produção. Ele era o único cara, na minha época de produção, que tinha uma agenda tão boa quanto a minha.
5: É.
4: E várias vezes ele me ganhava, meu. Tipo assim, ele botou o Ronaldinho Gaúcho no ar. Eu nunca consegui botar o Ronaldinho.
5: Eu lembro quando ele colocou o Faustão, depois
4: eu
5: de 3 anos tentando.
4: Também lembro. Eu olhei pra ele e falei, como tu conseguiu? E ele me contou. E ele é foda.
5: É.
4: Ele é foda. Mas é que ele tinha uma coisa que eu não tinha na época, horário fixo. Puta, isso faz uma diferença.
5: Isso muda, né?
4: Pro produtor, isso aí faz uma diferença.
5: Fica pingando de um lugar em outro.
4: E o principal, meu, que o Timeline faz e que os outros programas não faziam, e que o Pretinho sempre fez, valorizar o produtor.
5: Ah, isso é.
4: Porque quando ele marcava um golaço, meu, o Potter, a Kelly e o Davi, meu, ele ergueu ele pra caralho.
5: Claro, porque foi o golaço, todo gol foi o lance que ele fez.
4: É.
5: Tem outra substituição que me marcou muito, cara.
4: Qual?
5: Essa é pra nós, principalmente. Adriano Gabiroto no lugar do Fernandão.
4: Eu juro que eu pensei nessa, né? Eu juro.
5: Essa aí foi fortíssima.
4: Ô, meu, que eu xinguei o Abel, velho.
5: É.
4: Ô, meu, de tudo. Eu quebrei a porta de um armário nesse. Eu lembro desse dia. O meu armário, meu, ele era uma portinha de correr. Sabe aquela porta sanfonada que ela é assim e ela faz assim?
5: Sim.
4: Tá? Que ela vira um V. E aí eu lembro que eu puxei a porta do armário e arrebentou, caiu o carrinho lá de cima, nunca mais voltou, velho. Até eu me desfazer desse armário, eu dizia pra minha mãe, a minha mãe dizia, ah, essa bosta desse armário, não sei o que. Eu falei, bem, para.
5: Essa é a marca.
4: Esse é o Adriano Gabriel.
5: Cara, eu vou te falar, essa substituição é além de Inter, ela é a uma das grandes substituições do futebol brasileiro.
4: Não, meu, essa foi a foto do meu perfil no MSN durante muitos anos. Era o juiz levantando a placa, sai 9 e entra 16, e o Gabiru todo de branco com a camisa um número maior, com a mãozinha na cintura assim,
5: tipo
4: ó.
5: Tipo assim, meu, todo mundo olhando assim, que porra é essa?
4: Cara. E o Gabiru tá com a posição, não, deixa que eu resolvo.
5: E para pra pensar que, cara... É um absurdo isso.
4: É um absurdo.
5: Porque, tipo, não, assim,
4: passou 20 anos, Vini. Continua sendo um absurdo essa substituição. Com todo respeito ao Abel Braga, eu e tu temos o Abel Braga tatuado na nossa pele. A gente, ele é um dos maiores ídolos esportivos que eu tenho na minha vida. Mas não há justificativa,
5: cara,
4: que faça sentido.
5: Tirar o Fernandão e colocar o Adriano Gabiru.
4: Não, ele treinou bem, não tem como.
5: E outra,
4: a gente conhece o Gabiru.
5: Ele deixou o Puyol no chão.
4: É
5: tipo assim, cara. Ele deixou um punhol no chão.
4: É inacreditável.
5: É como se tu tivesse humilhado o Bonner num debate.
4: É. Não, meu, e tu sabe o que que é? Tu sabe o que que é isso, mano? Sabe quando tu tá jogando bola com teus brothers? E aí vocês estão fazendo, quer acertar na trave? Vai. Aí vai todo mundo joga bem, vai tentando e vai errando. Aí o teu colega muito ruim, mangolão, tu diz, ah, já, deixa ele chutar aí também. E ele chuta e acerta de primeira. Tu não pode folgar nele, sabe por quê? Porque o objetivo dele era acertar na trave.
5: E ele acertou.
4: Ele não acertou. Aí tu diz, ah, não, mas foi sem querer. Não, não foi não sem foi, querer. Cara. Ele tentou e ele acertou. É isso.
5: E tu que é o bolo
4: feito. Tu é o bonzão, tu é o cara, tu não conseguiu, cara. É isso, meu.
5: Cara, esse gol é absurdo, cara.
4: Esse gol é absurdo. E pra mim, meu, o que mais me pega é que ele, até hoje, ele solta a corneta.
5: É que daí também não tem o que fazer, velho.
4: Mas é de rei, velho. Tipo é, assim, ó, meu.
5: Bora, cara, se sou eu. Eu vou te falar, tá? Se eu faço um gol no Gauchão. No Gauchão. Se eu sou o Duda Garbi no Zequinha, entro no jogo Gauchão e faço um gol. Meu, vocês estão fodidos na minha. Toda vez eu vou falar, ah, Vini, então fez tal coisa. Cara, eu fiz um gol no Gauchão. Imagina tu fez um gol no Mundial, cara.
4: É. Não, no Barcelona do se Ronaldinho. Pegar
5: atletas que fizeram gols em finais de Campeonato Mundial. Vai ser só cara pica.
4: Só cara pica.
5: E tá lá ele. Pica.
4: Não, e o principal, velho. Ele entra no lugar do maior ídolo da história isso, de uma geração.
5: Isso, o cara quer que a taça.
4: Então ele entra no lugar do. O Fernandão é o meu maior ídolo da história do Inter. É ele, assim, ó. Eu respeito o D'Alessandro, eu respeito o Falcão, mas o meu ídolo maior é o Fernandão.
5: Não, ele é.
4: Disparado.
5: Isso, isso.
4: Não, mas eu sei que algumas pessoas têm um. E ele entra no lugar do Fernandão e faz assim, ó. Eu vou resolver.
5: Eu acho que só o cara. Mas eu vou te falar, só o cara sendo meio louco mesmo.
4: Assim. É, tem que ser meio tatã.
5: Tipo assim, porque ele, o Adriano Gabriel, ele é meio louco.
4: Ele é.
5: Ele é meio louco. É. E é isso, cara. Ele entrou lá.
4: E o pior é que ele foi bom de bola.
5: É
4: mas
5: isso.
4: Na época do Inter ele não era.
5: Não, ele faz um gol, acho, no, na Libertadores.
4: Acho que ele faz.
5: Eu acho que ele faz um gol pode na fase ser, de grupos. Acho que num 4x0 contra o Maracai.
4: Não, porque sabe quem é que faz muito gol na Libertadores? É. O Michel.
5: Michel. Mano, ainda Michel, mais na primeira fase.
4: Ele faz uns 6 gols, velho.
5: E ninguém lembra disso.
4: Ninguém lembra, meu. Tu conta a história da Libertadores. Ninguém fala do
5: acho que
4: Michel.
5: Ele fez mais gol que o Fernandão, não.
4: É bem possível.
5: Acho que ele fez um
4: é gol. Bem possível. Como ele fez muito gol, velho.
5: É.
4: Ele fez muito gol.
5: Cara, mal Michel.
4: E ninguém lembra dele, né? Ou melhor, ele é um apagado. Sim, na história do.
5: Ele faz no 1x1 com o Maracaibo lá.
4: Ele faz vários gols.
5: Ele faz na virada de 3x2 do Pumas.
4: É?
5: Cara, é?
4: Ele faz no Nacional do Uruguai, Nacional acho que ele faz Uruguai. Também. Putz, é inacreditável. A maior substituição da Libertadores é o Michel.
5: É verdade.
4: É o Michel, porque ele é o maior substituto.
5: É.
4: Assim como em 2010 é o Juliano.
5: Também.
4: Que consegue ser o rei da América. Não, ele não foi o rei da América, foi o D'Alessandro. Ele consegue ser o melhor jogador de várias partidas.
5: Jovem,
4: sem ser titular.
5: Isso.

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2: Dois gordos e uma madrugada, dois gordos e uma substituição. Esse é o tema de hoje aqui no Dois Gordos.
3: Professor substituto era massa, né?
2: Era massa, porque tu te passava com ele.
3: Não, e o principal, ele não sabia qual era a matéria que vinha sendo dada.
2: Isso.
3: Então o dia que ele chega é um dia aleatório. Tipo assim, preparei uma atividade, tu sabe que não vai valer porra nenhuma. É. Tipo assim, meu, pode fazer o que tu quiser. Beleza, nós vamos até fazer, mas não vai rolar. Não vai. Tipo assim, ó. Ah, fez uma atividade. Ou tipo, é um filme.
2: É, uma coisa.
3: Ou é
2: meio...
3: ah, não, nós vamos lá pra quadra. É...
2: E outro, ele não sabe quem são os ruins da turma.
3: Não sabe
2: tipo
3: nada.
2: Assim, ele não sabe que. E meu, eu nunca esqueci que teve a professora Sandra, que foi a professora substituta de geografia. Porque a outra professora, infelizmente, ficou doente.
3: Tá.
2: Acontece, coisas da vida.
3: Ela morreu?
2: Não.
3: Ah, tá.
2: Mas ficou muito doente.
3: É que o jeito que tu falou, por isso que ela tinha.
2: E aí a Sandra ficou por 6 meses.
3: Ah, não, 6 meses é muito tempo.
2: Exato, só que ela ficou 6 meses da parte do meio do ano pro final.
3: Bah, demorou 1 mês pra engrenar ainda ali.
2: Exato, só que acontece, a Sandra era muito mais legal que a professora...
3: Substituto?
2: Não, a Sandra era substituta, ela era melhor que a titular.
3: Puta, eu tô ligado.
2: E aí quando começou o outro ano, todo mundo, bah, Sandra, não sei o que, e tava outra. E aí todo mundo ficou muito triste, porque a Sandra era muito mais legal. Puta. E isso é uma bad, quando o substituto é mais legal que o titular.
3: Aconteceu comigo também na minha segunda série, velho. Tanto é que eu nem lembro o nome da professora titular. Talvez fosse Luciana, Lu. E aí logo em seguida entra a professora Mônica. E a professora Mônica era tipo a estagiária que foi efetivada.
2: Bah,
3: então ela era muito nova.
2: Tava dando a vida.
3: E dando a vida, ela era muito legal, ela era muito nova e ela era linda.
2: Bah.
3: Então nós era apaixonado por ela. Meu, eu era completamente apaixonado.
2: Vocês ficavam quietos na aula dela.
3: Hã?
2: Vocês ficavam quietos na aula.
3: Isso. Não, meu, a prof Mônica mandou a gente ficar quieto. Sabe? Meu, era completamente.
2: Era um tigrinho desde pequeno.
3: Não, mas é aquela apaixonete de
2: eu
3: criança.
2: Eu sei, mas é isso.
3: Meu, e aí depois, velho, eu adolescente um dia encontrei ela, velho. No banco, ela virou bancária. E ela continuava linda, velho. E eu pensava assim, ó, mas uns 10 anos eu posso chamar.

0: a prof. Mônica pra sair. Imagina, velho. O Rafael da segunda série. O Rafael da segunda série fica muito feliz comigo. Infelizmente, eu nunca mais vi a prof. Mônica. O que pensar é um absurdo, porque, sei lá, na segunda série eu devia ter 7 anos.
1: E ela, 23?
0: Não, acho que uns menos, 20 devia 20. Ter, sabe? 13 de diferença.
1: Ah, tu já fez essa diferença aí depois hoje... de.
0: Acho que não, velho. Claro, pra mais, acho que não. Claro que... 48? Bah, prof. Mônica tem quase 50. Tomara que ela esteja viva, né?
1: Ela já é.
0: Assim, não, a depreu, tá
1: ela
0: falando.
1: Ela já é uma mil.
0: Não, para, meu. Que isso? Porra, vai chegar depois a professora? Ainda bem não, que eu falei isso.
1: Qualquer uma, cara.
0: Hã?
1: Eu já fui, mudei de assunto. Eu já fui namorado substituto.
0: Como assim, namorado substituto?
1: Não, mas na escola também.
0: Tá. Como assim, velho?
1: Cara, o que acontece? Tinha a Ana.
0: Tá.
1: E a Ana era apaixonada do Andrei.
0: Tá.
1: Eles começaram a namorar. Espiar ali, terceira, quarta série.
0: Tá.
1: Eles começaram a namorar. Só que o Andrei era aquele. Quando o moleque acha que tem que tratar mal as gurias.
0: Tá.
1: Entendeu? E eu comecei a tratar bem ela. Daí eu cheguei pra Ana e falei: olha, eu posso ser teu namorado agora. Porque o Andrei não tá sendo legal. Ela falou: só se tu fizer um desenho da Hello Kitty pra mim.
0: Bah, deu a vida.
1: Cara. Não, eu burlei, né? Eu botei a folha por cima
0: da Passou por cima, passou por cima, passou por cima. Quem
1: eu
0: nunca?
1: Conseguiu o caderno e desenhei. E aí eu falei, posso ser teu namorado? Pelo menos até o André ficar legal. E aí eu fiquei.
0: Puta, meu, eu tenho o outro lado da história. Ainda bem que a gente tem a diferença de idade, porque senão podia ser eu. Eu morava ali no prédio da Rede Pampa.
1: Tá.
0: Né? Morava ali.
1: No estúdio da Granaúlia.
0: Isso, exatamente. Cara, o meu quarto era ali, velho. É bizarro. Eu sempre vou achar isso bizarro. E aí no andar de baixo morava a Lu, que era apaixonetezinha, assim.
1: Sim.
0: Mesma coisa, mesma idade, mas de criança, tudo bom. E aí a gente, toda vez que ia brincar de casinha, eu era o papai, ela era a mamãe, a Lu. Eu não lembro, acho que era a Luciana o nome dela também. Porra, as duas pessoas que eu esqueci o nome eram Lu. E aí, velho, eu fui viajar, tipo assim, fui tirar férias. E aí, tá, abri mão na brincadeira, aí tinha o Gabriel. O Gabriel era o outro vizinho. Aí eu voltei, velho, e eles tão, eu cheguei, eles estão brincando de casinha.
1: Ah, já ficou aqui.
0: Não, e a Luciana era a mamãe e o Gabriel era o papai.
1: E aí eu cheguei, levou
0: falei,
1: a sério, viu?
0: E aí eu cheguei e falei pra mim, não, mãe, eu vou ficar aqui que eles estão brincando, vou ficar brincando com eles. Aí eu cheguei assim e fiquei quieto assim, né? Ah, vamos ver, eu quero entrar nessa brincadeira aí. E aí, velho, aí a Lu olha pro Gabriel e diz, ah, beleza, agora o papai é o Rafael de novo. Bah, o meu, cresci. E aí o Gabriel ficou meio mal assim. E aí ela falou, não, só foi o substituto.
1: É.
0: Gabriel, o Rafa tá de volta.
1: Ele já aprendeu o que foi a vida.
0: Bah, cresci na parada, velho.
1: E ele já tomou uma lição de vida de cara, velho.
0: É, bah, o meu, fiquei muito feliz.
1: Bah, isso aí.
0: E o pior é que depois, e aí a Luciana tinha minha idade, né? E aí depois de velho eu tentei procurar ela. Mas eu não tenho nenhuma informação sobre ela.
1: E hoje a gente descobriu que isso é ser amante, né?

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2: Acabou, dois gordos e um substituto, dois gordos e a madrugada. A gente precisa falar sobre o assunto que tu deixou de gancho no último bloco, né?
3: Que eu deixei?
2: O amante é o maior substituto.
3: Ah, é o maior substituto da história.
2: Eu fui amante uma vez.
3: Sério?
2: Uma vez só. Porque eu, tipo assim, ó, de saber...
3: Da maldade.
2: É, na maldade. Na maldade eu fui uma vez só. Eu era solteiro, morava na Cidade Baixa, e uma moça...
3: Casada
2: com um árbitro de futebol. Não, mas era meio futebol amador, assim.
3: Um árbitro chinelão.
2: Mas não tem muitas informações, na verdade.
3: Tu não sabe qual era o árbitro. Ele pode ser o árbitro da Série A e tu não sabe.
2: Hoje pode.
3: Tá.
2: Que há uns 10 anos ele não era.
3: Tomara que não seja o Daronco, né?
2: Não. O Daronco já era famoso na época. Não. Era um cara que regulava de idade comigo.
3: Tá.
2: Aí, meu, olha a loucura. Ela levava ele nos jogos e ela sabia que ela tinha no mínimo 90 minutos. E aí ela me buscava enquanto ele tava apitando. E eu era o substituto.
3: Ah, porque árbitro de futebol também é uma baita profissão. Tu sabe no momento certo de treino.
2: Não, exatamente. Foi exatamente o que eu falei pra ela.
3: Ah, e aí tu ia tranquilo. Não te sentia mal.
2: Hoje eu me sinto. Na época caguei.
3: É, a idade também, né?
2: É isso. É. Hoje pai, sabe? Hoje me sentiria pior.
3: Eu nunca fui amante sabendo.
2: Foi a única vez que eu fui sabendo.
3: Isso.
2: Mas não durou muito.
3: É difícil.
2: Eu achei meio deprê.
3: Ele também tem um limite também, né?
2: Vou até pesquisar se eles
3: estão juntos. Pô, tu levar uma relação, tem que ser muito sangue frio. Mas lembrando que o grande problema é da pessoa que tá no relacionamento, né?
2: Ah, eu não sigo mais ela, ela não me segue mais também.
3: Não, a pessoa que tá no relacionamento, ela é a grande responsável pelo relacionamento.
2: Eu também acho.

0: Amante tá ali.
1: Ah, o Cosma segue, ó.
0: Mas quem ele não segue?
1: É exatamente isso que eu
0: disse. Esse é o grande ponto.
1: Ai, ai. Mas então, só essa vez eu fui amante.
0: Ah, tá bom. E tu tá era bom, novo. Né? Eu acho que acentua quando o cara é amante com 38 anos, 40 anos, tem amante.
1: Assim. Nego velho, tu
0: acha? Nego velho, amante, eu acho. Ah, cara, tu tem que estar assim, ó. Porque é muito desgaste, né?
1: Ou não, meu. É que se tu é o outro, tipo assim, meu.
0: É, se tu é só o amante.
1: Não, pensa no meu caso, tá? Eu ficava em casa, agora me buscava e me deixava em casa.
0: Mas assim, se tu vai ter amante, nunca fique com um amante que é solteiro.
1: Era o meu caso.
0: Porque o amante solteiro não tem nada a perder. Ele não tem medo. O amante solteiro, ele não tem medo.
1: Sim. Não, eu tinha medo de apanhar.
0: Não, esse é o teu único medo. Mas também na hora que tu vê ela ali na tua frente, pá. É. Tu esqueceu o medo de apanhar.
1: Pode ser que sim.
0: Ah, que pode ser? Claro que é, cara.
1: Não, mas eu ficava com medo.
0: Mas é que aí também que tá o lance, né?
1: Porque eu trabalhava com futebol, o cara era árbitro.
0: Mas ser amante também é o lance aí. É, tá no proibido, né?
1: É.
0: Isso aí, querendo ou não, dá coceirinha.
1: Não, não dava, velho, na real.
0: Ah, tu me falar que a tensãozinha não...
1: Eu tinha medo, velho.
0: Mas então por que tu ia?
1: Porque ela era muito massa.
0: Ah, é o medinho também, é do proibido, cara.
1: Não, tanto é que eu larguei, meu, o medo era maior.
0: É, tá, tinha medo de morrer, né, de virar uma
1: estatística. É isso. É isso, meu, árbitro é muito mal encarado, velho. Pensa, meu, tem 22 caras querendo dar nele todo dia.
0: Ele não tem muito medo.
1: Ele, né? Não tem medo, velho. É. Ele vai ter medo de mim.
0: Mas tem árbitro também que não passa muito respeito.
1: Ah, não, não.
0: Que é cagalhão.
1: Não, o meu, eu não fui atrás pra saber maiores informações.
0: Entendi. Mas eu queria.
1: Quando ela começou a meio que falar assim, eu falei, não, não quero saber. Era muito perto de mim, sabe?
0: Entendi. Um árbitro novo, né?
1: Para, meu! Dois Gordos e uma Madrugada, ficando por aqui. Obrigado pela parceria, pela companhia. De volta amanhã. Tchau!
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1: Mineiro Josias estava no Rio de Janeiro, abismado com as praias, sem camisa, aquele carção Adidas, samba canção, pet cars, sem cueca por debaixo, os cariocas zombando, cantando piada de mineiro, alheia tudo, o mineirinho olhou para aquele marzão e não se aguentou. Correu a toda velocidade, deu um mergulho, deu cambaiota, pegou jacaré e tudo mais. Quando saiu, o calção de tecido, enfim, estava transparente e grudadinho na pele. Todo mundo na praia, olhando pro tamanho do pinguel do mineirinho, coisa que chamava atenção, pertinho do joelho, pra fora do calção. A turma nunca tinha visto coisa igual. As mulheres com aquele sorrisão, os homens roxos de inveja. Todo mundo só tinha olhos pro bichão do mineiro. E aí o mineirinho então se apercebeu da situação, ficou todo envergonhado e tascou-lhe.
2: Que é, rapaziada? Vai dizer que quando vocês pulam na água, o tico de vocês não encói.
0: Se tu quiser mais momento como esse, vai lá na TLTV, no YouTube, que tu vai achar muito legal. Tá legal? Muito obrigado.

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1: Nego velho tava em casa sossegado, deitado que nem arreio na sala com seu cachorro, fiel, vira-lata, tupi, deitado, bem quentinho, embaixo do banco. Nisso chegou um compadre dele, que foi pra visitar. O homem senta no banco, começa a tomar um mate, começou a prosear, só que o compadre tava com baita de um problema de uma infecção intestinal, daquelas pesadas. Mas com vergonha, ele pediu pra ir no banheiro, né? Não queria ir, mas daqui a pouco, não aguentando a pressão, o compadre peidou, mas silencioso, ficou ali, quietinho, verdadeira bomba química rolando. Aí o nego velho, sentindo aquele aroma insuportável, olhou pra baixo do banco e gritou: sai daí, tupi! Aí o compadre pensou: mas para aí, que beleza, ele achou que foi o cachorro. Dois minutinhos depois, a conversa continua e o compadre soltou o segundo, mais silencioso ainda, mas mais tóxico do que o primeiro. Aí o nego velho mexe o nariz, olha feio pra baixo do banco e esbraveja de novo: sai pra fora, tupi, pelo amor de Deus, que cachorro infeliz! Aí o compadre, rindo por dentro, pensou: gênio, cara, o cachorro é o meu escudo perfeito, era tudo que eu precisava pra esse momento. Mais uns minutinhos de conversa, a barriga do compadre roncou de novo e ele soltou pela terceira vez aquela complicação. E essa veio pesada, assim, nível calamidade pública. O ar da sala chegou a ficar denso. O nego velho, já com os olhos meio lacrimejando por causa do cheiro, levantou do arreio, aponta o dedo pro cachorro que tava embaixo do banco e gritou desesperado: sai daí, tupi! Antes que esse louco cague na tua cabeça!
0: 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Muito obrigado.

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1: Mineiro Josias estava no Rio de Janeiro, abismado com as praias, sem camisa, aquele calção Adidas, samba canção, pé de cars, sem cueca por debaixo, os cariocas zombando, cantando piada de mineiro, alheia tudo, o mineirinho olhou para aquele marzão e não se aguentou. Correu a toda velocidade, deu um margulho. Deu cambaiota, pegou jacaré e tudo mais. Quando saiu, o calção de tecido, enfim, estava transparente e grudadinho na pele. Todo mundo na praia, olhando pro tamanho do pinguel do mineirinho, coisa que chamava atenção, pertinho do joelho, pra fora do calção. A turma nunca tinha visto coisa igual. As mulheres com aquele sorrisão, os homens rosto de inveja. Todo mundo só tinha olhos pro bichão do mineiro. E aí o mineirinho então se apercebeu da situação, ficou todo envergonhado e tascou-lhe.
2: Que é, rapaziada? Vai dizer que quando vocês pulam na água, o tico de vocês não encói.
0: Se tu quiser mais momentos como esse, vai lá na TLTV, no YouTube, que tu vai achar muito legal. Tá legal? Muito obrigado.

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1: O garotão decidiu navegar pra desbravar os mares. E aí ele foi navegar pra desbravar os mares e deu ruim no barquinho dele. Naufragou. Oxi. E acordou numa ilha. Acordou na ilha com uma fome, né? Ele acordou no meio da ilha, assim, apavorado, com muita fome, e começou a andar pela ilha pra desbravar a ilha. E aí uns caras de uma tribo encontraram ele. Amarraram ele e falaram assim: tu tem duas opções, dar o buguga ou a morte. E aí ele pensou, olhou pros lados e falou: ah, o buguga. E aí os caras da tribo foram lá e...
2: Bubu-buga.
1: E ele foi embora. Andando de novo, encontrou outra tribo. Pegaram ele, amarraram ele. Tu tem duas opções: buguga ou morte.
2: E, pô,
1: tem muita vida pela frente, né?
2: Ah, buguga de novo.
1: Buguga.
2: Buguga.
1: E a tribo lá.
2: Buguga.
1: E aí ele continua andando. Cara, encontrou a terceira tribo. Chegou na terceira tribo, amarraram ele, prenderam ele e falaram: tem duas opções, buguga ou morte. Chegou o líder da tribo lá, né? Olhou pra ele e falou: e aí, chefe? Buguga ou morte? Ele: tá, morte? E aí o chefe da tribo olhou pra ele e falou assim: ó, tá, mas antes o buguga.
3: Tu não vai te escapar.
0: Se tu quiser mais momento como esse, vai lá na TLTV, no YouTube, que tu vai achar muito legal. Tá legal? Muito obrigado.

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0: Discorama, tudo que é clássico, a gente relembra por aqui. 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

Atuante da Rádio das Nossas Vidas, muito bom dia, seus lindos! Tá chegando por aqui o meu, o teu, o nosso despertador! Sim, o Morning Show mais gostosinho da FM está entrando na área ao vivo. E agora, logo na sequência, vai fazer 777, tu vai fazer um pedido. 5, 6, 7... Ótimo. Funcionou aí? Espero que daqui também tenha funcionado. Na real era o contrário, mas deu pra entender. Vamos dali pra não tomar ali mais um dia, começando juntos nessa loucurinha básica do nosso Despertaverso. Chegamos na terça-feira, segunda já está no passado e a gente tá aqui juntos, pegando um na mão do outro e seguindo. Afinal, não abaixa a cabeça, princesas e princesos, senão a coroa cai. E a gente não vai deixar a coroa cair, não. Tropeça, mas não cai. Foguete não tem ré. Aquela coisa. 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

0: Se desperta verso. Guarda, Carolina!
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0: Arroba carol.sanches ali no Instagram, que é por onde tu interage comigo, e no arroba Rodrigo Adams tu interage com ele.
2: Derrama.
0: Nosso homem do balanço, lepe de fazer
2: todo pagotão.
0: Muito bom dia, Rodrigo Adams.
2: Muito bom dia, Caroleta. Muito bom dia para nossa audiência querida, sintonizada e conectada no Morning Show número 1 do Rio Grande do Sul. Que seja uma ótima terça-feira para ti, que tá junto com a gente na Atlântida, colocando carvão na locomotiva.
0: E o quê?
3: O Adams vem aí.
0: E sabe o que também vem aí?
2: Quem, mamãe?
0: Nossa família desperta verso. Conectando então todos os cantinhos do nosso Rio Grande do Sul por todas as frequências do Rádio Raiz, pela Rede Atlântida inteirinha, assim como no aplicativo da Atlântida e no nosso atlântida.com.br. Todo mundo conectado com a nossa pauta do dia, quadro mais interativo do Rio Grande do Sul, do rádio brasileiro, do rádio mundial e do rádio intergaláctico. Muito bom dia, Etes.
2: Oh, yeah.

0: That's right, baby.
1: Get up, everybody, sing.
2: E como chegou, se foi. Muito bom dia, então, Adãozinho. Como o senhor está?
0: Muito bem, Caroleta. Aqui estamos correndo contra a maré. Afinal, saímos de férias na próxima semana.
2: Meu
0: então,
2: Deus,
0: tô
2: é
0: cheio
2: verdade.
0: De coisas para fazer. Mas sempre, sempre, sempre. Ontem eu tava falando com a nossa querida Amandinha Schenkel, né? Tanta coisa pra fazer e correr. Tô nessa função do doguinho, né? Do Elvis. Tá se recuperando bem. A galera que pergunta, muito obrigado pelo carinho.
2: Ah, coisa fofa.
0: Tá se recuperando. Se Deus quiser, daqui a alguns dias vai tirar os pontinhos.
2: Bonitinho.
0: E vai tocar a sua rotina. Aliás, já tá tocando normalmente a rotina. Esse cachorro que se alimenta
2: meu
0: bem
2: amor.
0: E bebe aguinha e brinca.
2: Tá tudo
0: se
2: certo.
0: Se ele tá dodói, ele vai se recuperar. Então
2: tudo
0: é o caso
2: certo.
0: Da
2: é mais a gente que sofre do que o cachorro.
0: Perfeito, né? E assim, é caso da gente sofrer mesmo, porque o Elvis, na arrancada pós-cirurgia, ele teve que colocar colírios numa determinada uhum. faixa do dia de meia e meia hora.
2: Uhum.
0: Então, assim, não tem como tu ter um sono saudável, equilibrado,
2: não,
0: nem nada.
2: Não
0: isso como. Acaba descontando muito na tua saúde mental e física.
2: Com
0: sabe?
2: Certeza.
0: Eu fui minguando, na verdade, assim, nos últimos dias. E ontem eu falava
2: mas eu
0: com a Amanda
2: acho que tu
0: Schenkel.
2: Tá bem já. Deu um up, assim.
0: É, porque eu consegui essa
2: até
0: noite...
2: Até porque tu estabiliza também, né?
0: Dar uma
2: tipo,
0: dormidinha
2: tem uma,
0: melhor
2: um
0: e tal. Mas, assim, ontem eu falava com a Amanda Schenkel, né? Tipo, bom... A parte de estar no ar na rádio é o que me sustenta mesmo.
2: Dá um arranque.
0: É o que me, não, é o que me coloca no prumo. Porque
2: sim, claro.
0: Daí aqui, pra mim não é trabalho, né, cara? É, eu tenho a oportunidade. Sou um sujeito abençoado.
2: Amém.
0: Né, de estar aqui todos os dias e fazer esse programa legal que eu me divirto, que eu amo muito. E tenho a honra de estar apresentando junto contigo ao longo dos anos aí. Despertador completa 10 anos.
2: Meu Deus, verdade.
0: Em 2027, faremos uma
2: que
0: arenga.
2: Momento.
0: Faremos uma arenga. Já aviso aos navegantes, faremos uma verdadeira arenga.
2: Arenga maior.
0: Exatamente. Pauta do dia.
2: Bora, vamos lá.
0: Coisas que tu começou a gostar depois de velho. Não precisa ser o velho no sentido subóbito, né, galera? Né? Pra todo mundo participar. Não precisa ser o fofó.
2: Subóbito, cara.
0: É isso. É o mais velhinho. Eu, por exemplo, pô, vou fazer 45 anos daqui a pouco. Eu já, né? Tô no meio-dia da vida. Olha que interessante.
2: Meio-dia
0: né?
2: da vida é bonito.
0: É isso.
2: É bonito.
0: Tô no meio-dia da vida. Então é o seguinte.
2: E o que que tu começou a gostar depois de meio-dia da vida?
0: Não depois do meio-dia da vida, mas assim, ao longo dos anos eu fui aprendendo que café sem açúcar é muito bom.
2: Meu amor, não existe café sem açúcar.
0: Tu não toma café sem açúcar?
2: Ah, com açúcar, perdão.
0: É isso?
2: Com açúcar.
0: Mas tu toma com canela, pra mim impensável.
2: Mas só aqui, mas só
0: tudo
2: aqui.
0: Tudo bem.
2: Em casa isso não existe.
0: Tá.
2: Aqui é pra dar um gás pra gente tá aqui muito malucona no ar, então.
0: Uma coisa que eu gosto depois de mais velho, o chambrezinho do fofô.
2: Ah,
0: aquele dia mais friozinho, tomou um banho. Tu tem hábito de tomar chá de noite?
2: Não, mas deveria.
0: Eu não tinha. A
2: eu
0: Bruna
2: acho muito
0: tem.
2: Gostoso.
0: E aí, Bruna, vou fazer um chá. Eu sempre digo, pra dois.
2: Sabe que não é muito aconselhável tomarmos café depois
0: sim,
2: das...
0: Sim, perfeito.
2: Acho que é duas
0: e
2: da tarde.
0: E também tem cafeína.
2: Pois é, mas é menos... Ao menos pra mim, pro meu corpo, é menos pior...
0: Sim, pra mim também.
2: Do que o cafezão.
0: Eu acho que é muito mais pelo quentinho, pra dar aquela relaxada, soltar a tela.
2: Pode ser. Mas daí, quando eu preciso de um gazinho, é um café preto.
0: É,
2: café
0: preto.
2: E um chá preto também.
0: Eu saio da rádio e evito tomar café, né?
2: É, não, eu também.
0: Eu
2: é porque também
0: tomar
2: a gente no
0: café.
2: Início
0: toma,
2: do dia
0: arranca,
2: é uma loucura,
0: é um
2: né?
0: É um baldinho, né? Aí, por exemplo, ah, eu quero tomar alguma coisinha no final do dia ali pra dar um wake up e tal. Até lá no pádio, por exemplo, chimarrãozinho.
2: Delícia.
0: Tem cafeína
2: delícia.
0: Também, mas muito mais pela roda, aquela coisinha.

0: Eu tinha trazido antes da Copa e agora eu reforcei. É aquela que é uma smile, que é uma, que é um sorrisinho. Eu vou te mandar uma foto. Eu acho que é Scrub, sei lá o nome. Chubby Lubs, Chubby Liba.
1: Tu tá mais evoluído nessa do que eu, cara.
0: Essa daí, olha. É. Bom, os caras ganharam Shark Tank com ela, pra tu ter uma ideia.
1: Jura? Nesse grau?
0: Super baratinha.
1: Barra,
0: super
1: gente,
0: baratinha.
1: Agora eu me senti adulta. É. Querendo saber o contato da esponja do Smile. Ô, maravilha. Mas sabe outra coisa que me faz sentir adulta?
0: O quê?
1: O saudosismo desta música aqui pra gente dar o start.
0: Aí tu veio. Aí tu veio.
1: Muito bom dia, Rede Atlântida. Bora começar mais um dia juntos nessa vibe.
0: Já tem.

0: 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Muito bom dia, seus lindos! Despertador tá no ar. In case God doesn't show. 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Agora 7 horas e 26 minutos desta terça-feira que já começou, bebê. Eu sou a Carol Sanches. Muito bom dia, Rodrigo Adams.
1: Muito bom dia, Caroleta Sanches e galera sintonizada na Atlântida. Aqui estamos com o Despertador, o Morning Show número 1 do Rio Grande do Sul, para render mais um dia ao lado desta audiência chocrível.
0: Chocrível, chocrante.
1: Já estamos on the line, onde? No arroba Rodrigo Adams e no arroba carol.sanches com a nossa pauta do dia.
0: Que é qual, meu bem?
1: Coisas que tu começou a gostar depois de velho.
0: Tenho mais um exemplo.
1: Vem.
0: Plantar.
1: É.
0: Estou viciada.
1: As pessoas
0: no
1: percebem quando tu tem teus hiperfocos na tua rede social.
0: É só isso que aparece.
1: É.
0: Eu juro por Deus, hoje eu acordei pensando, será que eu vou conseguir comprar aquele vaso maior e trocar aquela minha planta que está precisando trocar de vaso? Tô nesse grau. Eu acordei pensando nisso. Quando eu sair daqui, talvez eu já vá comprar esse vaso. Para ir trocar a minha plantinha de vaso.
1: Legal, Carol. Eu
0: meu hiperfoco
1: legal.
0: Do
1: qualquer
0: momento.
1: Qualquer coisa que faça a pessoa relaxar, se acalmar, curtir a vida numa outra rotação, para mim é válida.
0: Gostei muito de um ouvinte que falou que eu sou avó de minhoca. Porque eu encontrei uma minhoca, encontrei a filha minhoca, e daí o ouvinte falou que eu sou uma avó das minhocas.
1: Pô, falar em minhoca, ali no arroba Rodrigo Adams, eu e a Bruna fizemos o teste das balinhas do Harry Potter.
0: Ah.
1: Que vem com sabores mais variados, pode ser bom, pode ser
0: ruim.
1: E eu comi uma bala sabor minhoca.
0: Tá brincando.
1: Cara, porque é Harry Potter, né? É. Aí tem vários sabores, tem de grama, minhoca...
0: Tinha de sabão, esse eu vi.
1: Sabão, é isso.
0: Pobre
1: aí.
0: Da Bruna.
1: É.
0: Bom, a galera chega no arroba Rodrigo Adams e no arroba carol.sanches. Com qual pauta? Repete, por favor. Repita.
1: Coisas que tu começou a gostar depois de velho.
0: Perfeito, vamos dar ali com quem?
1: Vamos começar aqui, ó, com o Juliano. Vem-te embora, derrama, maluco.
2: Bom dia, Carol. Bom dia, Rodrigo. Aqui quem fala é Juliano, de São Cepé. Estou sempre ligado em vocês aí, eu estou sempre na estrada. Trabalho na mecânica de avião, estou indo agora para Espumoso. Tá? E o que eu mais aprendi a gostar de fazer depois de uma certa idade é a academia, fazer musculação.
1: Legal, velho.
2: Manter o corpo em dia. Tenho o maior prazer de ir. Antigamente achava coisa assim, de ficar preguiçoso, só na cama. Agora adoro ir, adoro passar minha uma hora e meia lá, tá? Muito obrigado, boa semana pra todos aí. Kikiki!
1: Bem demais, mano. Isso aí, tem que se mexer, velho.
0: Vamos com a Raquel agora.
3: Bom dia, Carol, bom dia, Adam.
1: Bom dia.
3: Depois de velha não, né? Porque eu tenho 28 anos.
0: Um baby.
3: Eu comecei a dar valor pro café, odiava café.
1: Ah.
3: Agora eu não posso deixar de tomar o meu cafezinho depois do almoço.
0: Ai, que
3: isso
0: delícia.
3: É um hábito que eu acho que vem chegando à velhice, né? É isso, um bom dia.
1: Bom dia.
0: Os bons gostos.
4: Salve, salve, gurizadinha. Diguinho, bom dia.
1: E aí, Farofita?
4: Cara, eu comecei a gostar de namorar os carros que eu não tenho condições de comprar no LX. Ah, isso é muito bom. Ainda mais quando é um carro velho. Seguimos firme, gurizadinha. Não se mexemos.
1: É isso aí, Farofa. Bola pra frente. Tamo junto, meu parceiro.
0: Vamos com o Leonardo agora.
5: Bom dia, Caroleta. Bom dia, Rodrigo.
1: Bom dia.
5: Tudo bem? Uma boa terça pra todos aí. Cara, nem tão velho, nem tão novo. 27, uma coisa que eu comecei a gostar, cara, depois de ter... Eu era totalmente diferente dos 17, dos 18, é dormir cedo.
1: Tá.
5: 10 da noite, tá na cama.
0: Ai, assim. Que amor.
5: Nem que seja vendo um filme, mas tá na cama. Tá?
1: É isso, é bom, cara.
5: Uma coisa
0: realmente.
5: Que vai, me pega. Kikiki!
1: Valeu, velho, tamo junto.
6: Bom dia, Carolinda. Bom dia, Rodrigo.
0: Bom dia.
6: Então, o que eu aprendi depois que já estou nessa fase mais experiente? Eu não... Eu

0: adoro café, mas café depois do almoço. Tem que tomar um cafezinho depois do almoço.
1: Às vezes eu permito também.
0: Senão parece que o dia não rendeu.
1: É uma boa.
0: Isso, que boa semana pra nós.
1: Final de semana, foi num restaurantezinho ou em casa, fez aquele almocinho que vai um pouquinho mais além. Aí eu faço um cafezinho em casa, porque eu tomei de manhã.
2: Ah, sim. Okay. Não, final de semana
1: só
2: a gente
1: dar o
2: se tingling, permite.
1: Tá? Um cafezinho, um pudim.
2: Bah, pá, bah. Daí agora tu me pegou por aqui.
1: Dei de rele.
2: O sinal bateu agora 7:30. Nossa pauta do dia já está on pra tu chegar ali no arroba Rodrigo Adams e no arroba carol.sanches derretendo com o teu áudio e contando pra gente o que, Adãozinho?
1: Coisas que tu começou a gostar depois de velho. Coisas que tu começou a gostar depois de velho, tá? E a gurizadinha que tá aí ainda, não entrou na aula, pode participar também. Ah, não gostava de tomar danoninho antes lá e tal. Hoje eu gosto. Pode participar, não tem problema nenhum. Manda o áudio até 30 segundos, que a gente tá esperando tua participação no Morning Show número 1 do Rio Grande do Sul.
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Atlântida, Rádio das Nossas Vidas, faltando aí 12 minutinhos para as 8 horas, despertador de volta por aqui. Chegamos na terça-feira, hoje dia 18 de agosto, tu que tá aí nos levando no fone de ouvido, no rádio do carro, no rádio do ônibus, galera que nos transmite aí pra todo mundo, até mesmo no coraçãozinho, sim, o Despertaverso tá na área.

0: Adanzinho, olha essa daqui, ó.
1: Olha.
0: Pra galera que sonha trabalhar com jornalismo, já estão abertas as inscrições para o Primeira Pauta da RBS de 2026.
1: Isso é muito legal, uma baita oportunidade.
0: 5 estudantes de jornalismo do estado do Rio Grande do Sul vão ganhar uma semana de imersão nas redações do Grupo RBS. Para participar, é preciso enviar um vídeo contando por que você quer fazer parte do projeto. As inscrições vão até 30 de setembro. Então fica aí o convite para todo mundo do Desperta Verso. Vira e mexe, tem vários alunos de jornalismo que mandam mensagem para nós comunicadores, assim, né? Essa é uma baita oportunidade. Aliás, eu estava no site de GZH e tem lá também... falando sobre a Primeira Pauta e a foto convidando para se inscrever e tudo mais... São os 5 do ano passado.
1: Legal.
0: E um deles, sabe quem é?
1: Quem?
0: O nosso estagiário aqui da redação da tarde... Que provavelmente tu tem mais relação do que eu, porque eu não passo a tarde aqui. O Marcelinho!
1: Ah, tá.
0: Marcelinho tá ali na fotinho com as outras gurias.
1: Que legal.
0: Ó, e é nosso estagiário aqui na redação.
1: É verdade. Eu acho que é muito legal a gente falar sobre isso, né? Porque é muito fácil. Tipo, ah, abre o microfone e sai falando hoje aqui na Atlântida. Não.

0: mundo entrou de algum jeito aqui. Eu, por exemplo, eu tô completando esse ano 18 anos de Grupo RBS.
1: Jura?
0: Comecei como produtor na Rádio Rural ainda no primeiro semestre de jornalismo, né? E eu tive uma pequena saída do grupo por 8 meses que eu abri uma prestadora de serviços pro grupo. Né? Aí eu tive a oportunidade depois de voltar pra Rádio Atlântida, mas já são 18 anos aqui. E aí passei por diferentes plataformas dentro do grupo. Participei na Rádio Rural, participei do Cazuca, na Zero Hora, no Diário Gaúcho, até chegar à Atlântida.
1: É. Né?
0: Então passei por diferentes locais até ser o Rodrigo Adams, que tu ouve hoje em dia de manhã aqui. A Carol também começou com
1: mesma
0: uma estagiária,
1: coisa.
0: Não?
1: Eu era estagiária do Octo, que foi o canal que substituiu a TV Com.
0: Isso.
1: Depois passei pro marketing das rádios entretenimento. Depois eu fui pro marketing do Diário Gaúcho. Aliás, a primeira locução oficial que eu fiz foi pra campanha de expansão do Diário Gaúcho pelo interior do estado do Rio Grande do Sul. E a minha voz, a minha locução foi para carros de som no interior.
0: Que
1: pra
0: legal,
1: expansão,
0: cara,
1: do Diário Gaúcho. Essa foi a minha primeira locução, de fato. Daí depois eu fiz as lives, as transmissões da Rádio Gaúcha, até que voltei, de fato, para o entretenimento. E daí digital, escrevi pros blogs, redes sociais, até, de fato, chegar.
0: Hoje é essa comunicadora consagradíssima
1: ou
0: do Rádio Gaúcho.
1: Ou seja, até teve um dia que um ouvinte me mandou: ah, me consegue um estágio aí na Atlântida. Gente, no lugar que tu entrar, no Grupo RBS, tu vai aprender muito.
0: E
1: aqui dentro tu escreve a tua história.
0: E exatamente, as oportunidades estão aqui. E eu acho muito legal falar pra uma turma assim, ó, cara, a gente tá precisando de comunicadores.
1: É verdade.
0: Sabe? E isso não é um processo que é tipo, ah, vou chegar e vou falar. Não, é de construção.
1: Perfeito.
0: Construção. Então, tu quer ter oportunidade de ser um comunicador no futuro, ou a médio prazo, curto prazo, se tu for muito talentoso, vai ali, te inscreve nessa oportunidade, é uma porta de entrada, porque a gente sempre precisa de uma porta de entrada pra poder voar e mostrar o nosso trabalho. E aqui a gente tem toda essa condição e, pô, imagina, cara, são 18 anos, velho, eu passei minha vida aqui dentro, né?
1: Olha, eu tô há 10 anos.
0: É 10 muito anos. Tempo. Vai ser jubiladinha?
1: Não, porque os dois primeiros foram estágio.
0: É, daqui
1: então,
0: a pouco vem, ó, eu já
1: vem,
0: tenho
1: daqui a pouco vem.
0: O meu aqui, ó.
1: Ai, ai, mas hoje, então, na nossa pauta do dia do despertador, a galera interage comentando o quê?
0: Coisas que tu começou a gostar depois de velho. Eu comecei a gostar de contar história, acabei de fazer isso, mas vamos ouvir a audiência, eles estão loucos pra se ouvir aqui. E eu e a Carol, dois totoca falando no ar.
1: É a escola Luciano Potter.
2: Bom dia, Rodrigo, bom dia, Carol. Uma coisa que eu comecei a gostar depois de velha, né, lá pelos 37, que hoje eu tenho 40, é água com gás.
1: Ah.
2: Eu não podia pôr na minha boca água com gás. Hoje eu amo, podia sair na torneira. Mas saiu promoção de água com gás, lá vou eu comprar água com gás.
0: Bah, mas então
2: eu
0: vou te dar uma morta.
2: Adoro. Parece que não mata sede se não for com gás. Beijo.
0: Compra a maquininha, guria.
1: É?
0: Compra a maquininha, vale a pena. A água fica bem mais gostosa. Tu pega a água do filtro, tu vai fazer a tua água com gás e tu vai... consequentemente...
1: Não é muito caro, não?
0: O arranho, o investimento na maquininha é um investimento...
1: Mas a economia a longo prazo, talvez?
0: Não só a economia a longo prazo, a praticidade, a mobilidade, né? Daqui a pouco tu não precisa sair correndo que nem um maluco, tu vai ter ela ali,
1: até,
0: né?
1: Porque desse jeito, a nossa ouvinte só falta tomar banho de água com gás, né?
0: Eu gosto muito, eu tomo muita água com gás.
1: Vamos com a Renata agora.
3: Bom dia, Carol, bom dia, Rodrigo. Coisas que eu comecei a gostar depois de velha. Silêncio.
1: Ah,
3: lugar que tenha comida boa e aonde sentar. Olho de sogra. Aquele docinho que eu achava ruim, hoje eu acho maravilhoso.
1: Aí tu
3: um
1: sabe que a idade chegou.
3: Com um bolinho, aquele bolinho bem de vó, assim, que não precisa nem ter cobertura.
1: Amo.
3: Com as amigas batendo um papo de tarde. Que um ótimo dia pra vocês.
0: Valeu, guria.
1: Bolinho de laranja.
0: Ah, sempre
1: delícia.
0: Bom, né?
1: Delícia.
4: Bom dia, despertador!
1: Bom dia!
4: Veridiano de Novo Hamburgo. Uma coisa que eu passei a gostar depois de adulta, quando eu era criança, minha mãe me obrigava a dormir um soninho depois do almoço e eu detestava, eu odiava aquilo. E hoje, nossa, que tudo de bom que é dormir uma sonequinha depois do almoço.
0: É verdade.
4: Cadê minha mãe pra me obrigar a dormir?
0: Uma curtinha, que nem eu falo, né?
1: A siesta.
0: É uma curtinha, paraguaia.
1: Vamos com a Jaqueline.
5: Bom dia, Carol. Bom dia, Adam.
1: Bom dia.
5: Jaqueline de Cachoeirinha.
0: Já?
5: Então, que coisas que eu comecei a gostar depois de velha, vamos dizer assim... plantas.
1: Viu, ó, mais
5: eu
1: uma.
5: Analisando minha avó, minha falecida avó, e eu, meu Deus, que coisa mais querida, né? Mas eu tinha zero paciência. E hoje aí, ó, tá catando sua tia das plantas. Pra onde eu vou?
1: Te entendo.
5: Eu volto com uma mudinha na mão.
1: Ai, sim.
5: Que.

0: Beijo,
1: que boa joia. Terça. Muito legal. Eu, sabe que esses dias eu sonhei que eu tinha plantado uma horta e um dia eu vou fazer
2: sonho ter uma horta.
1: Eu já tive lá atrás, assim, quando eu recém tava formado na faculdade, aquela coisa tipo guri novo, tipo, ah, fui morar sozinho, vou ter uma hortinha. Daí eu tinha manjericão, sabe, os temperinhos ali pra usar, tinha uma sacadinha.
2: Mesmo morava na sacadinha, da Pontora e tal.
1: Mas assim, a rotina foi matando a minha horta, né? E eu também fui matando a horta. Mas eu queria aquela horta
2: né?
1: De pátio, a horta de sítio, a horta do interior, aquela que a galera tem num canteirinho
2: tem
1: lá.
2: Tem um sonho disso também. Eu já salvei vários vídeos desses canteiros que é feito, sei lá, tu coloca os blocos de tijolo, sim, assim, e daí tu vai fazendo umas camadas como se fosse
1: queria
2: de floresta, sabe?
1: Queria muito ter no meu prédio isso até. Ah, isso seria tão
2: ser
1: legal.
2: Lindo! Tão lindo!
1: Legal. Vamos aqui com a saideira?
2: Bora com a tua saideira.
3: Bom dia, Adams. Bom dia, Caroleta. Dia, Liguilhou. Uma coisa que eu não gostava muito de fazer, sempre que tinha reunião de gurizada, sempre me fazia de porco vesgo, com dois coxos, sempre me encebava, é o churrasco. Mas hoje em dia, tá louco, hoje em dia qualquer coisa é motivo pra fazer um churrasquinho.
1: Ah, é bom, né,
3: tem gente que não gosta de fazer pra duas pessoas, eu às vezes pego e faço só pra mim, pra nega véia.
1: Abraço, eu direto, eu e a Bruna, a gente come fácil churrasco 3 vezes por semana.
2: 3 vezes?
1: É porque não é um churrasco,
2: sim,
1: né?
2: Sim, é a janta.
1: Tu faz um foguinho ali, tu vai pegando a massa.
2: Ó,
1: 2 quilinhos de carvão, 2 toquinhos de carne, tu vai fazer um entrecozinho, uma carninha magrinha ali.
2: Vai
1: que
2: comer
1: tu
2: com uma
1: fazer.
2: Saladinha.
1: E tá feito.
2: Delícia.
1: É só pra ter o defumadinho.
2: Coisa linda. Agora faltam 3 minutinhos para as 8 horas, galera, chegando no @RodrigoAdams, no @Carol.Sanches, nos contando o quê?
1: Coisas que tu começou a gostar depois de velho. Manda pra gente agora. Tamo esperando o teu áudio, hein?
2: Manda ali então. Agora vamos de música aqui no Despertador. Depois a gente volta com mais interatividade.
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4: Aí sim, muito bom dia, uma ótima terça-feira a todos. Muita atenção para bloqueio na Vicente da Fontoura em função de queda de árvore no trecho entre a Avenida Bento Gonçalves e a Oscar Pereira, no bairro Santo Antônio. Os agentes da EPTC orientam o desvio no trânsito pela Plácido de Castro. Claro, trânsito bem carregado agora na região. 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

0: Despertaverso de ser. Eu sou a Carol Sanches e por ali no arroba carol.sanches tu interage na pauta do dia, assim como no arroba Rodrigo Adams. Muito bom dia, Danzinho!
1: Muito bom dia, Caroleta! Muito bom dia, audiência sintonizada no Despertador e que agora adentra o Clube das Oito do Morning Show número 1 do Rio Grande do Sul. Sejam todos bem-vindos!
0: E hoje na nossa pauta do dia queremos saber o que que tu começou a gostar depois de já virar adulto. Aquele gosto que vai sendo aperfeiçoado ao longo da vida. Tu conta pra gente aonde?
1: No arroba Rodrigo Adams e no arroba carol.sanches. Manda tua mensagem até 30 segundos participando conosco, assim como o João mandou aqui, João. Vai falar agora.
2: E aí, Rodrigão? E aí, Caroleta?
0: Tudo bom?
2: Então, eu nunca fui de academia. Sempre gostei da rua, futebol, já fiz correr na rua, já fiz maratona, ultra, mas academia eu nunca gostei.
0: Ultra, cara.
2: E agora, depois de um certo tempo aí, comecei a gostar e não tô me cuidando mais, tá mais legal. Aí também dormi cedo, né? Dormir cedo é bom demais.
0: É gostosinho, né?
2: Ah, Rodrigão, falar de café com pudim essa hora é sacanagem.
1: Sacanagem,
2: hein?
1: Né, velho?
2: Valeu, abraço.
1: Eu aqui falei e me arrependi, João. Peço desculpa, sincera.
0: Vamos com a Mari.
3: Bom dia, Carolzinha. Bom Tudo dia. Bem? Meu nome é Marina, eu tenho 12 anos só. Tô indo pra escola com Bonitinha. A minha mãe. E algo que me faz sim, me sentir adulta
0: tá,
3: é
0: gostei.
3: Quando meus pais fazem alguma coisa de errado, eu vou lá e dou um xingão neles. Kikiki!
0: Bah, isso é uma sensação.
1: Arrasou,
0: incrível! Incrível!
4: Bom dia, Rodrigo. Bom dia, Carol. Rodrigo, bom aniversário hoje, Rodrigo. Me dá os parabéns aí. Sandro de Canoa.
0: Só tu, tá, Rodrigo?
4: 47, ficando velho.
1: Feliz aniversário, Sandro de Canoas, 47, ficando velho. Ele botou, já nasci velho, né? Eu gosto de me trancar dentro de casa depois das 6, fechar as janelas e assistir um programinha de documentário.
0: Bah,
1: abraço.
0: Documentário é legal.
1: Feliz aniversário, irmão. Bastante coisa boa na tua vida. Obrigado pelo carinho aí.
0: Deixa eu ir com o Gabriel.
5: Oi, eu sou o Gabriel Soto, aqui de Porto Alegre.
0: Oi.
5: Eu tenho 9 anos. E o que eu não gostava e comecei a gostar foi sushi. Eu odiava sushi. E agora eu amo, minha comida favorita.
1: Que
5: tchau,
1: legal,
5: kikiki.
0: Kikiki. Kikiki!
1: Valeu, veião, tamo junto!
6: Bom dia, Adas, bom dia, Carol. Matheus de Caxias do Sul. Uma coisa que eu comecei a fazer depois de velho foi escutar a rádio. Sempre ligado na Gaúcha e na Atlântida. Um abraço, tamo junto.
0: Valeu, querido. Deixa eu ir com o André aqui.
7: Bom dia, Carol. Bom dia, Rodrigo. Aqui é André dos Irmãos. Uma coisa que eu aprendi a gostar de fazer depois de adulto, lavar louça.
0: Bah.
7: Coloco minha musiquinha, minha
0: playlist. Tô esperando esse momento.
7: E vamos lavar louça. Pá, chega a ser terapêutico. Bem, aprendi a fazer isso depois de grande, né? Boa semana pra gente. Kikiki.
1: Kikiki.
0: Deixa eu ir com mais um, então, aqui. Ai. A Lu.
8: Bom dia, Carol. Bom dia, Rodrigo. Tudo bem? Eu me chamo Luciana. E há poucos dias fiz 41 anos, mas
0: ai,
8: eu
0: parabéns.
8: Sou jovem, né? Mas
0: muito.
8: Venho nessa pegada com vocês de ser mais velha, ser adulta. E se tem uma coisa que é bom, depois que a gente fica adulto, é festa cedo.
0: Ah, sim!
8: Encontro cedo, com
0: sim.
8: lugar pra sentar.
0: Sim!
8: E 10h30, 11 horas estar no conforto da minha cama.
0: Sim!
8: Ó, Deus, que coisa boa.
0: Que delicinha. Encontros cedos com os amigos é uma das maiores pazes que eu tenho na vida.
1: Eu gosto também.
0: Que eu tenho na vida.
1: Eu gosto muito de fazer churrasco a partir das 5 da tarde.
0: A partir das 5 e daí vai terminar, sei lá, no máximo umas 11.
1: É, por aí, até antes se der, né?
0: É, se...
1: é porque eu acho
0: máximo,
1: que dá tempo de todo mundo voltar. Quer ver uma coisa que me pega, por exemplo? Tu ir na casa de alguém e aí tu não saber a hora de ir embora.
0: Ah, ponto. Todo mundo tem que julgar o seu momento,
1: e
0: né?
1: E uma coisa que eu acho legal é, tipo assim, tá, tu saiu da casa da pessoa, mas ainda dá tempo de tu chegar na tua coisa. Vamos dizer, tu tá tomando um vinhozinho, uma cervejinha, tu pode ainda chegar em casa... ligar a TV, tomar mais uma coisinha.
0: Ver uma sériezinha rápida.
1: Exato, sabe? Tipo, tu não acabar o dia na casa da pessoa, só chegar e dormir.
0: Bah, esse é um bom ponto.
1: Sabe?
0: Bom ponto. Vamos com a saideira aí, Adanzinho?
1: Vamos.
0: Deixa eu ir com mais um, então. Vamos com o Bernardo.
9: Bom dia, Carolzinha.
0: Bom dia.
9: Eu vi aqui a pauta do Despertador hoje. Eu acompanho vocês há bastante tempo, sempre ouço vocês indo pra escola no rádio do carro aqui com o meu pai e com o meu irmão.
0: Obrigada, amor.
9: Eu não sei se dá pra considerar que é algo que eu gostei depois de velho, porque eu ainda não sou velho, né, mas...

0: algo que eu gostei, que eu comecei a gostar só agora, esse ano, foi futebol, que antes eu não gostava tanto. Hoje em dia eu sou viciado em futebol. Muito obrigado, Carolzinha!
1: Valeu, meu amor. Eu liberei ele na segunda-feira e ele tá já interagindo com a gente.
2: Show de bola. E quem quiser interagir, é só mandar a mensagem escrito libera. Não tá conseguindo mandar áudio? Escreve ali, libera, que a gente vai liberar.
1: Muito bem. No arroba Rodrigo Adams, no arroba carol.sanches, pra tu interagir na nossa pauta do dia.
2: Coisas que tu começou a gostar depois de velho ou velha.
1: Isso manda significa alguns anos à frente. Isso, pode ser que tu não seja de fato velho ou velha.
2: Já não está como chegou.
1: Manda ali pra gente então e bora de música.
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Atlântida, Rádio das Nossas Vidas, muito bom dia, faltando aí 26 minutos para as 9 horas, a terça-feira já está na área e o despertador já começou e claro, o teu dia também, pega aqui na nossa mão e vamos dar ele para não tomar ele.

0: Eu sou a Carol Sanches, arroba carol.sanches, arroba Rodrigo Adams também comigo. Muito bom dia!
1: Muito bom dia, Carolzinha Sanches, e para todo o nosso Despertaverso sintonizado na maior rede de rádio de entretenimento do sul do Brasil. Aqui estamos com o Despertador até 5 para as 9 da manhã, entregando a melhor energia, a melhor vibe para começar mais um dia aqui, Caroleta.
0: E essa energia assim, ó, nesse hit, nesse som.

0: Adanzinho, ali no arroba Rodrigo Adanzinho, arroba Carol.Sanches, galera, chega na nossa pauta do dia.
1: Coisas que tu começou a gostar depois de velho, coisas que tu começou a gostar depois de velho, essa é a nossa pauta do dia, liberei uma galera aqui, ó. Vamos começar, vamos fazer a estreia do Arthur aqui.
2: Fala, Adão.
1: Faro.
2: Fala, Chances.
0: Faro.
2: Bom, depois dos 30 anos... comecei a procurar onde que eu vou, nos barzinhos ou uma balada, assim, ou qualquer lugar. É achar uma cadeira com uma mesa, pra ficar sentado, curtindo minha festinha, minha bebida, depois de um dia longo de trabalho. Só assim pra curtir uma festinha com os amigos.
0: Uma festinha.
1: Eu curto também, mas eu gosto de fazer um dance.
0: Um dancezinho, tem que ter?
1: Faz um dance, aí para 10, sabe? Tipo, aí vamos de novo.
0: Bah, cara.
1: Eu faço horas assim, ó. Eu gosto daqueles dance de casamento, sabe?
0: Ah, não, daí
1: festa
0: ok.
1: Festa de formatura,
0: não,
1: de 15
0: adoro,
1: anos.
0: Adoro.
1: Gravatinha na cabeça, pá.
0: A gravatinha na cabeça é pouco demais. Vamos com o Michael.
3: Bom dia, Carol. Bom dia, Rodrigo. Então vamos lá, vamos em a pauta do dia.
1: Por favor.
3: O que eu gosto de fazer agora que eu não gostava de fazer antes, né? Vamos dizer assim.
1: Ainda hoje.
3: Eu gosto de ver as coisas organizadas. Não que eu consiga organizar ainda, mas eu gosto de ver as coisas organizadas. Já é um primeiro passo. Com relação a ser velho, né? Quem tem 8 é velho pra quem tem 1. Quem tem 20 é velho pra quem tem 8. Quem tem 40 é velho pra quem tem 20. E assim por diante.
0: Bah, eu queria muito aquela trilha. Eu preciso voltar com aquela trilha.
1: Vamos resgatar ela. Mas criançada, vocês sabem, né? Tá avisado.
4: Bom dia, Rodrigo. Bom dia, Carol. Luiz Felipe, de Capivari
1: tá
4: do Sul, falando.
1: Aí, ó.
4: E uma coisa que eu não gostava quando eu era criança e que eu gosto hoje é ficar no meu quarto, isolado do planeta. E quando a minha mãe falava, dava castigo assim, ah, vai pro teu quarto e tal, não sei o quê. Antigamente a gente ficava bravo, né?
1: Agora
4: hoje em dia, pra mim, santo remédio. Queria que a minha mãe me desse esse castigo de novo. Valeu!
1: Boa, meu. Boa estreia, hein?
0: Nossas mães sempre estiveram certas. Vamos com a Sabrina.
5: Bom dia, Carolzinha. Bom dia, Adam.
0: Bom
5: Sabrina
0: dia.
5: Aqui de Gravataí. Coisas que eu comecei a gostar depois de velha. Água com gás.
0: Amo.
5: Café sem açúcar.
0: Também amo.
5: E dormir cedo.
0: Amo
5: é isso
0: também.
5: Aí, gente. Uma boa terça-feira pra todo mundo. Kikiki!
1: Vamos promover mais uma estreia aqui?
0: Vamos.
1: Renato Certo. Eu nunca tinha ouvido. Ou lido esse sobrenome, certo?
0: Certo.
1: Renato Certo. Renato
0: Será
1: errado,
0: que ele vai estar certo, de
1: Renato
0: fato?
1: Errado é o meu pai.
6: Fala, Rodrigão. Papai. Bom dia. Bom dia, Caroleta.
1: E aí, meu?
6: O que eu não gostava quando era criança era beber cerveja. Depois aprendi...
1: Por favor, né,
6: meu Deus do céu.
1: Eu também, né, cara?
6: Hoje em dia cheguei a enjoar de novo. Não tomo mais.
1: Tá
6: tanto
1: bom.
6: Que eu tomei na minha vida.
0: Que isso.
1: Mas assim, quando a gente é criança, falar pro pessoal que de repente não entende, a gente não bebe cerveja, né?
0: Foi talvez um áudio meio errado, né?
1: Não, mas tudo bem. Tudo bem. Nem ele gosta mais do que viveu.
0: Vamos com o Rafael aqui?
7: Bom dia, Carol. Bom dia, Rodrigo.
0: Bom
7: aqui
0: dia.
7: Aqui é o Rafa de Alvorada, eu tenho 14 anos.
0: E aí, meu?
7: E teve uma coisa que eu aprendi a gostar, que foi fazer crochê.
0: Não pode ser.
7: Eu vendo
0: ser.
7: Crochê
1: que legal.
7: Faço por hobby mesmo também. Bom dia,
0: que demais,
1: bom dia.
0: Rafa!
1: Dá tempo de mais um?
0: Claro.
1: Mais uma estreia aqui, ó, Igor.
8: Fala, Carol, fala, Rodrigo.
1: Não,
8: bom
1: não
8: dia.
1: É estreia,
8: aqui
1: eu
8: é o Igor de Pernodas.
0: Quase estreia.
8: Uma coisa que eu aprendi a gostar, depois que passei dos 30, é ficar em casa no final de semana vendo televisão com a minha esposa.
1: Que legal.
0: Delicinha.
1: É isso, cara.
0: Delicinha.
1: Eu sou daquela fase, meu parceiro, hoje em dia, eu tenho dito isso muito, assim, qualquer bagunça me diverte.
0: Tá, pode ser uma bagunça intimista,
1: isso,
0: pode ser uma bagunça...
1: Qualquer coisa, assim, pra gente tá feliz, tá valendo. Eu tô nessa daí, as pessoas têm que estar felizes em volta.
0: Perfeito.
1: Ninguém quer, né, gente chata, e chata no bom sentido, chata ninguém quer também, vamos combinar.
0: Murrinho,
1: né? É, sabe, energia ruim, e se tu tá com energia ruim, te abre um pouquinho pro amiguinho, pra amiguinha.
0: Arô.
1: E se o amiguinho ou a amiguinha disser assim, ó, vem cá que eu vou te mandar uma energia boa, aceite-a.
0: Aceite-o.
1: Porque com certeza isso vai ajudar.
0: Muito bem, Adãozinho, que profundo.
1: Obrigado.
0: Agora faltam 20 minutos para as 9 horas. Rodrigo Adams veio com toda a sua profundidade. A galera chega por ali no arroba Rodrigo Adams e no arroba Carol.Sanches contando o que na pauta do dia?
1: Coisas que tu começou a gostar depois de velho. Manda pra gente o teu áudio. Quem ainda não tá participando, pode pedir pra liberar. A gente tá fazendo um liberê. Hoje uma galera estreou, hein?
0: É verdade. Vai
1: quero
0: ter mais, eu acho.
1: Quero ver confirmar, quero ver confirmar.
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0: diariamente. 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Muito obrigada a todo ouvinte que desde o início do programa interagiu, curtiu com a gente, começou nem que seja aí um pouquinho do teu dia com essa alegria do Despertaverso e entrou com a gente ali também, mandando seu áudio. Tamo muito junto nessa. Obrigada, Danzinho.
1: Valeu, Caroleta. Muito obrigado pelo carinho da parceria diária. Seguimos aqui no nosso modo Atlântida Futebol Clube durante a programação e, claro, on the line ali nas nossas redes sociais, no @RodrigoAdams e também no @carol.sanches. Aliás, ontem à noite postei ali, eu fiz o sanduíche que eu comi na final da Copa do Mundo no MetLife Stadium.
0: Olha, tá ali no meu feed.
1: Tá ali no meu feed.
0: O que tem nesse sanduíche? Só pra eu saber, assim, um spoiler
1: linguiça.
0: Legal. Legal.
1: Cola ali no @RodrigoAdams. Um baita dia pra todo mundo. E seguimos por aqui na programação da Rádio Top of Mind.
0: Muito bem. Agora faltam 2 minutinhos para as 9 horas. Programação Atlântida segue por aqui. Na sequência, vem aí um intervalo rapidão. E depois, #Atlântida por toda a rede Atlântida com o teu comunicador local favorito. Beijos, tchau.
1: Valeu.
0: Falou.
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4: E olha só a dúvida da Paula. Doutor, meu filho de 9 meses apareceu com umas lesões tipo bolinhas em volta dos lábios. Será que pode ser a doença mão-pé-boca? Ele não tem febre e nem está abatido. Paula, olha, a doença mão-pé-boca é uma infecção viral muito comum em crianças menores de 5 anos. Ela é causada por um enterovírus, que a gente chama de coxsackievirus. E os principais sintomas são febre alta nos primeiros dias, dor de garganta, falta de apetite, aftas, feridas que doem na boca, na língua e nas bochechas, bolhas ou manchinhas vermelhas nas mãos, nos pés e às vezes nas nádegas. Para fazer o diagnóstico é importante que você procure um pediatra e mais, se seu filho vai na escolinha, vai na creche, enquanto ele tá com as lesões, é melhor que ele fique em casa porque ela pode ser sim transmitida para outras crianças, tá bom? Dúvidas? @ Jairo Bauer Oficial.
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1: Manhã nada fácil no trânsito na perimetral, no trecho da Teresópolis. É que teve rompimento de tubulação, causando bloqueio parcial no sentido centro, o serviço do DEMAIS sendo realizado agora na via. E claro, causa muita lentidão já pegando o trecho da Nonoai. 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
10: Atlântida, Rádio das Nossas Vidas. Muito bom dia, seus lindos. Tá chegando por aqui o nosso hashtag Atlântida, a melhor playlist na melhor vibe da FM. Eu sou a Carol Sanches, arroba carol.sanches, ali no Instagram, que é por onde tu chega, manda teu recado e interage comigo na manhã desta terça-feira e sempre que tu quiser no seu coraçãozinho. Ai, como ela é fofa. Muito obrigada pela tua parceria, audiência, galera que chega no Rádio Raiz, no 94.3, Porto Alegre, região, capital dos gaúchos, agora com a temperatura de 21 graus e bem nubladiço. Muito obrigada também a quem chega pelo atlântida.com.br, aplicativo da Atlântida, todo mundo junto e conectado com ela. Meu parceirão, todos os dias aqui no hashtag Atlântida, o Atacadão, lugar de comprar barato. Música. Segunda-feira já tá no passado, tá? Aquele arranque meio complicado já tá pra trás. Então agora, meu amor, foguete não tem ré. Aumenta o volume e vamos dar-lhe pra não tomar-lhe. Vamos dar o start na playlist pra te trazer todo esse gás e começar com ela, Luísa Sonza. É Diferentemente, música do novo álbum dela, o Brotal Paraíso.

0: 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Primeiro bloco do nosso hashtag Atlântida já se foi. Curtimos aí Lola Young com Messi, a parceria da Katy Perry com Juice J, Dark Horse. Eu amo esta música. Ouvimos também Jack Harlow com First Class, teve Khaled com Disclosure Talk. Ouvimos ainda Jota Quest com Acendo Farol, Maroon 5 com a Cardi B, Girls Like You. E lá no início, Luísa Sonza com Diferentemente. Agora faltam 29 minutos para as 10 horas desta terça-feira, que já tá na área, meu amor, já começou. E aí, tá resolvendo teus BO aí do outro lado? Eu tô começando agora, preciso ser sincera, mas já peguei aqui meu café e vamos dar ele juntos nessa, tá? Aumenta o volume aqui na Atlântida, pega na minha mão, me ajuda a me ajudar, bebê, e tamo junto. Partiu fazer um intervalo e depois eu volto com mais música pra gente. Tá bom? Combinado? Então tá bom. Eu amo essa trilha.
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10: Ao longo das décadas, o rock se reinventou inúmeras vezes. Mas algumas bandas conseguiram fazer muito mais do que acompanhar essas transformações. Elas ajudaram a escrevê-la. Grupos como Beatles, The Rolling Stones, Led Zeppelin, Pink Floyd e Queen redefiniram os rumos da música popular, enquanto nomes como Nirvana, Metallica e U2 marcaram diferentes gerações com sonoridades que influenciaram artistas em todo o mundo. No Brasil, bandas como Urbana, Titãs, Os Paralamas do Sucesso e Sepultura desempenharam um papel fundamental na consolidação do rock nacional, criando clássicos que seguem presentes na memória do público. Pensando nisso, a Atlântida criou uma lista com 20 bandas que deixaram um legado definitivo para a história do gênero musical. Ali em atlântida.com.br, tu confere essa lista completa, mas já te adianto que os Beatles estão em primeiro lugar. Para ver outras informações, também segue no Instagram, @rede_Atlântida. Eu sou a Babi e daqui a pouquinho eu tô de volta.
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11: De volta aqui na Atlântida, chamando a atenção para a rodovia do Parque em Canoas. Muita lentidão no sentido capital em função de ocorrência em atendimento pela Polícia Rodoviária Federal um pouco antes do acesso a Porto Alegre. Cerca de 4 quilômetros de movimentação pesada desde a altura do acesso para a Praia do Paquetá. 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

0: 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O sinal já bateu agora 10 horas e 2 minutos desta terça-feira, dia 18 de agosto. Segundo bloco do hashtag, teve aí The Weeknd com I Feel It Coming. Também a Olivia Dean com Man I Need. Ouvimos Natty Roots, Você Me Encantou Demais. Também Taylor Swift com Anti-Hero. Joe com End of Beginning. Também Canvas com Asas. E lá no início, Melim, Meu Abrigo. Bem romântico. Sempre junto comigo chega o parceirão, é o Atacadão, lugar de comprar barato. Vamos entregar por aqui um intervalo rapidão enquanto tu chega no @carol.sanches e troca uma ideia comigo, pode ser? Então tá bom.
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3: Na Atlântida, Drop My Club. Quando o Fatboy Slim lançou Praise You em 1998, essa música já tinha tudo para virar um clássico. 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O vídeo é uma galera dançando na porta do cinema sem nenhuma produção, parecendo até uma pegadinha, e acabou ganhando 3 prêmios no MTV Music Awards. Só que a genialidade, ela não estava só no vídeo. Essa música foi construída sobre um sample da cantora americana Camille Yadro e simplesmente colocou o Fatboy Slim entre os maiores nomes da música eletrônica.

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1: Atualizando a situação da Teresópolis, tem bloqueio no sentido centro em função de serviços do DEMAI, causando agora congestionamento, motoristas tendo que pegar a pista do sentido contrário. E aí tem lentidão nos dois sentidos, também pra quem vai no sentido Zona Sul. 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

0: 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Já bateu o sinal, agora 10h30 desta terça-feira. E o nosso hashtag Atlântida teve aí Marshmallow com Bastille, Happier. Ouvimos a Loki, a Lyre, Kenny Dope com Never Do, Deep Down, o nome do som. Parece um trava-língua, né? A gente ouviu também Dua Lipa com Houdini. Teve a Anitta com Desgraça. Também Rashid, Luquinhas, Emicida, Pipa Voada. Ouvimos a parceria do Drake com a Kyla e o Whiskey do One Dance, o nome do som. E ainda lá no início, a Ariana Grande com Hey That I Made You Love Me. Comigo sempre ele, é o Atacadão, lugar de comprar barato. E eu, Carol Sanches, e o Atacadão, vamos entregar agora um intervalo rapidão para voltar no próximo bloco e arrematar de muita música aqui no hashtag Atlântida antes do Bola nas Costas. Então vamos dar ali para não tomar ali.
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25: A previsão para a próxima quinta-feira aponta para chuva em alguns momentos do dia na capital, mínima de 16, máxima de 25 graus. 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

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Se acabou por aqui o nosso hashtag Atlântida, a melhor playlist das manhãs da rádio das nossas vidas. Tá acabando agora, mas entregou o seu devido trabalho. Não sei tu aí do outro lado, mas eu tô que tô. Meu pé tá que nem um leque. Como diria minha mãe, foi ali e bati minhas castanholas. Faltando aí 5 minutinhos para as 11 horas, curtimos Doja Cat com SZA, Kiss Me More. Também teve The Lumineers com Jorgey, Shady, Eu Vim De Lá. Ouvimos Charlie Brown Jr. com Dias De Luta, Dias De Glória. Teve Temper City com Self Aware, também Jack Johnson, Upside Down. E ainda lá no início deste último bloco, Dominic Fike com Baby Doll. Comigo, tu já sabe, né? Sempre ele, meu parceirão.

0: todos os dias aqui no hashtag Atlântida, o ERG de milhões. Fica com o Atacadão, lugar de comprar barato. Eu, Carol Sanches, volto amanhã na programação Atlântida, cedinho da manhã com o despertador, hashtag daí tu já sabe como funciona a nossa programação. E como tu sabe, na sequência vem aí intervalo e depois bola nas costas. Beijos, tchau!
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0: semestre de 2026 ainda reserva uma intensa agenda de shows internacionais no Brasil. Depois de um primeiro semestre bem movimentado, os próximos meses receberão artistas de diferentes estilos musicais, passando pelo pop, rock, metal, K-pop, indie e música eletrônica. Grandes festivais como Rock in Rio e o Primavera Sound de São Paulo também concentram parte dessas apresentações e ajudam a transformar o país em uma das principais rotas de turnês mundiais. De Harry Styles e Rosalía a BTS, Iron Maiden e Ed Sheeran, milhares de fãs já se preparam para acompanhar algumas das apresentações mais aguardadas do ano. Pra ti ficar por dentro de onde vão rolar esses shows, ingressos e outras informações importantes, entra em atlantida.com.br, porque lá tem a lista dos principais shows internacionais que vão acontecer ainda nesse ano. Eu sou a Babi e daqui a pouquinho trago mais alguma informação importante que tu não pode ficar sem saber.
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5: Eu não vou dizer que a Bento Gonçalves tá pior do que a dupla Grenal, porque seria um exagero, mas sim, tem bastante lentidão no sentido dos bairros ali junto da Antônio de Carvalho. Mais uma vez, movimentação bem pesada nessa região. Pelo menos passando a Antônio de Carvalho em direção a Viamão, a situação melhora. 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

0: 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Estamos chegando, é o Bola nas Costas, ao vivo, até o meio-dia aqui na Atlântida. Na melhor onda, na melhor vibe, pra falar de futebol. 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Vamos nessa, saudar os amiguinhos do Bola! Pois tem uma turminha que deve estar cocô hoje!
1: Lele Bortolassi! Ah, ô cara, eu vou dizer uma coisa pra vocês, velho. Tem uns momentos que o cara perde a noção do que ele tem que falar, assim, né, cara? Até que é bom dar uma respirada, às vezes, antes de abrir a boca, né, e ligar a câmera.
0: Calma, fera! Calma, fera!
2: Rafael Gomes!
0: Fala com o Dindo!
3: Eu falei pra nós rir ontem que hoje ia ser foda.
0: Aqui, ó, José Gracinha tá com carinha Vini, também, ó.
3: Bom dia. Cara.
0: Ai, que tri, meu.
3: Olha, vou te falar, tá? Não quero que ninguém fale do meu físico aqui nesse programa enquanto o Alejandro estiver no Inter.
4: Ah. É, ô meu, vamos proteger os gordos.
0: Vamos ver aqui, ó.
5: Nathan Nunes! E aí, tudo bom? Bah, que tri ontem de noite, né? Que legal!
4: Tu viu como, o jogo, então?
5: Como pode um gol de empate do Remo me deixar tão feliz, velho? Como é que pode eu depender do futebol pro meu humor? Mas eu tô feliz, eu não posso negar. Que legal! Infelizmente, por mais que eu goste do Vini, do Rafael Gomes, do Lelê, a tristeza de vocês sendo colorados é a minha alegria.
1: No momento é isso, é a tristeza de um é a alegria do outro. A alegria do outro
5: é verdade, é verdade. É o que verdade, nos resta, né?
0: É verdade. Vamos saudar ele aqui, ó. Rafael de Velho!
4: Eu só não vou dizer que o Inter foi rebaixado no gol de ontem, porque depois do ano passado dá pra acreditar em tudo. Mas olha que golzinho de dar problema.
0: Ah, cara, eu vou dizer uma coisa. Tem dias que o Inter nunca decepciona um secador, cara. E ontem foi desses dias. Mas a pedra foi cantada, porque o Inter se retraiu demais pra um time muito menor do que ele.
1: Ah, discordo plenamente.
4: Foi nenhuma. Qualidade, velho.
1: Não houve retração nenhuma.
5: Não, vocês tiveram
1: incompetência.
5: Vocês tiveram oportunidade, né? Que o Carboneiro e o Alejandro perderam um gol.
1: Pelo amor de Deus, cara. Pelo amor de Deus.
4: Só o Carboneiro era pra ter feito dois.
1: Aí,
4: vamos chutar baixo. Dois gols.
1: Eu tento não citá-lo, mas de novo eu vou ter que citar. Quando eu defendi Eduardo Cudê aqui por causa dos erros dos jogadores.
0: Volta, Cudê!
1: Não, cara. Deixa eu terminar a frase, cara.
5: Ah, tá.
1: Quando eu defendi Eduardo Cudê aqui dizendo que a incompetência de jogadores para botar a bola para dentro não podem significar críticas ao treinador, eu digo exatamente a mesma coisa agora sobre Paulo Pezzolano. Como é que tu vai botar a culpa no treinador com os jogadores errando uns gols daqueles? Não tem como, Galo. Não tem como. Tem momentos do futebol que não é o treinador que é o culpado. Parem de culpar treinador. Culpem os verdadeiros incompetentes. Os caras que tem que botar a bola pra dentro. É simples. Há 3 semanas atrás os caras estavam enchendo o saco. Ai, porque o Alan Patrick. Cara, o Alan Patrick deu 2 gols ontem. Deu, porque lá, faz aí. O cara não faz. Que culpa tem o Alan Patrick disso?
4: A Lady Gaga tá falando.
1: Que culpa tem o Alan Patrick?
4: Quem é o responsável direto pelos 2 pontos que o Inter perdeu ontem?
3: Uma das piores atuações individuais em 15 minutos que já se viu no futebol.
4: Da história
3: em 15 do... minutos, velho, ele conseguiu ser o pior em campo. Diz
0: que ele errou tanto que entrou no vestiário do Remo na saída do campo. Mas,
1: não, é bem possível, né? Porque ele tem participação do bicho do Remo ontem, só pode ser, né?
4: Ele mesmo, acho.
0: Alejandro! Fernando não tá mais no Inter.
1: Não, e aí tu pega um recorte do jogo de ontem. Entrou o Patrick no jogo.
4: Entrou.
1: Tá mais gordo que o Alejandro. Só que o Patrick atropela os caras.
0: Não vem com gordofobia aqui.
4: Não, meu,
1: o Patrick atropela os caras.
4: Ontem eu vi que eu tenho físico de jogador aí. Não, meu, eu e o Gordo Léo agora, velho. Nós vamos.
5: Não, vocês estão bem.
4: Nós vamos escalar.
3: Cara, mas vou dizer, Lelê, Rafa e me incluo. A gente pode dizer que a gente é o torcedor que tava enxergando tudo com muita sobriedade. É. Twitch retrô.
0: Cara, rapaz, tô enxergando retrô com sobriedade o caçoba. Eu jogo tava fazendo um circo aqui ontem, rapaz. Não,
3: eu nem tava.
0: Twitch retrô. Tu tava fazendo teu circo. Deixa eu assinar aqui o Twitch retrô. Deixa eu achar aqui na lauda. Bababá. 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
3: Rafa Gomes estava de férias, mas tenho certeza que ele compartilhava da mesma ideia. Tá lá no Adega. O time do Inter classificou. O time do Inter classificou contra o Corinthians. E no outro dia, eu e o Lelê, mesmo felizes com a classificação, a gente pontuou um negócio daquela partida Inter e Corinthians.
0: Tu quer limpar tua comandinha, é isso?
3: Não, só quero dizer que se a gente enxerga isso, quem tá no Inter também tem que enxergar.
0: Só que ele tinha uma força.
3: Meio Alejandro.
0: E, não.
3: Não,
2: aí tu vai xingar, aí tá xingando, tá falando do Geraldão agora.
3: Ah, sim, ó, inclusive, olha só, gente, eu sei que é o programa de repercutir a classificação do Inter, mas
0: assim, eu concordo contigo, Vini, não
3: assim,
0: dá.
3: Gente, não, ontem, não tem como. Ontem foi constrangedor.
0: Interclassificado. Eu
3: tava assistindo com um amigo meu, o Gustavo, e aí, cara, ele olhou pra mim e falou assim: olha, eu não sou de no meio do jogo cornetear, mas ele mora em São Paulo, ele falou, eu nunca tinha visto pessoalmente. Olha, é complicado. Tem condições, né? É ruim, assim, gente.
2: O golpe do avatar do Tinder, né?
3: É, ontem, cara, ontem ficou muito claro, assim, a falta de da qualidade técnica básica, cara.
1: Pega
3: qualidade
1: esses técnica. Quatro palitos aí que entrou agora na Copa do Brasil e deposita.
0: E deposita onde?
5: No Arsenal. Não, mas o Inter não ouviu vocês.
1: Vocês cortam quando eu vou me consagrar.
5: Mas o Inter não tá contratando um centroavante agora?
3: O Inter tá contratando.
5: Dois.
3: Mas o grande ponto é, Nathan, depois de ontem ficar claro. Cara, coloca qualquer um.
1: Isso. Coloca um zagueiro a mais.
3: Cara, coloca qualquer um. Mas não coloca um jogador que... Diverio, por favor. Eu quero que tu me explique. Porque a gente precisa dizer que o treinador não tem culpa, mas Lelê, não dá pra colocar o Alejandro. Ele vê no dia a dia que o Alejandro não tem condição. Não dá. E eu não tô aqui não, crucificando. Vini,
1: não, concordo contigo.
3: Eu não tô crucificando
1: o Pezzolano. Tem um erro do Pezzolano ontem foi ter colocado o Alejandro.
3: Exato, só. Porque, cara, certamente ele não treina bem.
6: Tá, mas que não
3: ele
6: é não só. Faz nada é que em 15 minutos, a quantidade de coisa que ele errou em 15 e minutos. Assim, ó. Pra não, não. Ele não pode correr o risco de entrar no Grenal.
1: Tá, mas aqui eu acho que tem que partir dele também, como pessoa.
0: Ele tá coração partido.
1: Não,
0: hein?
1: Tem que partir dele como pessoa e dizer assim: professor, eu quero treinar separado um pouquinho. Não vai, me bota. Vai, porque gente, se eu ficar entrando em campo, eu vou fazer uma merda atrás da outra.

0: Parte do cara, agora, velho. Quando a gente chance, vem fazer o programa aqui, quando não tá bem de cabeça, tu não pede uns dias de folga aqui?
1: Não, se ele tem peito, ele fala assim, ó, eu não quero jogar.
2: Não,
1: peito... Fala assim, ó, chama lá o Alejandro, eu não vou.
2: Eu quero uma caneta. Vini,
3: ele não tem peito, ele tem barriga.
4: Tô sentindo o torcedor colorado hoje com o coração partido.
3: E o problema não é jogador gordo. Ronaldo Fenômeno gordo era bom de bola.
2: O Walter
3: gordo era bom de bola.
1: Respeitei.
3: O bom de bola gordo joga.
2: Douglas Cachaça.
1: Sempre respeitei a instituição centroavante gordo.
3: É isso.
1: Sempre respeitei. É um clássico do interior.
3: Eu defendo os gordos.
1: Cheio de jogador gordo que era bom, que era goleador.
4: É um gordo bom, não que joga merda nenhuma, né, rapaz?
1: Aí o Pezzolano, gordo. Pezzolano botou o cara. E esse consagrar. E ele ia se consagrar, porque na primeira jogada. O que eu acho?
0: A bola veio pra ele botar
1: bandeira. O que eu acho? O Pezzolano olha, pô, o Carboneiro não vai mais perder gol pra mim aqui. Eu vou tirar o Carboneiro. Claro. Aí ele olha pro banco, ele tem o João Kempis, que deve ter 10 minutos de profissional, e tem o Alejandro. Porra, não vou botar o guri. Botou o Alejandro. Primeira jogada do time. Tabela, Matheus Bahia, Caleb. Já deixou o cara dentro do gol. Sem goleiro.
3: Sem goleiro.
1: Ele é tropeça. Só encostar. Ele chutou o chão.
2: Pô, mas
5: e caiu. 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
4: Vamos de novo. Tem mais Tweet Retro. Afinal, tá faltando um pouco de humildade para os jogadores do Inter. Torcedor colorado, com a palavra.
6: Posso desabar? Alejandro! Sai do Internacional, posso segurar? Sai do Internacional, por favor, eu não te aguento mais. Tu é uma geladeira, tu não sabe fazer uma parede, tu não serve pra nada. E tu não serve nem pra dar um oi pra nós, porque tu é desumilde ainda por cima. Sai do Inter, por favor.
4: Tá aí a palavra do torcedor colorado. Só dá o crédito aqui pro Feed Notícias, aí onde a gente teve o acesso aí ao.
2: Se o jogador é
4: momento
2: ruim,
4: desumilde.
2: E não entrega em campo, pelo menos tira foto com o torcedor. Abana, dá, sei lá, um meião do time. Faz algum relacionamento, né? Seja esperto.
3: É que pra mim, assim, eu juro que. Esse empate aí, eu fiquei. Cara, eu falei assim, ó, eu vou caminhando pra casa.
1: Cara, eu fiz a mesma coisa.
3: Cara, eu fui
4: até nós iremos.
3: Cara, eu fui a pé.
1: Não, eu vim até aqui.
3: Eu fui a pé até em casa. É, porque eu falei, cara, eu preciso.
1: Eu devia ter voltado a pé junto.
3: Cara, porque eu preciso desopilar do
2: Para que der e vier, né?
3: Preciso. Não, não. Vocês estão contratando um monte de jogador de fora, né? Vocês querem ser internacional também. Então, daí, tipo. Então, cara. Eu fui, pá, vou desopilar um pouco. Vou esquecer um pouco o que aconteceu. Eu não consegui esquecer. Fiquei com raiva, porque é o seguinte, cara. Eu fico lembrando. Que quando um torcedor consegue ver que o jogador é ruim quando ele tá ganhando, é porque o cara é ruim mesmo. Porque quando o cara tá ganhando, às vezes tu acha que o cara é bom, tu te ilude, tu diz, ah, pois o time é bom. Cara, esse cara não tem condição, gente.
4: A ilusão, ela é inimiga do torcedor / identificado.
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2: Isso é bom.
5: Tweet Retro.
2: Isso é bom.
4: Um show dele. Vem com vaga.
7: O Carboneiro, vamos parar de ser fanzoca de jogador. Vamos parar de ser fanzoca de jogador. E que finalização perfeita do Carboneiro. Seu Carboneiro fazer postagem enigmática e ainda querer responder. E que finalização perfeita do Carboneiro. Há 2 anos nós estamos com o Carboneiro no Inter e estamos brigando pelo rebaixamento. Mas vamos parar de ser fanzoca de jogador, de Carboneiro. E ele foi lá e fez... Carboneirinho, eu te amo, Carboneirinho.
0: Eu falo nesse microfone aqui? Eu uso o Carboneiro como. Eu não gosto de personalizar, mas eu uso como exemplo porque é o que temos, né? Carboneiro e Amuso no Grêmio são referências hoje de titularidade nos dois times. E quando eles saem do time, a gente pede eles de volta. Tá aí o resultado, cara. Bah, não pode. Nem o Carboneiro e nem o Amuso podem ser titulares no Inter e no Grêmio querendo ganhar alguma coisa.
2: Eu concordo
0: não
2: pode. Contigo, Lelê.
0: Mas eu falo isso há meses.
2: Concordo contigo.
0: Sabe? Daí só que se o Carboneiro. Aí, qual era a dúvida do Pezzolano ontem? Carboneiro ou Alejandro? Carboneiro! Óbvio!
3: Não, mas tem o cara, coloca o João Bezerra.
1: Tava na seleção.
3: O que eu tô falando é coloca
2: qualquer bota um. O guri.
0: Bota o do zagueiro.
3: Velho, qualquer um.
2: Pega alguém na torcida.
3: É. Não, eu tô te falando. Sabe o que era melhor? Era melhor ter um cara expulso e não colocar o Alejandro.
1: Entraram aqueles caras pra bater os pênaltis no intervalo, sabe? E 2 caras bateram bem pra caramba, os pênaltis, pô, podia ter sido...
3: Puxa o Saci,
2: bota o Vini.
3: Coloca o Saci, cara.
2: Já foi jogador.
1: Feito gol. Aquele vídeo que agora o River reproduziu, que cada um... Todas as torcidas já fizeram, que eles vão botando uma bola e aí joga uma cadeira, a cadeira faz o gol. Uhum. Joga uma galinha, a galinha faz o gol, vão jogando. Era ontem. Ontem, o gol que o Alejandro errou ontem. Cara, qualquer ele trope... ser

0: cara, todo mundo riu de tipo assim, ó. Ah, mas torcer pro Inter é foda mesmo, né? Tá, ô meu, não é possível, cara, que o Inter fez isso.
1: Aquela
0: cara,
1: hora ali, o Inter era um ruim
2: engraçado. Enlouquece o torcedor.
0: É isso, meu. É isso, parecia os trapalhões jogando bola, meu.
3: 47,5 do segundo tempo.
2: E meio?
3: A falta. Tem uma falta pro Inter.
0: Pra acabar o jogo.
3: Cara, mais ou menos ali uns 10 metros da quina da grande área.
1: Sonho do time que tá
3: precisando. 10 metros. Da quina da grande área.
2: Antes do gol.
3: 47,5. Falta pro Inter, tá?
2: Falta pro Inter na
3: cara, o Remo tá todo desarrumado. E os caras resolvem bater rápido.
2: Tem que segurar, tem que segurar a vaguinha.
3: Cara, os caras batem rápido num clima tipo assim, ó.
2: Quem tem que segurar a vaguinha.
3: Como é que é, Magro Ernesto? Não, meu. Sabe qual é a cena?
2: Ele faz melhor.
3: A cena, cara, é muito parecida.
2: É o Magro Ernesto.
3: A cena é muito parecida, só que do lado inverso, com o gol do Anderson na Batalha dos Aflitos, sabe?
0: Da Fritos.
3: Dos Fritos, cara. Foda-se.
2: Dos Fritos.
3: Bota a bola ali e o cara tá indo em direção ao gol porque não tem ninguém. Tá todo mundo meio que largando já o jogo. Eu não sei o que, que o cara faz, cara, que ele atrasa a passada. Ele
1: demorou e
3: pra tentar cavar um escanteio. Mas se é pra tentar cavar um escanteio, então não bate a falta rápida. Saca?
0: Não, essa falta é o que eu falo.
1: Não faz nenhum sentido. Faz.
0: Nenhum porque, sentido. Assim, ó, primeiro, era pra enrolar, bater a falta até a última. Esqueci o nome da área, ela tava.
2: A Edna.
0: Ela tava dentro da área de costa pra falta, organizando as coisas. Ou seja, isso. Ali acabou.
1: Meu, era pra catimar, tomar
3: mas
1: amarelo.
3: Por isso que eu usei
0: o auge
3: exemplo.
0: Da catima. O auge da catima tá indo pro fim do jogo, meu. E aí tem uma lateral que é clara e nítida pro Remo. E aí o Bernabé, ele vai catimar. O que, que ele faz, meu? O cara do Remo pega a bola pra cobrar e a Edna vai autorizar uma substituição. O Carboneiro pega uma outra bola e para do lado do cara do Remo pra dizer assim, ó, quando a Edna virar de volta, ela não vai lembrar de quem é o lateral. E, meu, dito e feito, meu, a Edna vira e olha pro Bernabé e dá a lateral pro Inter. E aí nós ali, cara, olha ali a cativa do Bernabé, cavou um lateral numa... Mas é isso, cara, falta maturidade, falta inteligência.
3: Inteligência.
0: É
2: eu falo aqui,
0: é
2: tem
0: o que
2: jogador...
0: falta pros jogadores do Inter.
2: Tem jogador que é bom, tem técnica, mas, infelizmente, falta QI.
0: Ah. E o Alejandro,
2: pra não chamar de outra coisa.
0: Bom com
2: não,
0: tu já falou esse dia
1: hoje,
0: da namorada.
1: Hoje foi melhor.
0: E o Alejandro
2: foi mais polido.
0: Voltamos,
2: já foi mais polido.
0: E o Alejandro, além de ruim, é azarado. Porque a falta bater na cabeça dele e entrar perfeitamente no gol é azar, meu. É. Vamos ser sinceros. Ele não tentou fazer aquilo. Ele não, tentou desviar a bola.
1: Mas pra quê? Que ele fez a falta.
0: É, vamos, cara, isso aí, vamos, antes dele desviar. O cara tá de. Cara, eu olhei pro. O Lelê tava do meu lado.
1: Eu vou repetir a minha premissa. Além de ruim, é azarado.
0: Não, quando... cara,
1: porque eu olhei pro Lelê, sério, eu olhei pro Lelê. O Lelê tava do meu lado. Eu olhei pro Lelê e falei assim:
2: Lelê olhou pra ti.
1: Não, o Lelê não olhou. O Lelê já tava puto já.
3: Cara, eu tava puto há muito tempo.
1: E aí, no cara,
3: primeiro tempo já.
1: Eu olhei pro lado e falei assim: ó.
0: O imbecil.
1: Sobre... O imbecil, ele conseguiu fazer uma falta com o cara de costas. Velho! Várzea.
0: Tá,
1: o cara
0: aí,
1: tá de costa pro gol.
2: Sobre a perspectiva e aí do secador, o lance da falta, ela é maravilhosa, porque é o último lance. Tu vê ali, e aí tu vê o cara dando 30 passes da bola, e tu diz, não, ele não tem essa confiança toda, ele não é galudão nesse ponto. Ah, mas sempre vem aquela parte que é daí, a da alma do secador.
3: Eu te entendo.
2: O que tu entende?
3: A alma do secador.
2: Aí tu diz assim, ó, mas vai que...
3: Vai que...
2: E o vai que encontra a cabeça do
3: e cara. E aí eu vou te dizer uma coisa,
2: Adam. É o suficiente.
3: Na hora, como
2: a bola
3: eu,
2: não entra.
3: Como eu vi o lance do... Não, aí que tá. Eu mudei a sua opinião.
2: Será,
3: eu
2: meu?
3: Vendo o lance no jogo, na hora, e pegando ali o gol ali no nosso grupo, ali no Diário Torcedor, que vem aí mais rápido, aí beleza. Tu vê que realmente tem um desvio. Daí eu isentei o goleiro, tá? Beleza. Aí eu chego em casa, tem uma câmera atrás do gol do Remo, que pega a reta. Sabe o que acontece?
1: O quê?
3: Ele faz o seguinte, ele dá um passo pra esquerda e até eu vou isentar ele pelo seguinte, todos os outros jogadores do Remo estavam em linha na área. Ele deve ter pensado assim, ó, bah, o cara vai chutar na área, tá?
0: E eu vou me atirar e vou socar essa bola.
3: E ele vai um pouquinho mais pro lado, só que é esse pouquinho mais pro lado que ele vai...
2: Que matou a volta
3: porque
2: dele.
3: Porque assim, ó, vendo a câmera de trás do gol...
2: Não foi um peru.
3: Não foi peru. Eu acho que ele tomou a decisão errada, que é o que os caras fizeram a noite inteira ontem, decisão errada. Agora sim, se a bola não desvia no Alejandro, ele também não pega.
1: Não pega.
3: Então, bom, e aí entra o seguinte.
1: Largar, então.
3: E aí entra o seguinte.
0: Não pode tomar um gol.
3: Não pode botar dois na barreira. Então, ou beleza, quer botar dois na barreira? Pode botar nenhum na barreira. Mas então eu te garante, cara.
0: Aquele gol de falta, só perdeu se é no ângulo.
1: Era o que eu ia dizer, Vini. Não bateu na bochecha da rede, não foi na trave, não foi no ângulo. E, cara, não é o Roberto Carlos chutando a bola.
0: O Vitor Bueno,
1: ele chutou forte. Mas ele é reserva do Remo, assim. A bola desviou e, mesmo assim, dava pra defender. E eu acho o Matheus Cunha extremamente inseguro, assim. Tem vários lances, assim. Ele pega a bola e bota no chão, ele faz uma

0: cera que várias vezes eu acho que vai ser recuo.
1: Cara, qual foi o último goleiro do Inter? Meu,
2: ele pegou uma bola ali, que eu vou te falar, até na hora eu comentei com o Bruno, eu digo, bah, teu goleiro anterior era capaz de embuchar nessa, que foi um chute pra dentro da área, que a bola foi caindo. Mesmo o Vitor Belo, e ele pegou
1: aquela... Ah, aquele da... Tipo, um escanteio assim, ali.
2: Aquela bola é chata, ela é difícil,
0: eu acho ele inseguro, acho que ele pega a bola difícil e a bola fácil, ele bate uma roupa.
3: Sabe que eu concordo contigo, mas eu discordo da definição, eu não acho ele inseguro, eu acho ele seguro demais. What? Tipo assim, eu acho ele seguro demais. E só que é uma confiança, tipo assim, ó. Uma coisa é tu ser o Neuer e o Alisson. Sim. E tu ser muito confiante. O cara que ele não é o craque, tu não pode ser confiante, porque a confiança ela pode fazer tu te perder.
2: Ele é,
3: inclusive, eu acho que o gol do Inter, nos detalhes que o Lelê traz, é em cima dessa confiança extrema. De tipo assim, dois na barreira, de tentar premeditar que o cara vai cruzar pra área ao invés de bater direto. Pô, ele deixou o canto dele todo livre, cara. Isso aí, sério que um goleiro profissional não consegue imaginar
0: que ela pode... Como é que daquela distância não tem canto livre?
1: Não, cara, goleiro que abdica de barreira em cobrança de falta, ele só tem um motivo pra fazer isso. Não,
3: ele botou
1: se garantir. Não, dois na barreira.
3: Dois daquela distância não é barreira.
1: Dois e nada é a mesma coisa.
3: Eu também,
1: aliás, com dois tu facilita. Eu também acho. Tu facilita pro batedor se tu bota só dois.
4: É mais referência do que...
1: Não tem como.
2: Fora da zona de rebaixamento, só tem um time que é pior que o Inter naquele quadrante de cinco jogos, é o São Paulo. Que tá tem numa... três derrotas e...
3: O São Paulo perdeu pro Grêmio, né?
2: São Paulo, três derrotas, dois empates.
1: É, daí o goleiro botou uma barreira e ela passou no meio da barreira.
2: E o Inter tem...
4: fez um milagre.
2: Mérito do Grêmio.
4: Fez um milagre.
2: Mérito do Grêmio. O Inter tem duas derrotas e três empates. Tem um empate a mais.
3: Não,
2: mas
3: não é corneta, cara. É que, tipo assim, é sério, cara, não é corneta. Pô, o São Paulo perdeu pro Grêmio. Tá, o Grêmio fez força pra... Não, mas, pô...
2: Se fosse no Morumbi, eu até tava contigo.
4: Ah, cara, é na volta da Copa, eu achei que o Inter, nessa altura, ia ter 4 pontos. Ele ia ter empatado com o Cruzeiro e ia ter ganhado o Remo. E o Inter tem 3 pontos. Ele não ganhou de ninguém. E ele empatou com o Flamengo e com o Palmeiras.
1: É. Ou seja, os dois pontos que nós ganhamos com o Palmeiras e o Flamengo,
4: perdemos. Porque foi embora...
0: É, inacreditável. Por quê? Porque no cálculo de desempate, tivesse perdido pro Flamengo, perdido pro Palmeiras e vencido o Remo, ia estar na frente da tabela.
1: Agora,
0: porque vitória é critério de
1: desempate. Conhecendo o Internacional como eu conheço, o Internacional vai ganhar no sábado. Porque o Inter vai jogar contra o Remo e contra o Atlético Mineiro. Aí todo mundo acha que o Inter vai ganhar do Remo e vai perder pro Atlético Mineiro. Vai ganhar no sábado. Bom. Pode escrever.
2: E depois pede pro Grêmio.
4: Fundamental.
1: É outro campeonato.
3: Ah. Cara, só quero dizer também que tem o outro lado, né? O lado também que não é... É bom a gente não chegar tão bem assim no Grenal.
1: Tá, mas eles também estão numa...
2: Mas se a gente for nessa...
5: Não, é que vocês estavam todo bobinho ontem, velho.
2: É verdade.
5: Vale choro,
2: é
5: verdade. Tava todo bobinho.
3: Tomaram
5: três na cola. Tomamos três mesmo.
3: Eu quero que vocês
5: se ferrem. Tomamos três mesmo. Se vocês aceitaram os cachorros ontem ali, meu. Aleph Manga, meu. Olha isso, cara.
2: Gurizada da Rasta falou.
1: Só pra quem.
5: Empatar com o time com o Aleph Manga. Tá louco.
1: Até que foi Grêmio e Remo aqui.
5: 1-1.
0: Cara,
2: 0-0.
0: Tu tomou dois gols do Coelho no domingo.
2: Ficou agora revoltado certo, também. Cara.
5: Tudo certo, vocês tomaram ontem do Bueno.
3: E tu, cara, não tá bobinho hoje?
1: Eu acho.
3: Não era nem
5: com toda a merda que a gente tá do Coelho. Na frente de vocês.
1: Olha, eu acho que a diretoria
5: de frente de vocês.
1: Estão
5: de porteiro da zona, velho.
1: As diretorias de Inter e Grêmio. As diretorias de Inter e Grêmio, junto com a Federação Gaúcha, deveriam entrar na CBF com um pedido de anulação do sorteio da Copa do Brasil.
4: O Grenal vai atrapalhar.
1: Esse Grenal vai atrapalhar os dois.
5: Esse jogo, é
1: o que eu tô dizendo.
2: Tá peidando, mano?
1: Não.
2: Tá, mas imagina.
5: Não, velho.
2: Cara, tá, mas vem cá.
1: Peidar pra você. Cara, quantas vezes na história de vocês nos eliminaram no mata-mata fora de Gauchão?
5: A gente quer agora fazer isso.
1: Mas quantas vezes? Agora, fazer? Como é que eu vou ter medo disso, cara? Vocês nunca na história. O Grêmio tem quantos anos, cara?
4: Não sei.
2: Teve poucos mata-matas também.
5: É, também tem isso.
1: Sabe quantos ganhou? Nenhum!
3: Teve pouco Grenal.
1: Ai, porque nós somos copeiro.
3: Copeiro
1: o quê, rapaz? Quando não me cruzou, nunca ganhou de mim.
3: Teve pouco Grenal, né? Teve pouco Grenal.
2: Não, o Inter é o favorito, então.
5: É que na última vez que tivemos...
1: É o super
5: última vez que tivemos
3: contra vocês, a gente é sempre favorito.
5: Ganhou. A última vez que tivemos algo relevante foi o de Libertadores, o Grêmio ganhou. Relevante.
1: Sem torcida e um jogo da fase de grupo.
5: Sempre tem um porém, né?
1: Não, mas sem torcida?
2: Sempre tem um asterisco.
1: Quer jogar sem torcida?
5: Não é um Grenal?
1: Tá, mas sem torcida.
5: Não é um Grenal, caralho.
1: Sem torcida, tu acha que é a mesma coisa?
5: Não, Grenal. Era o que tinha, mano. Era o mundo naquele momento, velho.
1: Era mata-mata?
5: Porra, cara. Era fase, importante,
1: era
5: meu.
1: Era mata-mata?
5: O Grêmio classificou com aquela vitória.
1: Mas era mata-mata?
3: O Inter também classificou.
5: Tá, e depois saiu
1: o Grêmio primeiro. E o Grêmio também?
5: Não, o Grêmio foi mais adiante.
1: Ah,
5: foi
1: até
5: uma semifinal aquele ano, não?
1: Adiantou muito.
5: Não, aquilo era 20, 21. Não, mas é que o Grêmio fez uma sequência.
3: Tiveram tentando ajudar a fazer o
4: seu. Acho que teve...

0: Foi pro Santos, do Caio
1: então,
0: Jorge.
1: Então, é na semifinal, mano. Não. Não é aquela que o não, Grêmio, que o Jean-Pierre entrega um gol na arrancada?
2: Não, não culpa o Jean-Pierre.
1: Cara, aquilo... É quartas? Acho que é quartas. Ah, enfim, foda-se, né? A gente é maior que vocês, vamos tomar
3: nada. Quê? Maior em quê?
4: Tem mais Copa do Brasil, mais clássico, mais Libertadores.
1: Mais Libertadores.
3: Tem mais sócio? Mais rebaixamento?
1: É que tu sempre vai pegar pelo pior,
4: mais
1: né,
4: torcida.
1: Cara? Eu vou pegar por conquista, irmão.
2: Mas tu pega
1: irmão.
2: Só a Libertadores.
1: Eu pego por conquista. Só.
2: É isso que tu pega?
1: É só. É
0: tu
1: só.
0: Acha o Brasileirão um pouco?
1: Eu acho o Brasileirão bastante.
0: Tá, pô, e aí?
2: Nós temos mais, assim tem como uma vocês mais. Na Libertadores.
1: Nós em Copa do Brasil também.
2: Assim como vocês, assim como vocês não têm Sul-Americana, são virgem de Sul-Americana. Ah,
1: Sul-Americana, vocês disseram que não valia nada esse ano.
2: Ah, o quê?
1: Tu mesmo falou,
2: vocês foram eliminados pro Bolívar, cara. Fiasqueira braba.
1: Fiasqueira Globo.
2: Fiasqueira braba.
1: Fiasqueira é Globo na Copa do Brasil.
2: A Napolina também, né?
1: Como é que é?
2: A Napolina, relembrada pelo próprio dirigente do clube. Foi a Fiasqueira também, né?
1: Não, Fiasqueira, tu recebeu o Paraná em casa e não chutou uma bola boa.
2: Eu nem falei que vocês caíram
1: na segunda divisão, meu.
2: E eu queria voltar para.
1: É questão de tempo, vocês vão cair. Eu vou dizer, eu sou jogador de praga.
3: Então é questão de tempo.
1: Sou jogador de praga.
3: É questão de tempo pra ganhar três Libertadores.
1: É jogador de praga. Não, isso você não consegue.
3: É o mesmo argumento.
1: Jogador de praga.
3: Cara,
1: vou te dizer. O Inter não só. O Inter pode cair só duas vezes, mas quando o Inter cair.
4: Não volta.
1: Não.
0: Cara, meu
1: não
0: Santos sai. É forte. O que bate em volta. Mim volta. Ih, em dobro pra ti.
2: Não, se a gente não voltar, a gente manda aumentar o número de time que sobe.
3: A gente ainda tem um time. Muda o regulamento. Capitão, a gente muda o regulamento.
1: Estão tentando mudar o título honesto do Corinthians, rapaz.
3: Sai pra lá,
1: Aladim. Tem que pagar mesmo, cambada.
3: Aladim, tu e teu tapetão, Aladim.
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0: Atlântida, Rádio das Nossas Vidas, a melhor vibe do FM, 26 minutos para o meio-dia, a gente tá de volta, fomos ali, botamos uma aguinha no pescoço, aquela coisa toda. 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Eu tenho um recado do Grupo RBS aqui, muito legal, velho. Seguinte, ó, tu que sonha em trabalhar com jornalismo, ó, já estão abertas as inscrições para o Primeira Pauta RBS 2026. 5 estudantes de jornalismo do estado vão ganhar uma semana de imersão nas redações do Grupo RBS. Para participar, é preciso enviar um vídeo contando por que tu quer fazer parte do projeto. As inscrições vão até 30 de setembro, bora se inscrever? Então te atira ali nas plataformas do Grupo RBS, nas redes sociais. E sempre lembrando, uma galera às vezes pergunta, né? Pô, como é que tu virou comunicador da Atlântida e tal? Temos as mais variadas formas, mas muitos de nós que aqui estamos começamos ou como estagiário ou através de um momento como esse, como Primeira Pauta.
1: Fui até mentor no Primeira Pauta.
0: Foi mentor já?
1: Fui mentor no Primeira Pauta. Do Ângelo, guri, gente boa.
2: E ficou?
1: Ficou um pouco aqui, tá trabalhando. Tá.
0: Tô viajando ou o Marcelinho?
3: É, o Marcelinho
0: chegou via Primeira Pauta. Acho que o Marcelinho chegou, né? A Sofia tá confirmando.
3: Estagiário em social media.
2: Eu fui estagiário.
0: É, eu também comecei com
2: 2012.
0: Eu, na real, comecei como um temporário de produção lá da Rádio Rural e depois entrei como estágio no Cazuco. O Vini também entrou como estágio, né?
2: O processo de estágio do Grupo RBS.
1: Nós estamos até lá no São José, foi bem legal, inclusive. Se quiserem que eu seja mentor, pode me botar.
3: Eu tenho um parente aqui que trabalha na RBS, ele me botou aqui.
0: É, né? Natan Sirotsky agora. Não, mas é um detalhe muito importante, porque às vezes a galera pergunta, bah, como é que eu me torno um comunicador, não sei o que e tal. A verdade é a seguinte, se torna um comunicador caminhando, né?
2: Claro, não tem um caminho.
0: E a empresa dá muita oportunidade para que a gente chegue até o microfone. Mas se tu quer um dia trabalhar no microfone legal como esse daqui, tem o início de uma história, tá aí uma baita página que tu pode abrir aí na tua vida. Então fica a dica pra turma aí, te inscreve, manda teu vídeo no Primeira Pauta.
3: Tem uma pergunta aos amigos colorados, porque ontem aqui, acho que foi até o Diver, ele trouxe uma questão que talvez o Grêmio contra o Galo tenha jogado mal porque vai ter o Grenal e aí tá aguardando as suas forças pra esse jogo. Vocês não acham que daqui a pouco o Inter podia estar nessa mesma batida ontem?
2: Não. O Inter tava ganhando até os 49.
0: Ontem foi ruindade.
1: O jogador do Inter
0: foi
1: ruindade. Boa parte dos jogadores do Inter. Eles não estariam na primeira divisão, assim. Tem muito jogador ali que tá na primeira divisão.
2: Ontem a gente tem algumas salvações. Por exemplo, assim, o Maripan, eu acho que ele fez de novo uma boa
1: pro nível.
2: Pro nível do Inter.
1: Alguns dos melhores jogadores do Inter, eles são obviamente bons jogadores, mas eles estão envelhecidos.
2: É isso.
1: Mercado. O mercado tá muito bem.
2: Mas também não passa por ele nada, né?
1: Nada. O Alan Patrick
2: também jogou bem.
1: Joga bola. É? Mas ele tem 36. O Bruno Henrique, tu vê que ele... Todos eles.
2: Mas tu não acha que o que falta é a parceria pra esses caras?
1: O que falta é que até o Remo tinha jogador melhor na reserva do que o Inter.
2: Pois é, mas esse é o ponto.
1: Vitor Bueno. E aí, guris, vamos lá. Tem uma coisa, questão do dinheiro, que vale pro Grêmio, daquela maluquice lá do Pelaipe no final de semana, vale pro Inter também. Se não tem dinheiro, e tu não ser o travante goleador, não é o cara que fez 8 gols em 3 anos que vai resolver todos os teus problemas. O
2: Sanabria tava na Torino, que tu conhece muito bem. Tá,
1: jogou no Torino, né? Por último, jogou no Cremonese, fez 1 gol na última temporada. Cremonese foi pra segunda divisão. No Torino teve um ano que ele foi bem, ele fez acho que uns 10, 12 gols. Ele é um cara de 70 gols na carreira. Ele tem que fazer 10 até o final do ano pro Inter escapar do rebaixamento, insisto. O Inter tem

0: encontrar um boneco, tá no grupo ou tá fora, que faça 10 gols até o final do ano pra não ser rebaixado.
1: Cara, o Inter é o quarto. O Inter é o quarto time entre os 20 da Série A com mais chances claras de gols criados.
0: Tá entendendo? O penúltimo no aproveitamento, né?
1: O nível de incompetência, cara.
2: E o segundo pior mandante, Lelê. A gente cansa de ver. Eu vou dar um adversário direto do Inter pra tu ver como seria, entre aspas, fácil não lutar contra o rebaixamento. A gente olha o time do Vitória. Uhum. O time do Vitória, ele não é muito melhor que o time do Inter. O Vitória não tem
0: mais barato.
2: Não tem mais dinheiro, não tem mais elenco, não tem um estádio melhor, não tem mais sócio. Mas
1: ganha quase todos em casa.
2: Mas o Vitória faz um fator casa, Lelê.
1: Sim.
2: Infinitamente superior ao
1: quando jogaram o assessor vice-campeão.
2: Não é possível.
3: O problema é o Beira-Rio, é a torcida.
1: Alô, Barcelos, fecha o portão. 30 mil na segunda-feira.
3: O problema é a torcida.
1: 30 mil numa segunda de noite pra ver uma disputa contra um time pela zona de rebaixamento. 30 mil, essa torcida.
2: Desculpa, Gomes, eu entrei que nem um cavalo aí. Não, mas é que é isso, cara. É uma loucura, mas é simples não lutar contra o rebaixamento. Tem que ganhar em casa.
4: Ontem
2: não pode empatar em 1-1 com o Remo. Não pode.
4: Ontem teve uma pergunta
2: dominando o jogo,
4: que foi do Tiger, que eu achei muito boa, que ele passou pro Pezzolano. Uhum. Todos os jogos que o Inter jogou bem, produziu muito e acabou não vencendo. E aí esse ponto aí me deixou preocupado, cara. Porque o Pezzolano, ele coloca, cara...
0: Mas tu sabe por que ele fez isso, né?
4: Não, pra, por óbvio, quê, porque, pra não falar dos...
2: Porque ele não é o Renato, sabe? Lembra o que o Renato falou?
1: O que eu falei?
2: Lembra o que o Renato falou? O Renato disse que ele queria ver o Guardiola treinando o time dele. Que o time dele era ruim.
3: Treinando esse bagre aqui.
2: É mais ou menos isso que o Renato fez.
4: O grande
2: Pezzolano, ontem ele foi educado.
4: Sim, só que isso me assusta porque, cara, o técnico já tá vendo também que é o seguinte... Cara,
1: não, a fisionomia dele ontem.
4: O
1: Pezzolano
4: tem
1: ontem,
4: caras, Vini, que não tem qualidade.
1: A coletiva do Pezzolano ontem, ela é exatamente o seguinte: da boca pra fora, ele faz o que um treinador tem que fazer. Ele defende o seu grupo com unhas e dentes até a morte. E tá tudo certo.
2: Mas tem que ter que
1: tirar. Mas a fisionomia dele,
3: abatido.
1: Mas pelo. Não, abatido. Abatido tô eu. Tá até com o olho meio ele tá assim, fácil. Cara, tipo.
4: Parece
1: uma ia fazer uma piada, mas eu vou ficar quieto. Tipo assim, cara, ele tá assim, meu. Ele tá jogado nas cordas. Essa é a real.
3: Cara.
1: Sabe? Ele se jogou nas cordas ontem porque realmente. Tem uma pergunta que ele fala assim: eu não sei o que eu posso explicar.
4: Sim, porque eu treino os caras, eu faço o time funcionar, eles saem na cara do gol,
1: cara, e
4: eles
1: não fazem. Aí, um centroavante ali, nós tava em nono lugar.
4: Aí, tipo assim, cara, era o Remo. Entendeu? A gente não tá falando. O time do Remo, fraquíssimo. Fraquinho. Os caras que entraram, tão pesados quanto o Alejandro.
1: Entrou,
4: entrou um outro altão lá também, pesado. O Aleph
2: Manga?
4: Também, o Aleph Manga também, o não, Patrick. Meu, os caras lento, cara.
2: Quando entrou o P. Patrick ali, meu, não é possível.
3: Bah, velho.
2: Cara,
3: Cara, contra o Grêmio, o Patrick jogou muita bola.
2: Não, uma bunda de Rafa Gomes, assim, uma coisa inacreditável.
4: Daí, cara, tu vê que é o que o Lelê falou, o treinador tá nas cordas. Bota porque, cara. Ele treina o time, não tem o que fazer, não tem o que fazer.
1: Ele olha pro banco,
4: por exemplo, vai falar assim: ah, vamos tirar o treinador pra remobilizar.
1: Ah, não, vai.
2: Não, pelo contrário, Vini. Não, o Pezzolano tinha que renovar o contrato dele agora.
0: Se tirar o treinador,
1: vai ter que tirar o treinador.
3: Mas será que ele vai querer ficar?
1: Acho que tem que tirar.
3: Nessa
2: tem que renovar o contrato do Pezzolano.
3: Que tu quer, Lelê?
1: Bota esse áudio que eu mandei pra vocês aí. Porra,
3: cara. Tá, mas ele é um tweet retrô, ele é o quê?
1: Pode ser o que tu quiser, cara. Hoje, foda-se.
3: É um lance bonito, então.
2: Tá.
3: Ele é um abraço de gol.
4: Ah, pode ser um lance polêmico esse vídeo.
1: Ah, tem abraço de gol.
4: Esse vídeo. Tá,
3: o que que tu quer? O áudio ou o abraço de gol, porra? Que velho indeciso. Desculpa.
5: O passado te condena. Tweet retrô.
3: Temos aqui o áudio do Lelê.
1: É o canal, como é que eu... Deixa eu dar o nome do Vin cara, Diesel. Deixa eu dar o crédito pro cara aqui. Para aí.
6: Sobre tudo que tu tem.
3: Depois tu dá.
6: Do que é um jogador de futebol profissional. Na boa, não queria pegar no pé especificamente de um cara... O que eu vou te mostrar agora vai te fazer repensar sobre tudo que tu tem de conceito do que é um jogador de futebol profissional. Na boa, não queria pegar no pé especificamente de um cara só, não queria ser hater do Alejandro. Mas tu precisa ver isso, eu vou te mostrar em detalhes a desastrosa atuação de 15 minutos dele. Em 15 minutos em campo, ele estragou tudo. Começando pelos números, pra mostrar que eu não tô inventando, esses são os dados. Ó, 15 minutos jogados, nenhuma finalização, uma grande chance perdida. Se liga, ele não tem nenhuma finalização e ele tem uma grande chance perdida. Eu vou te mostrar o lance da sequência, fica aqui. Por último, no quesito números, a parte mais irritante. Ele ganhou uma de 6 disputas de bola, ele não sofreu nenhuma falta a favor do Inter pra matar um tempinho e ele cometeu 4 faltas, sendo que uma delas foi a do gol que o Inter tomou.
0: E o Inter fez 3.
1: Tá bom. Não, é que eu queria mais era os números, porque agora ele começa a analisar a imagem.
0: Cara, ele fez 4 faltas, o Inter fez 13.
1: É Bruno Bittencourt o nome dele, tá?
0: Cara, 9 faltas do Inter até o
1: slogan. Meu, campo, ele não tem nem

0: nenhuma conclusão a gol e ele tem uma grande chance perdida.
1: É, é lamentável.
0: Tá entendendo isso, cara? Ele errou em bola, ele tropeçou e caiu sozinho.
2: E é uma loucura, Lelê, porque pela falta de qualidade do Inter, o Inter ele sai jogando com o Matheus Cunha dando chutão, tá? E o Inter sai jogando, dando chutão sem centroavante. Ou seja, a bola bate na zaga e volta.
0: Tá.
2: E aí o que acontece quando entra o centroavante? Não, agora o Matheus Cunha vai chutar no Alejandro e ele vai disputar essa bola. Ele não ganhou nenhuma.
0: Mas também
2: tem uma que a bola bate nele. Que o cara ganha nele no corpo e aí ele se abaixa. Eu não entendi se ele foi dominar a bola, mas a bola dá na nuca dele.
0: Vamos sim, pontuar.
3: Ele vai fazer, tu espera que o cara vai dominar com o peito, porque ele
4: não,
3: é um centroavante.
4: Não, já que ele é gordo, ele podia usar o corpo.
0: Amortece a barriga, mas assim, ó, tem um aspecto importante onde o jogo é o seguinte: o Inter começa o jogo saindo com a bola no chão, tá? E aí tem duas que o Inter se complica. Isso. E o Pezzolano dá ordem: para, pode jogar pra cima, porque daí o Inter também já tava ganhando. Então assim, o Pezzolano, ele entendeu, porque a gente cobrava isso dele antes, lembra? A torcida cobrava isso dele. Cara, o Inter não pode sair jogando porque não tem qualidade. O Inter tem que garantir resultado. O Inter tem que se preocupar em não tomar gol para depois fazer. Ele fez tudo isso, tudo isso. Agora, repito, a incompetência dos jogadores em campo de não botar a bola pra dentro, e a gente tá falando de situações claras de gol. A gente não tá falando, bah, o cara não conseguiu entrar na área, ai, o cara não conseguiu. Cara, o Carbonero entrou na área duas vezes sozinho de frente pro goleiro.
3: O Bruno Henrique também.
0: Mas o Bruno Henrique, ele até tá meio desequilibrado.
3: Alan Patrick,
0: mas é dentro da área.
3: Tem aquela do Alan Patrick que ele recua a bola quando ele entra, sim, pela esquerda.
0: É,
3: só que
0: é,
3: beleza, não é o pé dele. Ok, mas cara, dá pra tomar decisões
0: mas
3: melhores.
0: Mas é dele. Da assistência.
2: Mas, não, é que mas o cruzamento errado do Vitinho também, cara, é um reflexo da falta de
0: aí
2: qualidade.
0: Aí tem um cruzamento corretíssimo do Vitinho que ele dá, daquele que a bola sai do goleiro e não tem ninguém.
3: E aí a gente, assim, ó, a gente gira, fala sobre todos esses temas, esses assuntos, e aí a gente precisa voltar e... Perdoe-me se, né, eu tá sendo insistente, mas quem contratou o Alejandro?
0: Ah, pois é.
3: Quem montou esse elenco? Porque o Inter... Cara, vocês já pararam pra perceber que o Inter joga com um time reserva do ano passado?
0: Isso.
3: O Carbonero era reserva do Wesley.
0: Isso.
3: Perdeu o Vitão. O Inter joga com o seu time reserva. Uhum. É o time que... O time ano passado quase foi rebaixado. E o grande planejamento pra 2026 foi o seguinte: vamos ao banco pra ter um ano mais vitorioso.
0: Isso, isso acaba sendo consequência do all-in de 2023.
2: E outra falta de qualidade, cara.
1: Olha pro lado, dá uma risada.
2: O Vitinho tava cansado aí, depois desse lance, o Pezzolano olha e diz, tá, eu vou ter que tirar o Vitinho do jogo. E aí a solução no banco que ele encontra é, eu vou colocar o Félix Torres pra tirar o Vitinho.
3: Era pra parar de levar o balão.
2: E aí
3: era,
2: né? eu vou colocar o Vitinho na lateral e eu vou adiantar o Bruno Gomes. Cara... Isso cai tanto em qualidade que é inacreditável.
0: Não, cara, assim, todas as substituições do Inter.
2: O Félix Torres é outro, velho. Tá, mas Lelê, é que o Félix Torres, ele também, ele é uma queda. Não, uma
3: ele
2: queda,
3: quase entregou antes.
2: É isso, é uma queda abrupta de qualidade que a gente já sabe que vai
3: acontecer. Ele e o Alejandro quase fizeram dobradinho no lance.
2: É isso.
3: Que a bola sobra e o Félix Torres dá um passe canalha, assim, mas, na saída de bola.
5: Mas mesmo assim, o centroavante tem que se impor.
3: Sim, né, não, e daí o Alejandro.
5: Ele.
3: O Alejandro perde, mas o passezinho do Félix
5: Torres
3: é um passezinho.
5: Passezinho
3: de brocha, né? Passezinho de brocha, né,
5: Diego? Pode estar da bola longe.
3: Ganhando de 1-0, mas enfim, tô te falando que sim, os dois que entraram fazendo uma pataquada só. E, cara, eu vou te dizer, o cara não consegue nem aproveitar nada, tem um Grenal semana que vem. E aí, tipo assim, eu não sei porque o time, vamos falar que o time passe. Cara, quantas vezes a gente viu o time aí brigando pra não cair ou sendo rebaixado, chegando em fase final de Copa do Brasil? Então, pá, cara...
4: Em 2016, o Inter vai até a semifinal.
0: Não é que o Inter vai até a semifinal.
5: Tava ganhando do Atlético Mineiro.
0: Com o time reserva.
3: Isso.
4: Graças a Deus
6: foi eliminado. O Grêmio, em 2021, porque a temporada foi pra outra, chegou até a final e caiu no outro ano.
7: Caiu mesmo, aquele ano.
3: Não, mas a final era Grenal, né?
0: Sim, e você tava
7: voando. Não, o Grêmio tava
3: voando. O Grêmio tava voando.
7: Não, tava decolando.
3: E aí cai e perde a final Grenal.
7: Ia ser ruim.
3: O Vini tá certo.
7: É verdade, eu concordo.
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7: Pô, vou mandar um abraço de gol pra um baita camarada, Lucas Campagnolo. Top 20 na FIP, né, Federação Internacional de Pádel, tá nos assistindo nas Maldivas aqui com seu tablet, mandou uma imagenzinha dos amiguinhos do Bola aqui. Grande abraço, meu parceiro. Vocês, guris, que estiveram no estádio aí, tem abraço de gol?
0: Eu tenho um que eu tô devendo aqui, que ele me pediu
7: Victor
0: lá.
7: Bueno. E pro Alejandro.
0: Gremista de Floripa.
7: O X é comigo, Alejandro.
0: Gremista de Floripa, que ouve a gente aí, me acompanha. O sobrenome dele, isso aqui deve ser grego. João Diamantopoulos.
7: Opa!
0: João Diamantopoulos, gremista de Floripa, um abraço aí.
3: Abraço pro Rafael Lara aí também, tamo junto.
2: É, eu nem lembro, eu fiquei tão puto ontem, os caras vindo falar, eu falei,
7: é foda, é foda. Às vezes não tem como. Natan, tu tem alguma
4: lembrei, boa, hein? Eu tenho pro Douglas, que eu tava treinando ali no SESC, ele me parou e falou: ah, manda um abraço de gol lá no Bola.
7: Tava treinando no SESC, Natan.
4: Isso.
3: Pois aí, pro Lucas Benedetti, que é colorado, fala aqui de Rio Grande, fazendo do Bola. E defendeu a dissertação de mestrado na FURG. Então é um bom dia.
2: Abraço aí, também pro
3: mestrado é bom.
2: Abraço também pro João Guilherme, tatuador colorado. Nos encontrou lá no Minha Camisa Vermelha, lá no bar do Max. Pediu um abraço de gol, abraço pra ele.
3: Ah, então, eu lembro dele.
2: Isso aí.
3: Ele disse pra nós tatuar com ele, né?
2: Isso.
3: Ah, eu esqueci. Tem um jogo hoje. Ah. A gente tá falando, né, do Inter, da contratação do Sanabria. Não ficou muito claro pela entrevista do Pezzolano ontem se o Sanabria é uma alternativa ao Alex Arce ou se ele seria... De repente o Inter poderia tentar contratar os dois jogadores.
0: Eu acho que deveria tentar contratar os dois e até mais um.
3: O Inter deveria tentar contratar 10.
0: Isso aí.
2: Quase contratando de velho.
0: Não é possível.
3: O Sanabria deve chegar hoje, inclusive em Porto Alegre, para assinar contrato. Mas se o Inter ainda tiver dinheiro, ele vai depender do que vai acontecer hoje entre Rivadavia e Fluminense. O primeiro jogo no Maracanã foi 0-0. Mas o Fluminense veio
2: com acordou, ânimo... né? O Fluminense acordou.
3: O Fluminense veio com ânimo renovado depois de ter vencido o Palmeiras do jeito que venceu. Um baita jogo de adulto, assim. É, jogam na Argentina o jogo da volta. Se o Rivadavia for eliminado, talvez possa ter uma negociação pelo Arce. Eu não sei de onde o Arce vai arrumar o dinheiro. Agora, se o Rivadavia é seguida, eu acho que...
2: O bom do Arce é que ele tá num momento bom.
3: É isso.
2: Né? E aí tu...
3: Mesmo é o cara que ele de não... 70 gols nos últimos 3 anos.
2: A carreira dele... Mas beleza, mas ele tá num momento bom. O Inter precisa de um cara que chegue,
3: jogue agora.
2: Cara, e que naquele passe ali que o Alejandro... Né? É, que o Alejandro pegou... Ah. Primeiro, leva o cara... Cara, o cara pisar em Porto Alegre, pega a chuteira do cara, o uniforme do cara, e vamos levar em todas as religiões possíveis.
3: Isso.
2: Ai, Vini, eu sou de tal... Não, não interessa, a gente vai levar em todas.
3: Isso.
2: A gente vai levar na igreja, a gente vai levar na...
3: Será que tem uma associação dos ateus que levar também?
2: Tudo. Ah, não acreditamos em nada, Uga, é isso aí, entendeu? E, cara, levar em tudo.
4: Mas tem que pagar a galera, daí.
2: Azar? Tem que pagar.
3: Atrás do salário dos jogadores.
2: O pai Danilo, se foi, o Inter pagou, mas tem um outro clube aí que ficou devendo. É.
4: Ah, deve ser o Juventude.
2: O que de vocês está guardado.
3: O cara devendo.
4: Não.
2: Porque agora é o seguinte, né, também. Ser eliminado por esse Inter agora também é um fiasco.
4: Não, ser eliminado por esse Grêmio também, né? Vamos combinar.
7: Mas o fiasco seria maior pra nós.
2: 120 milhões, cara?
7: Eles não fizeram nada esse ano, cara. Eles só estão latindo, meu.
4: Mas nem o Grêmio.
7: Nada, eles não ganharam nem gauchão. Daí quando teve de mano a mano, não ganharam.
0: Mas ganhamos, é que o gauchão é
7: fiasco
0: é
7: nosso, velho.
0: Otário. Tanto que você
7: o Grêmio tem 5 Copas do Brasil,
0: bancaram...
7: meu. Tem uma, meu.
4: É verdade, né?
2: E outra, né?
4: O fiasco menor, é nosso.
2: Pintou
4: é
2: o favorito, hein?
0: Pintou o favorito.
2: Claro que é favorito.
7: É mesmo, pintou o favorito, rapaz.
4: Me convenceu. Não dá pra perder
2: pro outra, né?
4: Não tem tradição na competição.
7: Gera uma energia.
2: Eu gosto disso, é o cara que não vai estar no jogo de volta. Eu gosto disso.
4: Ele vai estar com as feiras marcadas. Vai estar eu aqui. Eu e o Gordo.
7: Uma energia. Ele falou.
2: O Gordo não. O Grêmio
0: mas o Léo vai vir se vocês perderem.
4: Eu vou ter que convidar outro gremista. Vai ser eu e sei lá, o Duda.
2: Também vou falar a real. O Léo nunca tá quando o Grêmio se fode.
7: O Tibério falou, é o Adams do Velho Testamento. Tipo uma energia, tipo o Raiden no Mortal Kombat. Vem um raio no cara, assim, eles quando sai. Eu fico assim, ó. Me dá um.
4: É o Adams de óculos com o cabelinho pra trás.
7: Tu bebeu, Natan? Tu veio bebendo hoje?
2: O Adams.
4: Ah, meu, permitiu.
2: Ah, ele falou do jeito muito mais difícil.
7: Imagina o Natan veio tomando um trocinho dentro do trem, cara.
4: Não.
7: Pô, pior ainda.
4: Não, mas aí.
2: Aqueles canudinhos.
4: O cara consegue fazer o gingado com a moto aqui.
7: Tu consegue.
2: O cara muito habilidoso fazer
7: gingado. Deixar o capacetinho, a meia bomba e o cigarrinho?
4: Não, o cigarrinho não dá.
2: O cara que caiu de moto, falei pra fazer gingado. Bateu no engarrafado. No engavetamento.
7: Alguém tá...
2: ele caiu sozinho, esse é o pior.
0: Cara, fala! Não tem mais nada pra falar, cara.
4: Cudê. E o Cudê? A gente ativa ele.
0: Eu só citei.
4: É a palavra mágica.
0: É que eu só citei o nome do Cudê pra ser coerente, né, cara?
7: O desfibrilador do Lelê.
0: Cudê, eu falo. Não. É que os idiotas que ficam proliferando.
4: Não, para.
7: Não fala
2: que não. Tem o Abel Ferreira aqui.
4: Audiência.
0: É que eu falo.
4: Meus amigos.
0: É que tem um monte de coisa que eu falo, exatamente a mesma coisa do Pezzolano que eu falava do Cudê. Mas os caras se agarram no Cudê.
4: Não, eu te entendi, isso é coerente.
2: No cu de quem?
4: É. Quando o Pezzolano sair e tiver outro treinador, tu vai falar, ah, o Pezzolano.
0: Por exemplo, o Pezzolano tem uma característica que é o oposto do Coudet, que é uma coisa que é fundo do Coudet. É justamente o fato de não reclamar e não encher o saco com as coisas que não tem. Ele vai lá e abraça o que tem.
7: Ah, mas eu acho que o cenário é diferente agora. Não passando um pano pro Coudet, é que quando o Coudet tava no Inter, o cara tava prometendo mundos e fundos.
4: Mas se o Pezzolano
7: era de título.
3: Se o Pezzolano

0: ontem agora o time ele que caiu o Cudê na real, Lelê.
1: Mas ainda assim, no ano do Cudê tava aí no primeiro, teve a pandemia.
2: Sim.
1: Então, meio que todo mundo se.
2: Claro,
1: se
2: claro.
1: E ele continuava.
2: Xaropeando.
3: Chato pra caralho. E o Oscar e o Charles.
4: Esse time é bem pior, né?
3: Cara? Não, não é que não, é bem pior.
4: Bem
2: pior. Cara, o Inter quase caiu ano passado. Esse time é pior do que o do ano passado.
3: É o time reserva do ano passado.
1: É um dos piores que o Inter já montou.
4: É verdade.
1: O Inter fica na mesma.
3: E cara, olha só. Ah, eu lembrei o que eu ia falar. Vocês já pararam, falando sério, vocês gremistas já pararam pra fazer.
2: Tem uma baita enquete.
3: Porque eu fiz aqui. Daqui a pouquinho a enquete aí. Uhum. Porque daqui a
2: pouco.
3: Eu fiz o. Eu peguei ali os jogos do Inter, cara. E pra tirar 25 pontinhos ali, mano.
1: É assustador.
2: Ah, não.
3: Cara,
2: não
3: vou fazer
1: é assustador.
3: Faz o que?
1: 25?
3: Cara.
1: Não,
3: por que 25? Não, pra botei...
1: Não, não, não, não, não. Que margem? Tem margem.
3: Não, pra botar pro alto.
1: Então com quanto agora? 23?
3: 24.
1: 24?
3: Não,
1: é 21, tá bom.
3: Não, mas 21 não, ano passado
0: acho
3: não,
0: que é 22, hein? Acho que esse ano é 22.
1: Tá, 22, fechamos.
0: Mas 46. Desde...
2: Cara, meu, galera...
0: vai buscar isso.
3: Cara, desde a primeira rodada, pode buscar. Quando começou o Campeonato Brasileiro, eu falei, faltam 45 pontos. Cara, é inacreditável, velho. E como é difícil achar 45 pontos.
0: Olha só, faz o exercício. Faz.
3: É porque é o seguinte, tá? Porque o Grêmio é um visitante horrível, né? E aí, cara...
2: Já considera zero pontos.
3: Pois é, não. Coloca mesmo o Grêmio tendo uma baita campanha em casa. Dessa campanha fora, perdendo tudo como perde. Cara... E cara, pode colocar até vitória contra a Chapecoense, essas coisinhas.
1: Atualmente, 40 pontos, né, Lelê? Tu que é da matemática, se tem 23 pontos em 22 jogos, o aproveitamento é quase 33%, né?
3: Tem que torcer pro São Paulo pra dar uma derrocada.
1: 33% e 38 pontos. Então vamos botar
2: e
1: 40.
2: E ninguém
1: aí
2: ali embaixo se engraçar, porque, meu, esse o time seu, do Remo aí não é a oitava maravilha do mundo, mas eles vão xaropear.
1: Eles encarnam em casa.
2: Eles vão xaropear.
5: E o Mirassol também.
4: Ô, meu, e eu vou te dizer uma coisa, cara. Fisicamente, esses caras do Remo, cara, eles passam mais tempo dentro de avião do que com as família deles, cara. E os caras estavam ali ontem, sabe?
3: São quase piloto.
4: Correndo pra caralho, mais do que o Alejandro.
3: Ah, mas eu
0: mas
3: acho
0: que não é que, difícil
3: que tirando...
0: correr mais com o Alejandro.
3: Pois é, mas... é que eu acho que o Alejandro é exceção. O problema do Inter não é correr. Eu acho que o Matheus Bahia ontem correu, o Bernabé correu, o Vijagra correu. Eu acho que a maioria do time... Cara, acho até que o Alan Patrick, comparado a ele mesmo, umas duas, três vezes eu vi o Alan Patrick marcando, velho.
0: Não, o Alan Patrick é melhor centroavante que o Alejandro.
3: É.
5: O ele problema do Inter é diferente do Grêmio. Do Inter é qualidade técnica na frente. E o do Grêmio, sim, eu acho que é correr. Eu acho que é ter vontade.
3: Acho o Grêmio que é técnico não... daí o problema do Grêmio. Não,
5: não
3: técnico,
5: acho.
3: Eu digo questão técnica. É tático. O Grêmio não tem um esquema.
0: Então
3: o Grêmio
0: não é técnico, é tático.
3: Técnico e tático. Não. Quis usar os dois.
5: É treinador.
2: Ah, é que eu já vi o Grêmio fazer mais bobagem por aí com um elenco piores. Muito inferior, cara. É isso que me pega, assim, sabe? Tipo, eu não tô defendendo esse elenco, porque eu acho que é mal montado. E a prova tá aí que o Grêmio mandou 21 embora no início do ano, tá mandando mais gente embora agora.
5: Tá mandando o cara que recém chegou, tá mandando embora.
2: E assim, não é isso. Mas eu acho que tu consegue tirar mais, cara. Tu não precisa estar ali. A enquete é a seguinte.
3: Ah, boa.
1: Eu te esqueci.
3: Não, eu fiquei curioso, ele tava meio...
2: Independente do clube que tu torça, Grêmio ou Inter, tu troca a desclassificação na Copa do Brasil... Pelo rebaixamento do rival?
4: Não.
3: Classificação
4: ou título?
3: Seja mais
5: classificação.
3: Claro.
2: Classificação. Porque a gente sabe que é um campeonato...
3: Não, ficou um pouco confuso.
2: Não, falei classificação.
3: Não, falou desclassificação.
2: Falou desclassificação. Perdão, então. Vamos reconstruir, então.
3: Vamos lá.
2: Boa. Tu troca ser desclassificado na Copa do Brasil pelo rebaixamento do rival?
3: Se o Inter caiu, o Grêmio cai. Se o Inter cair da Copa do Brasil, o Grêmio cai no Brasileirão.
2: Isso.
3: Mas eu sei o fim da Copa do Brasil.
2: Não. Eu tô falando de classificação. É, nosso campeonato à parte. A nossa Copa do Mundo à parte.
5: Se não for campeão,
3: quem troco. Quem ganhar das quartas de final tá é rebaixado.
2: Quem... Ó, tu classificou, Gomes.
3: Tá. Ah.
2: Mas tu vai ser rebaixado.
3: Não.
0: Não, claro que não.
3: Tá louco.
1: Ser rebaixado é a pior coisa.
3: Porque ser rebaixado... Meu, ser rebaixado é um prejuízo financeiro que essa classificação não leva.
2: Ela é uma enquete que parece tola, mas ela é um campeonato à parte.
3: Não, é que o rebaixamento acaba com o Grêmio Inter hoje, velho.
2: Destrói.
3: Destrói.
1: Não, eu quero... Pode me eliminar na Copa do Brasil. Se quiser, me elimina com crueldade. Mas não cai no Brasileirão.
3: Não, com crueldade, não.
1: Não, eu não quero cair. Não.
3: Cara, eu também não quero cair.
1: Não, mas é que isso que eu tô dizendo.
3: A corneta é dali, daquele mês, do ano e
1: no
3: tal.
1: No próximo gauchão,
3: rebaixamento é pro resto da vida. Não. Pode ficar com o rebaixamento.
2: Não, rebaixamento eu acho muito...
1: E atualmente, assim, pros dois clubes, pela situação pintada pelos dois clubes, é... O rebaixamento é...
3: Mas o Grêmio tem dinheiro, né?
1: Não tem, cara.
2: Isso não quer dizer nada, Vini. Tu pode ter dinheiro, Grêmio... gastar mal o teu dinheiro, que tem de milionário e de Mega Sena aí, que tá pobre um, dois anos depois, cara.
1: Só tem uma coisa
5: Davi que Brito
3: o Grêmio
5: ganhou o Big Brother...

0: Ah, sem dinheiro.
1: Só tem uma coisa que poderia ser aproveitada em caso de rebaixamento de um deles, é baixar salário irreal de jogador aí.
0: É, isso aí tá maluco.
2: O Vitinho não pode ganhar 1 milhão.
0: Uns pernas de pau ganhando.
3: Eu tô muito curioso. Bah, isso vai ser um dia que nós vamos rir no bola aqui. Quanto o William vai ganhar no próximo clube? Eu aposto contigo que vai ser um quinto do valor que ele ganha no Grêmio, ganhava no Grêmio.
0: E ainda assim vai ser
4: bastante. E outra coisa, né, velho? Voltou da intertemporada acima do peso, descontinho no salário,
0: velho. Caneta.
4: Descontinho no salário. Não, usa a caneta durante
2: a temporada. Já viu quanto é que é a caneta de Monjaro? O Inter não tem dinheiro pra isso, rapaz.
1: É o jogador que tem que usar. Ele tem...
2: Tá, mas o Inter não pode pagar por
3: não, isso. Mas eu acho que eles não caem no doping.
2: É, desconto em folha.
3: Sei, tô falando de achismo. Não sei nem se por doping, mas acho que até por uma questão de alimentação, tudo, cara. É inadmissível
1: pra mim, sinceramente, sabe? O cara chegar nesse ponto. Da gente ter que brincar que o cara tem que usar uma caneta. Calma, cara, só faz isso da tua vida, louco. É que nem o cara do colégio, meu pai dizia muito pra mim. Eu chegava lá com uma nota e meu pai dizia: ah, cheguei com uma nota legal, pai. Tá, beleza.
3: Não fez mais que obrigação.
1: Tu só faz isso, cara. É. Tu não trabalha, tu não deu acordar cedo, tu vai pro colégio. Que grande não, dificuldade. Esse... Tu só faz isso, velhinho.
2: Ele tem ou tem uma condição física.
1: Não, cobrando que faça. Nós estamos cobrando que o jogador esteja em forma.
0: Tu não tá nem pedindo que ele jogue bem.
2: Vou te falar de velho. Eu não tô pedindo que ele esteja em forma. Eu tô pedindo que ele saiba jogar futebol. Não.
3: Faça um golzinho.
2: Então, que saiba jogar. Cara, não. Se ele sabe fazer
4: ele
2: uma
4: parte. Acerte a bola.
2: Isso. A gente não tá na divisão de acesso. A gente não tá na terceirona, onde é normal tu ver um cara gordinho ali.
0: Ele tá em forma.
2: É o que tem.
4: Forma eu quero redonda. Que ele jogue 15 minutos quando ele for chamado pelo treinador e que ele tenha um percentual de.
0: De gordura?
4: Talvez 40% de acerto das suas ações.
2: Mas 40%. Dentro do clube não existe esse entendimento, porque claro deixa um cara jogar.
1: E ele não mora na concentração embaixo do arquibancada, ele não viaja de ônibus, Frederico Westphalen a Rio Grande, né? Tudo
2: bom. Não faz lanche no ônibus, sanduba.
3: Eu acho. Se eu ganho a grana que o Brett White ganha no Grêmio, eu ia varrer a arena antes do jogo, velho.
1: Isso aí, cara.
3: Tá ligado? Tipo assim, aí ia esperar a turma com cachorro quente e pipoca, velho. Tipo assim, ó, pô, hoje vocês vão ver o tio jogar, velho. Vou dar vida por vocês ali. Deu um esbarão e meio, Vini. Um ano, tu resolve a vida de 3 gerações.
0: É mais que
3: um
0: prêmio do Big Brother.
1: Tinha que, sinceramente, ir lá no
2: sindicato do
3: é a referência dele.
2: Eu não preciso ser o Brett White, cara. Se eu fosse o Alejandro, cara. Se fosse o Alejandro, eu ia passar a paninha em cada cadeira do Beira-Rio antes do jogo.
4: Cara. Não, e a grande questão é a seguinte, cara? Foi 28 gols, não foi? Que ele fez naquele ano? O Alejandro?
2: Tá, mas é que foi a única temporada.
4: Tá, mas não interessa. Tipo assim, o cara que fez 28 gols no ano.
0: O Lelê quer 8 só.
4: Não,
0: 8 gols.
4: Dois.
2: No Vitória é outro peso também.
3: Ah, ontem já teve um. A gente volta amanhã com bola nas costas. Tá chegando o Rafinha aí com o Discorama.
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2: 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Meio-dia, 6 minutos. Um bom início de tarde de terça-feira. Estamos ligados, conectados para resgatar os clássicos nacionais e internacionais da música no mundo todo. Com o Discorama aqui na Atlântida, já tô pegando pedidos da galera.

É o Discorama aqui na Atlântida, na Rádio das Nossas Vidas. Brigadas pela sua audiência. E você pode contribuir aqui com o Discorama ali no arroba rafinha.menegazo, pedindo um som. Esse aqui é mais um pedido de ouvinte, o Blink 182.

Isso aqui não é uma música, isso aqui é um hino. Lá dos anos 90, 1991, do álbum Ten, do Pearl Jam. Sem dúvida, uma das grandes bandas em atividade. A banda do Ed Vedder. É muito legal. Black é um clássico absoluto e tá tocando aqui no Discorama. Blink 182, Stay Together for the Kids, foi pedido de ouvinte, bem como o Man at Work do Colin Hay, Overkill, e a primeira foi Toto com Africa. Só pedido da galera aqui no @rafinha.menegazzo. Essa é a vibe do Discorama. Te desejando aí o início de tarde de terça-feira. A previsão era de chuva, ao menos na capital, e não tá chovendo. Vamos aproveitar. Mais um pedido da audiência, a banda do Mark Knopfler, guitarrista e frontman do

0: É o Discorama aqui na Atlântida, a rádio das nossas vidas. Vamos finalizar esse bloco aqui com o nosso parceiro amigo, o poeta Armandinho, e dedicar essa música com muito carinho com o ouvinte que me pediu aqui. Eu não vou trazer muito mais informação, mas enfim, todo dia tem alguém que, né, se despede de alguém. Esse foi um pedido muito especial para esse casal que me pediu para tocar, Armandinho, Ana Lua. Conta com a gente aqui, meu parceiro. Ouvimos ainda Dire Straits, Pearl Jam, Blink, Man at Work e Toto para o Sicredi. 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No dia de hoje, aniversariantes importantes aqui. Deixa eu mandar um abraço com muito carinho, meu parceirão. Monstro, grande talento da música atual, Vitor Clay, completando hoje 32 anos. Pô, que legal. E um cara que marcou, ao menos pra mim aqui, eu acho que uma boa parte da adolescência da galera aí, o Patrick Swayze. Eu brinco muito, né, falando do Patrick Swayze, mas tirando qualquer brincadeira, ele faria hoje 74 anos. O ator e cantor morreu em 14 de setembro de 2009. Aos 57 anos, após 2 anos de tratamento contra o câncer de pâncreas. Ele que é o eterno Caçadores de Emoção, né? Aquele filme clássico ali, que tem o Patrick Swayze, o Keanu Reeves, o Anthony Kiedis aparece numa pontinha desse filme aí, entre outros atores, e é um filme muito legal. O 1, né? O original. O segundo aí não ata a chuteira. 28 minutos para uma, você pode seguir interagindo comigo ali, pedindo aquele som, trocando uma ideia no @rafinha.menegasso. Até compartilhei ali também mais um pedido de ajuda, nesse caso uma adolescente, né, da grande Porto Alegre aí, que desapareceu e tal, a família tá, enfim, né, desesperada. Então se você que me acompanha aqui nas ondas sonoras da Atlântida, tiver algum tipo de informação, tem ali uns stories mostrando a menina e desejando que o desfecho seja o melhor de todos, né, obviamente. Então, e ajudar a compartilhar isso aí, quanto mais gente compartilhar, melhor será.
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2: A previsão para a próxima quinta-feira aponta para chuva em alguns momentos do dia em Porto Alegre. A mínima vai ser de 16 graus, com máxima de 25. 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
0: Estamos de volta aqui no Discorama, Rádio das Nossas Vidas. Mais um pedido de ouvinte aqui pelo Instagram, no @rafinha.menegas. 24 para 1, Rudugurus.

o Discorama aqui na Atlântida, Rádio das Nossas Vidas, lá de 1980-81, Tears for Fears. Os britânicos, toda vez que aparece um conteúdo de inteligência artificial voltando no tempo ali dos anos 80 e 90, essa música aparece naquela montagem, é muito legal. 16 minutos para uma da tarde, tem Pretinho Básico. Depois do Rudo Guruzi, do Tears for Fears, tem Titãs com a clássica Bichos Escrotos. Uma versão nova aí da Anitta, né? Não sei qual é.

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2: Programa não recomendado para menores de 14 anos, meu irmão.
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2: Alô, me obrigado.
15: 19. Olá, Alexandre Fetter.
2: Olá, olá, muito boa tarde. Estamos chegando aqui na Atlântida, Rádio das Nossas Vidas, com o Pretinho Básico, primeira edição do dia 18 de agosto de 2026, 1:08. Capados aí 8 minutos do programa de maior audiência da emissora em função do gosto pessoal que o cara fica tocando no programa de música anterior.
17: Isso não é sobre tempo, Alexandre. O programa

0: começa normalmente umas 5, umas 6, né?
1: Biscoito Zezé Carinho, que vem de família há 58 anos, mas estava muito gostosinho o Discorama. Boa tarde, Rafinha Menegas.
0: Ótima tarde, Alessandro. Esse programa é um prazer.
1: Muito obrigado pela cobertura.
0: Nosso programa, né?
1: 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Muito boa tarde, Vini Moura.
2: Olá, Alexandre, muito boa tarde, ótima terça-feira pra
1: garotão,
2: todo mundo.
1: 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Muito boa tarde, a estrela móvel da terça-feira, Rodaica.
3: E aí, tudo?
1: Tudo bem contigo?
3: Tudo bem comigo e contigo?
1: Tudo maravilhoso comigo também. 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Fala, Porazinho, muito boa tarde, Porazinho. Camisetinha azul, verãozinho chegando. Como é que é, Porã? Tudo bem?
4: Tá tudo bem, cara. E o Discorama tava muito bom mesmo. Mandei até mensagem pro Rafinha.
0: Obrigado,
4: tava,
0: Porã.
4: Entre o surf, o pop e o rock brasileiro.
0: Olha aí.
4: Isso. Grandes músicas.
1: Coisa boa.
4: Muito bom.
1: Coisa boa ter o Discorama.
4: Aquela música lado B, lado A foi durante muitos anos, quando eu fazia o programa aqui às 6 da manhã, né, na Atlântida. Não, uma das músicas da minha vida, com certeza, acho. E a música que me despertava todos os dias no meu celular. Lembra quando a gente tinha a musiquinha no celular?
0: Com certeza.
4: Botava a música.
1: Quando tínhamos música menos tecnologia, a gente tinha musiquinhas no toque no celular.
0: É verdade.
1: Aliás, o Discorama é um programa espetacular que resgata e toca aqui hoje em dia, em 2026, as músicas que a audiência veterana da Atlântida ouviu nos anos 80 e 90. E aí eu me incluo, era ouvinte da Atlântida nos anos 80, antes de começar a trabalhar aqui em 89. E aí hoje em dia nós temos uma rádio em Porto Alegre, Porã, que faz exatamente isso. Toda a sua programação, 24 horas da sua programação, tocando o que a Atlântida tocava nos anos 80 e 90. Esta rádio é a nossa 102.3, com uma audiência absurda dentro dos carros de aplicativo em Porto Alegre. Muito obrigado por esta audiência dessa baita rádio chamada 102.3 aqui de Porto Alegre. 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Muito boa tarde, garotão Rafael Gomes.
2: Fala, Alexandre, boa tarde.
1: Tudo bem contigo?
2: 100%.
1: Coisa linda. Vamos destrinchar aqui então o 18 de agosto com os destaques aí, Sandrinho.
0: Destaques, Alexandre.
1: Os destaques aí, meu irmão. 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Hoje, 18 de 8, é dia do estagiário.
0: Olha aí. Parabéns.
4: Coisa linda, né? Já fui estagiário.
1: Por que será que o dia 18 de agosto é dia do estagiário? Certamente é para lembrar, deixar vivo na memória uma grande cagada que um estagiário fez.
0: Mexendo
2: não,
0: em alguma
2: é só
0: coisa.
2: Porque no dia 18 de agosto de 1982 foi sancionado o decreto que regulamenta o estágio de estudante no Brasil.
1: Ah, isso sim.
2: Qual ano, desculpa? 1982.
0: Mais 20
4: anos.
0: Olha
4: só. Tudo bem. Eu virei estagiário 10 anos depois dessa lei. Em 92.
1: Olha aí.
4: Se bem que eu comecei a trabalhar em 87, mas é que não era estagiário, era menor auxiliar de serviços gerais do Banco do Brasil.
1: Menor auxiliar de serviços gerais.
0: Não era office boy, Bora?
4: Na verdade, era um boy interno.
0: Era boy interno.
4: Era
0: o contínuo, né?
2: Justamente isso, não existia estagiário antes.
4: O contínuo já era acima, já era o cara que era contratado. Ele, o cara
0: Eu entrei como contínuo, então.
1: É tipo cabo soldado.
2: Vai na venda, né?
1: Essa relação aí.
4: Vai na venda durante muito tempo.
2: Hoje em dia o cara não é mais vai na venda como estagiário.
0: Não.
4: Hoje em dia tem estagiário que já chega com as unhas.
2: É que não pode, né? Hoje em dia tem também a lei do estagiário, que certo. É o que o estagiário pode e não pode fazer.
1: Verdade.
2: Frente ao
1: Por exemplo,
2: seu
1: buscar
2: cargo.
1: Café pro colaborador.
2: Não é tarefa do estagiário.
1: Não é tarefa do estagiário.
2: A não ser que ele trabalhe numa cafeteria.
0: Mas é a gentileza do amigo. Eu já te trouxe café. O Patrick Swayze me traz café.
4: Eu acho que servir. Estagiário. Servir sempre é um ato de gentileza e de abertura do seu egocentrismo.
1: Claro que sim, Porazinho, eu concordo contigo, mas quando não está esta tarefa, não está descrita lá numa coisinha chamada job description, Porazinho.
2: Eu adoro quando fala inglês.
1: Que é a descrição das tuas tarefas dentro da empresa.

0: Buscar café para o colaborador não é uma dessas tarefas. Quando este estagiário sair da empresa, ele vai pegar um advogado trabalhista e vai dizer: olha aqui, ó, eu buscava café pro Rafinha Menegazzo e isso não estava na descrição do meu trabalho.
1: Mas é isso, pedir. Tá gravado na live do programa.
2: Exatamente. Bom, então todo mundo caiu, porque tu já pediu café, tu já pediu café.
1: Eu
2: não,
1: nunca.
2: Tu já pediu café.
1: Nunca.
2: Todos nós
1: não,
2: já pedimos.
1: Só eu não pedi. Porque...
2: Vamos parar com a hipocrisia aqui.
0: Vamos dar-lhe aqui no Petinho Básico. Oh, o Petinho Básico é o Dipsy. O Dipsy. Dipsy fez ontem 10 anos dos tutores Carol e Douglas Pilate, de Flores da Cunha, no Rio Grande do Sul.
2: Tá subindo, né?
0: Parece ser um shih tzu, né?
3: Eu acho que é um
1: shih tzu. Mas é um shih tzu mesclado, tem uma mescla aí. Ou uma falta de tosa.
3: Não, é que tem vários tipos de shih tzu. Eu acho que ele é shih tzu.
1: Ele tá velhinho, né?
2: Tá, ele é Stairway to Heaven, o garotão, né?
3: É, mas com 10 anos ainda dá um caos.
1: Pode ter mais 10, Rafinha.
3: A Buba foi até os 13.
1: Use dele até os 12.
0: Bravo da Supra Pets! Bravo da Supra Pets é nutrição completa para cães cheios de energia, como parece ser o Dipsy, né?
4: É.
0: Olha ali, cheio de energia.
3: Não, ele não tá parecendo gente de energia.
1: O Dipsy tá bem loucão, o Dipsy tá doidão.
4: O Dipsy, ele tá envergonhado.
0: É, uma fotinha ali que deixou o Dipsy mal.
4: Meus tutores querem tirar uma foto. Ai, que saco, meu aniversário.
3: Ai, eu não posso com o dentinho aparecer. Olha ali, gente.
1: É foto de
0: ventandor.
2: É uma foto de
1: coloca o voo pra tirar foto ali. O voo tira foto sem olhar pra câmera. Era festa surpresa, gente. O Dipsy foi pego de surpresa.
3: Sabe que lá em casa, quando a gente fazia fotos assim da família, às vezes até botando a câmera num tripé, se não tivesse ninguém pra bater a foto, a Buba rapidamente ia lá e sentava. Ninguém precisava ser.
2: Saudade, saudade da Buba.
3: Muita saudade, todos
2: Fetter
3: os
2: tava
3: dias.
2: Esses dias falou também da Buba.
1: É, o Fetter chorou esses dias.
0: Por mais que a Buba, por mais que a Buba, que eu não fosse um dos preferidos da casa da Buba.
3: Por motivos óbvios.
0: Porque ela era mais das meninas do que dos meninos, a Buba, né? Mas eu sinto falta, obviamente, de um bichinho, de uma vida em casa alegre.
1: Fevereiro tá aí,
0: Alexandre. Nós falamos sobre isso ontem, né?
1: Rodaica, nós compramos um cachorro.
0: Mostra pra Rodaica nossa conversa.
3: E vocês mesmos vão criar.
0: Mostra pra Rodaica
1: a nossa conversa. Não, ele tá sendo adestrado.
3: Não.
1: Pra em fevereiro ele tá bem.
3: Não.
2: Tu não tem um bichinho em casa, Porã?
1: Olha aqui, só na rua.
4: Casa, cara, não tem. Ah, já fui bom nisso também.
2: Não, mas que isso, eu tô falando de pet, porra. Bah,
4: mas
2: que
4: eu também tô falando, já fui um bom pai de pet.
0: Ouvinte aniversariante.
1: Viu? A Rodaica aprovou,
3: Não,
0: quando eu chegar com ele em casa, tu não vai resistir.
3: É óbvio que eu vou me apaixonar, e eu que vou cuidar, não tu. E eu que vou sofrer, não tu. Então eu não quero, obrigada.
1: Mas já é nosso.
3: Então cuidem aqui.
1: Fevereiro vai chegar.
0: A nossa ouvinte aniversariante é a Larissa Cristina Vieira.
1: Larissa!
0: A Larissa é professora de ensino religioso de Joinville. Fazendo 23 aninhos. A professora de ensino religioso de Joinville, Larissa Cristina Vieira, é a tia da catequese, né, Larissa?
4: Não necessariamente, né, Alexandre? 23. Eu sei que tu tem no teu imaginário.
2: Catequese.
4: Mas não, ela é apenas professora de religião.
1: Quem mandou os parabéns foi o marido dela, né?
0: Aí, muito bem. Aí, ó, parabéns, Larissa Cristina Vieira.
4: Anos.
0: Saúde e vida longa. Aniversariantes famosos, começando com o Vitão.
4: Olha aí, o Vitão,
2: né?
0: Vitão é bonitão, cantor, tá fazendo 27 anos, o Vitão.
3: Nossa, eu não lembrava.
1: É. Ele tá bem sumido. Ele deu uma sumida, né? Ele ficou meio...
0: Depois do Vitão, temos o nosso Vitinho, o Vitor Clay.
2: Aí sim, olha aí.
0: Família.
1: Aí sim.
0: Vitor Clay fazendo 32 anos, o queridão Vitor Clay com essa cara de 18.
4: Esse é nosso.
1: Lançou álbum novo, sozinho e bem acompanhado.
0: Muito bom, grande Vitor Clay.
2: Não, é um show, cara. Não,
4: ele é demais.
1: Não, mas ele lançou o álbum no Spotify, Rafinha.
2: Desculpa, cara, eu só tô...
1: É que eu ouço todos os dias com a minha filha.
4: O programador da Rede Atlântida não tá ligado.
1: Eu fiquei muito feliz quando surgiu um álbum novo, que tinha novas músicas pra escutar.
2: É que ele tem pro teatro do Bourbon Country, não sei se já fez, vai fazer esse
1: ainda
2: show.
1: Ainda não.
2: Esse show.
4: Ele fez um belíssimo show no nosso Atlântida Celebration há um mês e meio atrás, foi incrível o show do Vitor. E, pô, é um cara que...
2: Tá em turnê em Portugal, né?
4: É. Tá em turnê na Europa.
1: Ele é foda. Um país da Europa.
0: Ricardo Tozzi, o ator Ricardo Tozzi, fazendo 51 anos hoje.
1: Bah, nunca mais, né?
4: Ah, não
2: tá ali
4: tinha
2: na
4: lembrança
0: é
4: dele.
0: Esse cara aí, cara.
1: É esse aí da foto.
3: Ele fez vários papéis

0: Fardar e joga no Inter, oi, Bolívar.
1: Tingatava no Beira-Rio.
0: Tingatava no Beira-Rio todinho.
2: É mais ou menos como quando a gente via a seleção brasileira na Copa e via o Ronaldo, Roberto Carlos, Ronaldo ali, o Cacá, o Ronaldinho Gaúcho. O
3: Ronaldinho,
2: Melhor fardar os caras.
3: Só o Ronaldinho já resolveu.
1: Já resolve.
2: Melhor
1: no meio campo resolve.
4: E nós com o Alejandro.
0: Nossa senhora. Desculpa. Tá gordinho. O ator Edward Norton tá fazendo 57 anos hoje.
1: Clube da Luta. Se foi? Ah, Só isso aí.
0: Osmar Prado é o ator. Osmar Prado fazendo 79 anos.
2: Esse é espetacular.
0: Você é veterano, tem uma memória desse cara na tela da Globo durante muito tempo.
2: Muito tempo, ele fez vários personagens marcantes, o Tião Galinha em Renascer, ele fez aquele motorista que tinha três esposas, o Tabaco.
1: Mas tá vivo, né?
3: Tá vivo.
2: E também fez um personagem que era um cara que era viciado em cocaína, né? Que era o Orestes. Não, o Orestes era outro personagem, era outro cara.
1: Personagem só,
2: mas ele fez um personagem que também tinha esse problema com drogas.
1: Tony da Lua, né, também.
2: Não, o Tony da Lua não foi ele. Tony da Lua foi o outro. Do circo.
1: Marcos Frota.
4: Isso aí eu ia falar.
0: Tá bem. Tá de aniversário hoje também o diretor de cinema, o cineasta Roman Polanski.
2: Opa!
0: Tá vivo o Polanski, fazendo 93 anos.
2: Como assim? 93 do Polanski.
0: Ah, 93, o bebê de Rosemary. Chinatown.
1: A Mão que Balança o Berço. Baita filme dele.
2: Não, esse cara,
4: A Mão que Balança
2: não
4: quem?
2: É dele, definitivamente.
4: Isso não é nenhum
2: dele.
4: Filme.
2: O Pianista é dele, né? O Pianista mais recente.
1: A Mão que Balança
2: o
1: Mão que Balança
2: de 2002 é do Polanski, cara.
1: É um filme.
0: Qual, Porã?
2: O Pianista que ganhou.
0: Ah, o Pianista de 2002,
1: filme,
0: isso,
1: bom
0: verdade.
1: Filme, bom.
0: 93 anos, o Roman Polanski. Robert Redford.
1: Meu Deus.
0: Olha isso, faria 90 anos hoje. O gigantesco Robert Redford pereceu no ano passado.
1: Poxa. A Mão que Balança o Berço é um filme dirigido por Curtis Hanson.
3: É no mesmo nível do Polanski.
0: Dos Hanson, né? Do grupo Hanson.
1: Não é do mesmo nível do
0: Polanski. E por último, na lista de aniversariantes, faria 74 anos hoje o ator Patrick Swayze.
1: Olha aí. Calma, fala com calma, né?
0: Patrick Swayze pereceu em 2009.
2: Muito cedo. Era um grande ator, ficou famoso por Ghost, também por Dirty Dancing.
1: Não, Caçadores de Emoção, né?
2: Não, mas esse, desculpa te dizer, é um filme que eu gosto muito também, assim como tu, mas é um
1: não,
2: filme
1: é uma
2: menor,
1: briga, não, a gente,
2: menor
1: é um debate,
2: que
1: Ghost, é um programa de debate.
2: Menor que Dirty Dancing e menor, inclusive,
1: que
2: Priscila,
1: porque
2: foi
1: mais bloco. Não.
2: Que é um filme onde ele...
0: Todos eles estavam muito no início da carreira.
1: Todos, exato.
4: Ghost é muito hype, né?
1: É, exato.
4: Mas não que seja ruim.
1: Mas os Caçadores
2: de
1: Emoção.
2: Não, todos são ótimos filmes. Pô, Dirty Dancing, peraí, cara.
1: Filme
2: maravilhoso.
1: Dirty Dancing é bem maior. E ele canta também, né? A diversidade desse ator, né?
4: Tu já fez algo parecido ali,
1: She's
4: igual
1: like
4: Ghost,
1: the wind. Não, igual o Ghost, mas Caçador de Emoção, sim. Quase morri no mar.
2: Caçadores de Emoção. Pô, baita
1: filho. Ele morre no mar, né, Alexandre?
0: Uma
1: no final.
0: E 22 foram os aniversariantes.
1: Não quer debater.
0: Do dia de hoje. Não quero debater.
1: Não tá afim hoje.
4: Ele tá blindado hoje.
2: Não, tô de boa. Total.
1: Hoje ele te blindou bem, né?
4: O santo dele tá muito forte.
0: Não tô nem ouvindo hoje. Não. Que eu não quero ouvir.
1: Ouça.
0: Veio
1: de branco, né? Veio de branco.
0: Mulher, agora nos destaques aí, tá, meu irmão? Nos destaques aí, mulher é presa com 113 bolsas de luxo furtadas, avaliadas em 260 mil reais.
3: Quantas bolsas?
0: 113.
3: Não eram tão,
0: não
3: de,
0: eram
3: luxo
0: tão de luxo,
3: assim,
0: né?
3: Porra. Pra custar como 260, dá uma média
0: de 2 mil reais. 2 mil reais cada bolsa. Uma bolsa. Top das galáxias, para não dizer pica das galáxias, prefiro pica do que top, mas uma bolsa pica das galáxias. Deve ser o quê? Tem a bolsa de 300 mil, 500 mil.
3: 600, 1 milhão, que? Dependendo.
0: Qual marca, por exemplo? Diz uma marca.
3: Hermès.
1: E a Balenciaga.
3: É cara também, né? É bem cara também, mas menos que a Hermès. A Hermès é a marca mais cara, porque são as bolsas mais artesanais, mais difíceis de serem.
0: Mais exclusivas também, né?
3: Exclusivas, algumas têm materiais muito caros, ou tipo do couro, ou ouro, ou diamante no acabamento, loucura, nas, né, ferragens. E aí são modelos exclusivos que às vezes uma ou duas mulheres no mundo têm. Sim. E eles praticamente escolhem que as mulheres vão ser essas.
1: Eu vi, entendeu? Uma loja dessa, daí, que só tinha um cara na frente, tipo um segurança, e entrava um de cada vez só, eu acho, com horário marcado.
0: Isso.
1: É esse tipo de loja.
3: Exato.
1: Só passei na frente.
3: Se tu chegar e entrar assim, caindo o dinheiro
1: pelo
3: bolso.
1: Não tem
3: dinheiro
1: como,
3: cai vivo.

0: E tu diz que quero comprar uma bolsa, ele diz: deixa o teu nome aqui que tu vai entrar numa lista, quem quando sabe um dia
1: nessa vida,
0: a nossa vendedora te chama.
2: Tá bem. Eu vou te dar uma bolsa de presente.
0: Vai?
2: Hermes é a marca.
0: A Hermes.
2: É de um amigo meu que abriu uma loja aqui de bolsa em Porto Alegre.
1: Break, no Hermes. Break, né? No Break da Redenção.
3: A bolsa do Hermes.
2: Abre essa bolsa pra nós, Rafa Gomes!
3: Eu não sei provavelmente pronunciar o nome da marca rodaica. Serpui.
0: Serpoá
3: que fala.
1: Serpoá,
3: né? A Serpoá é uma marca brasileira, por isso que eu não sabia.
0: É, porque na verdade é a expressão, né? Mas a Serpoá é uma marca aqui mesmo do Brasil e ela é de luxo no Brasil.
3: Isso.
0: Porque ela é uma marca que trabalha com a matéria-prima de excelente qualidade, né?
3: Eles tiveram...
0: Além do design, que é exclusivo, porque não é cópia do que já existe. É um design exclusivo, autêntico.
1: É bom saber essas coisas agora, Gomes.
3: Serpoá. Por quê?
1: Até conhecimento, né? Nas rodas de
2: conversa. Tu tá vendendo bolsas, joia?
1: Não, eu não. Não me envolvo mais com coisas de venda.
2: Certo.
1: Eu tô um cara mudado, né?
4: Mas ontem tu tava vendendo os bagulhos.
3: Ontem tu tava vendendo ingresso.
2: Desde ontem ele não se envolve mais com ele.
3: E ontem ele disse que não vinha hoje.
5: Mas tu tá envolvido com o que então, Joias? Tu não te envolve com coisa de polícia, não te envolve com coisa religião. De religião.
1: Taxista.
5: Não
1: te envolve... E nem taxista. Isso. Eu tô vendo fazer meu trabalho aqui.
4: Tá certo.
3: Então, a Serpui Serpoá, ela teve uma carga furtada em setembro do ano passado de 844 bolsas, que somariam quase 2 milhões de reais. A polícia encontrou 113 dessas bolsas numa mesma casa, na zona leste de São Paulo, numa casa no bairro Lajeado. Essas bolsas foram encontradas e a soma dessas bolsas dá 260 mil reais. Um casal foi preso, teria sido preso, na verdade, só a moça foi presa, porque o rapaz, na hora do flagrante, o rapaz fugiu pela janela e deixou a namorada.
0: Deixou ela, né?
2: Saiu pela janela gritando, não tem flagrante, não!
3: Então a moça de 34 anos foi presa.
0: Mas ela roubou, então, na verdade, o carregamento. Não é que ela foi lá e foi roubando...
3: O carregamento direto do aeroporto, isso
0: é
3: o mais
0: maluco. Acho que é uma marca de exportação, né?
3: É
0: uma marca bem que trabalha bem com matéria-prima brasileira, inclusive com um design de coisas brasileiras, né? Acho que eles fazem bolsas mais artesanais e exportam para fora e são bem famosos mesmo. Então ela deve ter pego um carregamento desses antes dele ir para fora do Brasil.
3: Exatamente. Então é bem provável.
0: E ainda no preço de custo.
3: Então é bem provável que as outras 700 bolsas já tenham sido vendidas, já tenham sido negociadas.
2: Ah, mas bem bonitinha a bolsa daqui.
4: Deixa eu ver o logo, velho.
0: Não, eles fazem com.
4: Não acredito. É. Imagina, cara, comprei uma.
0: Vê se não... Tu tá no Instagram?
3: Não, tô no Google. Vai no Mercado Livre ver se tu acha uma num preço...
0: Não, é que é até imitado. Boa. Eles fazem, assim, em formato de lagosta. Tudo natural e usam palha com couro, né? Com outras ferragens, com uma matéria-prima bem bacana. E eu acho que é um tipo de bolsa exportação mesmo, que carrega muito da personalidade brasileira, do design daqui pra fora. E por isso que tem... este valor.
3: Então a moça foi presa e o marido dela está sendo procurado.
2: Olha aí.
0: E a mulher
1: sempre,
0: dela, né?
1: O homem sempre dá do pé, né?
3: E ele foi o que furtou, Jorge.
2: Informação.
3: Ele foi o que furtou porque as imagens do aeroporto mostram ele.
2: Informação.
3: Informação, Alexandre Fetter.
2: As bolsas e clutches. É uma clutch.
3: Eu adoro quando fala
0: bolsa
3: inglês.
0: De mão.
2: Custam, em média, entre R$ 990 e R$ 3.500, reais, dependendo do modelo, dos materiais artesanais, como palha, vime ou madrepérola, e também de detalhes em cristal. Rui? De 990 a 3.500.
3: Ruim pra nós, né?
2: Ruim pra nós.
5: Deixa uma prancha de surf.
0: Mas são bem bonitas as bolsas.
2: São bonitas, muito bom. Bonito. Cliente reclama de programa curto e aciona a polícia. É o que eu fiz no início do programa hoje. Reclamei de um programa curto que vai ser o Pretinho, porque o Discorama foi longo, é isso?
3: Não, é outro tipo de programa.
2: Ah, é outro tipo de programa.
3: É, em São Miguel do Oeste, um rapaz contratou um acompanhante para um serviço de uma hora. Que teria, além da transa, uma massagem e beijo na boca.
1: Que terapia, né?
3: E aí ele disse que durante o atendimento, que durou apenas 35 minutos... Ele ficou muito nervoso e terminou antes do tempo estimado. A moça queria ir embora e ele disse, não, ainda tem a minha massagem e o meu beijo na boca.
4: Carentão, massagem, que é massagem.
2: E o meu beijo na boca.
3: Exatamente.
5: Como diria.
2: Mas e cadê meu beijo na boca?
3: Ele disse que
5: o beijo na boca.
3: Aí ele disse que a moça estava querendo ir embora e ele disse, não, na pior das hipóteses nós temos 25 minutos aqui pra conversar.
2: Pra conversar?
3: É.
4: Carente, o magrão, carente.
3: Como a moça disse que tinha outros atendimentos pra fazer, ele chamou a polícia.

0: porque ele não se considerou atendido, né? E aí, por conta da incompatibilidade financeira, a moça devolveu metade do valor pra ele.
1: Ah, a moça não queria
0: ela beijar, ainda foi legal, realmente. Foi. Ela foi legal.
2: Ela. Realmente. Ah, ela não aguentou o Magrão. Toma metade do dinheiro, eu só quero ir embora.
1: Magrão chato.
2: Chato pra caramba.
3: Que, aliás, porra, esse deve ser o calcanhar de Aquiles de encontros assim, né? Tipo assim, tá, tu marca um encontro com uma pessoa que tu não sabe quem é que tá te chamando. Sim. Ali.
0: Como é que é, Rafinha?
2: Não sei, sou casado, né, Gomes? Não, mas é diferente, quem tá de solteiro pode encontro, falar melhor, né?
4: Nesse caso é trabalho, não, e a pessoa, okay, já tem esse,
3: mas tu vai ter que aguentar aquela, okay, pessoa ali.
4: Faz parte
1: do trabalho, que trabalha, né? Porque se fosse só aguentar prazer,
4: não precisava, exato, nem do dinheiro.
3: A prestadora de serviço vai ter que aguentar aquela pessoa ali.
4: E ela se coloca nessa condição porque ela vai ganhar pra isso.
1: Sim.
5: E às vezes é uma pessoa indesejada, né?
3: Indesejável, exatamente.
0: Indesejada. Pessoa fedorenta, pessoa fedorenta.
1: Fedorenta, que não toma banho.
3: Drogada.
4: Que me
2: liga. Ah, não, mas daí pesamos o clima.
0: Com chulé.
3: Com chulé.
2: Não, mas o Porã lembra nas antigas, né?
1: Outros atores. Não, tu já me envolve em droga, não vem me envolver com prostituição.
3: Bafo de cigarro.
0: Chuleta.
1: Eita,
0: que é o chulé de teta.
4: Chuleta.
0: Chuleta. Embaixo da teta, o gordo tem o chulezinho.
1: Ah, que horror.
3: Homem que invadiu loja para roubar pede indenização de 52 milhões de reais após ter sido baleado pelo dono.
4: 252 milhões.
3: Tá tudo errado, então.
0: 10 milhões de dólares.
3: Tá tudo errado. Ah, não é aqui.
0: É 52 milhões. Não é.
3: Onde foi?
0: Em Portland, nos Estados Unidos. Portland. Tá? Um rapaz entrou numa loja de ferramentas, tá? O Kenneth. E aí ele invadiu a loja pra furtar, pra roubar umas coisinhas. E o dono da loja tava de guarda na loja.
3: Certo.
0: Porque ele já vinha sofrendo alguns furtos. E aí, no meio do furto, ele atirou algumas ferramentas no rapaz pra expulsar o rapaz. O rapaz reagiu e jogou as ferramentas de volta. Aí quando jogou as ferramentas de volta, o dono falou, ah, então tu não vai embora? Aí ele pegou uma arma,
5: aí o bicho pegou.
3: Saúde!
4: Saúde!
3: Saúde, saúde!
0: Eu tranquei, ele veio, mas não veio.
3: Não se tranca, espirro, não se tranca.
0: Tranquei,
3: espirro.
0: Tarde demais, é que eu tava falando.
3: Duas coisas que não se tranca, espirro e espirro no andar de baixo, ó.
2: E peido, né?
3: Sim, foi o que eu disse, né? Eu não quis dizer o peido, né?
2: A gente tem que ser
4: que dá um problema sério isso.
0: Não, mas no estúdio não pode peidar.
3: Não, não pode.
0: Não pode peidar no estúdio.
3: Não pode, não pode.
4: Não pode.
0: Não, não pode ficar.
4: Não, daí a pessoa tem que simplesmente
0: só
4: sair caminhando, abrir a porta e ir o mais longe possível, inclusive o banheiro é o lugar adequado.
0: Tem, exato, que avisar o pessoal. Que
3: lá no sexto andar. Quer peidar, vai lá no sexto andar.
4: E aí, nesse caso, acho que não precisa dar nenhum tipo de explicação aqui pra não receber o
3: tá certo. Então, mas eu tô curioso, igual. Desculpa, eu tô curioso pelo desfecho.
0: E aí, quando ele jogou de volta as ferramentas, o dono falou, ah, então tu não vai embora?
3: Ah, tu não vai sair então?
0: Aí o dono da loja de ferramentas pegou uma arma e atirou no rapaz, que foi baleado no peito, mas sobreviveu.
4: Pô, no peito.
0: E aí, como ele sobreviveu...
2: Ia ser no joelho.
0: Ele podia. Está processando o estado de Oregon, porque ele...
2: Tem razão, tá de brincadeira, o cara foi lá pra roubar.
0: Porque ele também disse que ele vivia em situação de rua e ele queria estar abrigado naquele momento. E então o
3: estado... Não vai levar, não vai levar.
0: Pois é, nesse momento tá rolando o julgamento.
5: Foi criativo, mas não
3: vai levar.
2: É, né, ele foi criativo, mas não vai.
3: Dupla de palhaços é... Bah, isso explica muita coisa.
4: Será que é maionese? Não tá.
3: Dupla de palhaços é presa por golpe da maquininha ao pedir doações. Bárbaro. Onde é que tá a nossa maquininha da Vero?
4: Tá aí do teu lado.
3: Tá aí na tua frente. Ah, aqui, que susto.
0: É, porque o maionese e o ketchup não estão
4: aí. O palhaço já tem, só faltava a maquininha.
3: Ah, que loucura. Nem o maionese, nem o ketchup.
0: São Paulo, tá?
3: São Paulo.
0: Uma dupla de palhaços ficava nos semáforos, nas sinaleiras, ficava com uma maquininha pedindo doações para crianças carentes. E aí, essas doações, obviamente, nunca iam a lugar nenhum. E aí, eles também tinham uma segunda maquininha que eles diziam, ah, tu vai doar R$9. Eles botavam um zero a mais e no visor da maquininha não aparecia. Então, tu sempre acabava doando mais dinheiro. E como era um semáforo, era tudo muito rápido. E aí, numa avenida de grande movimentação, o carro já zarpava. E quando eles aplicavam um golpe considerado grande, eles já trocavam de semáforo e já não encontrava mais eles. Além disso, eles também trocavam muito de estado. Eles tinham um mandado de prisão no Mato Grosso do Sul e também eram procurados no Espírito Santo. Então eles iam rodando de estado em estado, aplicando golpes, mas eles acabaram sendo denunciados e presos em flagrante pela Polícia Civil do Estado de São Paulo.
3: Ah, que loucura.
4: Ah, mas é muita cara de
0: palhaçada, pau, né?
3: Queria dividir com vocês um momento que...

0: que eu passei, que é o inverso disso. Tem aqui em Porto Alegre uma sinaleira onde tem um magrão vendendo aquelas casquinhas. Casquinhas que são feitas com uma massinha de farinha e água, assim. Uma massinha de farinha e água.
1: Redondinha aquela.
0: Fala até, acho que é traquilinho, tipo... triquilinho o nome. Não lembro o nome da infância lá. Mas é uma casquinha, uma casquinha, uma delícia de casquinha. Não tem quem não goste daquilo. E o cara vende essas casquinhas na sinaleira. Só que assim, cara, o sinal é muito rápido. Não dá, eu não levo dinheiro comigo. Então não dava tempo de eu fazer toda a manobra com o cara. E o cara, tá, mas tu quer quantas? Eu falei, eu quero 5 então, me dá 5 aí. O cara, toma, me jogou 5 casquinhas dentro do carro, 5 pacotes de casquinhas dentro do carro. E me deu o Pix dele. Pra eu fazer depois do pagamento. E eu fiquei pensando, cara, quanto calote esse magrão não deve levar durante o dia, cara.
2: Não, tem um cara ali, assim, ali no Moinhos de Vento, que faz a mesma coisa. Ele vende saquinho de lixo, tá?
3: Cara,
2: ele te dá o saquinho de lixo com um bilhetinho e tem o Pix dele. E aí ele diz, ó, toma um saquinho de lixo aí, tô vendo que tu tá comendo alguma coisa, tá com teu filho, eu tava com a Helena ali brincando. E tu vai ter que recolher esse lixo. Então toma aqui um saquinho de lixo.
3: Mas eu acho isso.
2: Aí eu falei, tá, quanto
3: legal.
2: Que é? Ele olhou e disse, quanto tu quiser. Eu tô tentando sustentar a minha filha, fica à vontade. E ele vai embora. E aí eu perguntei pra ele, tá, meu, mas quanto saquinho de lixo tu dá sem receber nenhum real? Ele disse, nenhum.
3: Todo mundo paga.
0: Que demais.
3: Eu acho isso muito legal, porque isso desperta, apostar na confiança das pessoas.
0: Exatamente o que eu ia dizer, desperta o bem das pessoas, né?
3: Exatamente. Aqui em Floripa, todos os caras que vendem no sinal, eu movimento muito a economia do sinal aqui em Floripa e geralmente compro bastante, trago pra galera aqui na rádio. É, e sempre no Pix.
0: Compra bastante, cara, trago pra galera?
3: Compro bastante e trago os produtos. Trago,
0: tipo, vamos trazer.
3: Paçoquinha, aqui, casquinha, então, amendoim.
1: Paninho, né,
3: É paninho, paninho não. Paninho,
0: paninho de prato não?
4: Secar louça, né?
3: Não, não compro paninho de prato pra galera da rádio não. Lá
0: mas de qualquer forma, o magrão, o nome dele é Wildebrando. Wildebrando é o nome dele.
3: Inesquecível.
0: O problema é o filho. Abraço da pro Wildebrando.
4: Qual foi a esquina?
0: Na Nilo com a Carlos Traia ali, bem na esquininha da Incol ali.
4: Legal, tem o magrão ali na Paris com a Ipiranga. Ele mete o Pix Solidário. Faz quanto tu quiser me dar ali. E ele
0: tá, mas ele dá alguma coisa pra alguém na troca?
4: Dá uma balinha e duas paçoquinhas, mas empacotadinhas ali.
0: Uma balinha e duas.
4: Não, daí tu fica até constrangido de não pagar, né?
0: Claro.
2: Ele grita, ó, abriu o sinal. Aí o Rafinha larga o telefone.
1: O problema é que ninguém tem moeda, né?
0: Pois ninguém tem mais moeda. Ninguém tem mais dinheiro, cara. Ninguém leva dinheiro.
1: Mas pra eles é uma sorte, porque iam ganhar 10 centavos e daí tu faz um Pix de 10 reais.
2: Por que mandar Pix de 10 centavos? E o cara do saco de lixo diz que às vezes a pessoa esquece de fazer o Pix. Aí daqui a pouco ele encontrou, porque ele entrega pra quem tá com o filho na pracinha, pra quem tá.
0: Sim, pessoas que passam ali frequentemente.
2: Ou que daqui a pouco a pessoa vê o bilhetinho do nada e aí ele diz que a pessoa se sente culpada por não ter feito e aí faz mais.
0: Faz mais,
2: então ele diz que ele acaba ganhando mais.
0: É, inevitavelmente.
2: Confiando, confiando nas pessoas.
3: Uma pensando doideira. Pelo lado que o Fetter trouxe ali no início desse papo, né? Imagina, tu dá um calote no cara que tá vendendo no sinal.
0: É, né, cara? Tu tem que ser muito ruim, né, cara?
3: Tu tem que ser um ser humano muito ruim.
1: Nunca duvide, porra.
3: Muito ruim.
0: É, mas não duvida, é verdade.
3: Não duvido mesmo, cara. Não duvido. Sei que tem.
4: Tem mesmo.
3: Tem, né? Seres humanos ruins têm de
1: monte. Essa história me lembra
0: 23, que é, joia?
1: Essa história lembra meu pai, foi um grande homem.
0: Teu pai foi um grande homem?
1: Grande homem.
0: Quanto que ele media?
1: Não, quando ele se foi, deixou tudo pro orfanato.
0: Tudo pro orfanato?
1: 10 filhos.
3: Ah, pesou o clima.
1: Não, mas pesou, é minha história de vida.
3: Pesou,
0: velho. É tu mais 9, joia.
1: Isso aí.
2: E o nome dos 9?
1: Ah, não.
0: Aí é muita coisa.
3: Nem conhece. Os mais novilhos, nem conhece.
0: O nome é uma barbada. Eu quero ver ele dizer o nome e repetir os nomes depois.
2: Não, é isso, a gente anota. Eu tenho o nome dos filhos anotado dele. Vamos ver se ele lembra.
1: Não conheço metade.
0: Foram estes os destaques aí, meu irmão. Para esta terça-feira, 18 de agosto, 2026. 22 minutos para as 14h. Vamos ouvir a nossa audiência na voz da comunicadora top of mind deste estado, chamada Rodaica.
1: Nossa, correu uma lágrima. Tô ansiosa para saber a opinião de vocês sobre a questão desse rapaz aqui.
0: Vamos
1: ele
0: ver.
1: Pede, inclusive, que seja lido quando eu estiver no programa, porque eu acho que ele quer a minha também, mas eu quero ouvir a de vocês.
0: Oh, okay.
1: Não me identifiquem, pois estou com alguns problemas em casa com a minha esposa.
3: Acontece.
1: Estamos juntos há 1 ano e meio e recentemente compramos um apartamento juntos para sair do aluguel.
0: Cedo, boa, né? Cedo boa, demais, boa, né? Boa.
1: Não vamos julgar o tempo das pessoas,
0: não, é que ele queria opinião, já vou sair
1: a gente não sabe.
4: E a gente pode esperar a leitura do e-mail, isso, né, Rodaica?
1: Eu acho que é de bom tom.
0: Tá bom.
1: Trabalho.
0: Chegamos nisso.
1: Trabalho numa empresa.

0: empresa metalúrgica, onde o serviço é mais pesado e faço bastante hora extra. Já ela trabalha numa empresa na parte administrativa, que é um pouco mais tranquila. Porém, ganho mais e, consequentemente, trago mais dinheiro para casa. Tudo certo até aqui, né? Até então, tava tudo bem. Decidimos, na verdade, ela decidiu juntar os nossos dois salários para conseguirmos mobiliar o apartamento e realizarmos os nossos planos juntos. E por mim, tudo bem. O problema é que ela começou a gastar mais com ela mesma. Unha de gel, cabelo, cílios, pilates, psicóloga. Enquanto isso, eu não faço praticamente nada além de trabalhar e tô vendo todo o meu esforço e as horas extras indo embora em gastos que antes nem existiam. Aí fica a minha dúvida, o que que eu faço? Converso com ela para voltarmos a dividir o dinheiro, cada um cuidando do seu salário? Ou o nosso papel como homem é esse mesmo, aceitar tudo isso numa boa? Me deem um norte, pessoal, pra eu não fazer nenhuma cagada.
1: Diálogo, né, Porã?
0: Eu escuto vocês todos os dias, sou o público de vocês, grande abraço, e agora?
2: Tava indo bem, tava indo bem até ele colocar esta questão. A questão é...
1: A unha de gel, né?
2: Sigo bancando, aí, né? Sigo bancando ela ou deixo, paro de bancar e vamos agora, cada um paga o seu? Essa é uma questão delicada.
1: Não, mas não é bancar.
3: Acho que não é.
1: Eles somaram
3: assim
1: o dinheiro e ela tá gastando com coisas mais pessoais.
2: É. Tá, tipo, ele tá bancando as paradas dela.
1: Não, ela tá gastando o dinheiro com as coisas dela e eles estão querendo adquirir e mobiliar a casa.
3: Ela
1: dialogar,
3: tá
1: amor.
3: Ela tá focando no
1: segura
3: individual
1: um pouquinho
3: e não no coletivo.
1: No salão, vai na psicóloga, importantíssimo, né, psicólogo?
3: Psicólogo é importante.
1: A gente mobília a casa e depois tu volta pra unha com gelzinho, que eu não sei o que que é isso.
4: Por enquanto vai no esmalte.
1: Vai no esmalte e cheira depois o esmalte, né, Joia Rara?
2: Ah, não. O que que é unha de gel, Rodaica?
0: Na verdade, é uma película de gel que tu aplica por cima da unha pra que seja mais duradoura aquela unha pintada.
1: Se vai lavar a louça, não saiu.
0: Isso, fica que dura
2: unha
0: mais tempo.
2: Entendi.
0: Uns 20 dias. Tem gente que faz isso e daí, sei lá, dura um mês e tem mulheres que optam por fazer a unha toda semana, e tem mulher, inclusive, que nem faz a unha, que eu acho maravilhoso.
3: Também cada casal administra do seu jeito, né, a sua casa, o seu dinheiro e tal, mas acho que manter as individualidades é importante pra ambas as partes. Tem que ter o dinheirinho, que o cara, eu gosto de ir no jogo de futebol, tu vai lá no teu jogo de futebol, cara, ela gosta de botar unha de gel, ela bota unha de gel. Tem que chegar na conversa que assim, ó, cara, isso aqui é o dinheiro nosso, nós vamos investir aqui no apartamento, babá.
2: E cada um
3: esse
2: tem o seu.
3: Aqui, exatamente, cara.
1: Tá, mas eles estão querendo adquirir alguma coisa juntos, cara, é só conversar.
3: Já adquiriram, é só conversar.
1: Não, eles querem mobiliar a casa, porra.
0: E agora querem
1: eles
0: mobiliar o apartamento que eles compraram.
1: Não, mas aí que tá...
3: Mas aí é que tá, assim, o que que é coletivo, o que que é o
1: a casa
3: objetivo
1: é coletivo
3: comum... O que que é o objetivo comum do casal? É esse objetivo comum, nós vamos juntar nossa grana aqui e vamos realizar. Só que aqui, eu vou continuar aí do meu joguinho, eu vou continuar botando minha unha de gel. Beleza, só conversar.
4: Ele deve estar abdicando, porra. Ele deve estar
1: ele abriu mão.
4: Ele tá esperando que ela também abdique, só que ele não conversou com ela. Entendeu? Ele não tá comprando a camiseta
3: não
4: nova.
3: Não fica esperando coisa. Tem que falar,
4: isso,
3: velho.
4: Tem que falar, velho.
3: Tem que falar.
0: Acho que essas
3: vai lá
0: tem
3: e dá
0: barbada.
3: Tem que
0: ser acordadas. Até porque ele falou ali que ele ganha mais do que ela e eles juntaram o salário pra gastar com as coisas que eles consideram importantes. E aí, consequentemente, ela botou isso na lista. Por quê? Porque pra ela é importante.
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0: Rafinha, bota uma pra nós aí.
1: Olá, pretinhos, eu sou a Luíse de Canguçu. Queria falar sobre um quadro que eu gostei muito, o Não É Sobre, do Anão. Eu só tenho uma coisa a dizer, Rafinha, continua, tá bom? Com o time certo, essa brincadeira cabe em qualquer assunto. E é justamente isso que eu tô amando. Tô rindo demais. Agora, Feta, um cartão azul pra ti. Deixa os teus artistas brilharem. Deixa os guris trabalharem. Essa
0: é, faltou um pouco. Qual é o nome dela?
1: É...
2: Luíse,
0: perdão, obrigado. Luíse, falta um pouco de empatia da tua parte para comigo. Obrigado.
1: Não acabou o e-mail ainda.
2: Deixa os teus artistas.
1: Daqui a um pouco ela vai dizer que tu é o público dela.
2: Nem ele se aguentou.
0: Não tem problema, eu só disse que faltou empatia.
1: Mas
0: se ela tivesse
1: tá blindado,
0: aqui,
1: né?
0: Entendendo o que eu passo com vocês, ela talvez não tivesse essa opinião.
1: E para contribuir.
3: Passou a bala no vidro blindado.
1: E para contribuir, tem algumas coisas aqui que ela manda para mim e eu vou levar para ti. Eu acho que isso é bem oportuno.
0: Certo.
1: Alexandre. Não aceite migalha só porque está com fome. Isso não é sobre comida. Tem outras aqui, mas eu vou te poupar. Um beijão pra você.
0: Não, vai na melhor.
1: Na melhor?
0: Vai na melhor.
1: Ah, essa aqui é pro Porã. Porã.
0: Opa!
1: Não confunda a saudade com vontade de voltar. Isso não é sobre viagem, Porã. Peguei, Porã.
4: Gostei.
1: Beijão pra você,
4: já
1: sou o público do Rafinha, do Joia Rara e do Gordo Léo. Tá explicado, valeu. Joia.
4: Tamo junto.
1: E isso não é sobre, diz não, ela.
4: Não, tamo junto.
0: 15 pras duas, bota uma aí pra nós, Vini Moura.
2: Vamos lá, Alexandre
0: Pérez. Se quiser.
2: Não, pô, vamos rapidinho então. Tu sabe a história do pintinho que não ria?
4: Não.
2: Ele foi atravessar a rua, tropeçou e rachou o bico.
4: Oh,
2: é pra criançada.
4: Puxa
2: que
4: vida!
1: Isso aí é pra criançada. Boa, nós estávamos querendo esse público mesmo, foi bem, Joia.
0: Rachou o
1: Joia não, Vini, desculpa.
2: Eu tava na reunião, né?
0: Legal, Joia. E tu, Porezinho?
4: Eu tenho aqui que fala sobre o Rafinha.
0: Ah, que isso.
4: Mal. É, o personagem principal do programa.
0: A gente cria os monstros, né? Depois se arrepende.
1: O personagem principal é o da Atena.
2: Ele é o protagonista.
4: Pena, não, mas tu, esse Rafinha do Pretinho é um personagem.
1: Não, eu sou a vida real.
0: É um exagero da tua vida. Não, ele não é, cara. Ele é assim mesmo, cara.
4: É um exagero da tua vida real no ar. Eu sei que tu faz muito pelo entretenimento. E tá certo. Tem que fazer. Caiu?
1: Não, nós estamos te ouvindo.
2: Nós estamos prestando atenção, a gente não está acostumado.
5: Isso é extremamente raro.
2: É que tu não está acostumado, nós estamos te ouvindo.
1: Ó, Porã caiu.
2: Caiu?
1: Ninguém falou
2: esse
1: nada.
2: É o Porã, ninguém nunca ficou quieto na vez dele.
0: Estamos te ouvindo, Porã.
1: Acho que agora caiu.
5: Agora caiu.
1: Puta sabe merda, que
0: é? Cara, é inacreditável.
2: Eu acho que ele achou que caiu e desconectou.
0: É inacreditável. É. Bom, então, enquanto o Porã não volta, eu vou ler um e-mail que é um momento de reflexão sobre os classificados do Pretinho. Olá, boa tarde, rapaziada. Estes dias estava ouvindo o PB e me deparei com uma situação de um anúncio de uma Paraty.
1: Bah.
0: Que não era a melhor versão e ainda estava com um banco de Megane.
1: Isso! Era um Transformer, o carro.
0: Sei que é um prato cheio para zoeira e que brincar com isso faz parte do programa, mas acho que... A colocação das vírgulas perfeitas. É, a colocação perfeita das vírgulas. Programas, mas acho que nesse caso acabou... passando um pouco do ponto. Uma coisa é fazer piada, descontrair, outra é ficar esculachando o produto do cara como vocês fizeram.
1: Pô, é verdade.
0: Quando até o âncora do dia, que era o Rafinha, e o Gordo Léo, que nem carro tem, entram forte na zoação, acaba ficando desagradável. Na moral, rapaziada, vocês já tiveram seus momentos de não ter nada. E agora que tem, não precisam esculachar quem tá tentando vender o que tem porque precisa. Às vezes o cara tá vendendo o carro por uma emergência de saúde, por necessidade, ou simplesmente porque precisa mudar de veículo. E uma exposição como esta que vocês acabam dando pode prejudicar o negócio do ouvinte e vocês não estão aí para isso. Fica a pequena reflexão sobre profissionalismo. Entretenimento e zoeira é válido, ok? E eu sei que isso faz parte da essência de vocês, mas às vezes a brincadeira passa do limite, sem que vocês percebam. Amo vocês demais para caralho, e vocês fazem meus dias de trabalho muito melhores, mas às vezes bate uma tristeza ouvindo algumas coisas e pensando no impacto que aquilo pode ter para quem tá lá ferrado do outro lado.
4: Lamentável, Rafinha.
0: Sucesso sempre, e Féter. Bota essa rapaziada na linha antes que te dê um tapão de mão aberta.
3: Eu tava de férias.
4: Ninguém tem coragem. Ninguém tem coragem de dar o tapão de mão aberta.

0: Sim,
1: eu lembro. E não fui eu que saí derretendo.
2: É.
1: Não fui eu.
3: É porque, cara, é uma reflexão muito importante, é muito válida, porque, de fato, quem está vendendo alguma coisa, está vendendo porque precisa vender.
1: Daqui a pouco o cara precisa pintar o muro de casa. Tá vendendo a Paraty.
0: Não importa o motivo.
1: Não, exato. Precisa.
0: Mas a Paraty com o banco de Megane ele foi foda.
1: Não, e o Féter, o Capô, ele só tava um pouco, assim, um pouquinho mais... Sabe quando tu queima alguma coisa? Parecia que ficou muito tempo no sol, sabe?
0: Chamuscado, né?
1: E aí os bancos da Megane, mas só tinha 300 mil km. A gente brincou
0: um pouco. Ah, não. Não, é um carro bacana pro cara pegar agora. Pra...
3: Tu vê, né? Pro cara tá vendendo um produto pra... como esse, ele devia estar precisando muito.
4: Mas daí tu pega um cara que não tem carro nenhum, esse carro vai servir.
3: É o que eu digo aqui pra
0: ele. Ele se incomodar.
1: Naica, se ele rodar, vai servir.
0: Não, é melhor ele não pegar.
4: Mas eu acho que o cara tá vendendo, deve estar rodando.
0: Não, peraí, eu não participei do programa.
3: Eu também não.
0: Mas eu acho que de vez em quando tem que dar real. De vez em quando tem que dar real. Vai ser muito pior pegar um carro desse.
1: Foi o Léo e o Vini. O Léo e o Vini pesaram a mão.
0: Não, nego.
1: Não, o Vini, não, já erraram.
3: Não pesei. Desculpa. Enfim, de novo vou falar em empatia. É sempre legal a gente fazer, né, se propor o exercício da troca de lugar.
4: Ah, é.
3: É muito legal.
0: Verdade.
3: Entender a dor do cara que tá lá querendo vender o carro dele, por que que será que ele quer vender o carro, e a gente tá aqui pra ajudar, não pra prejudicar. É
0: verdade, são duas verdades aí, né?
4: Não, inclusive o propósito do negócio é vender o carro, ninguém compra, né? Porque vocês já ficam tirando...
0: Sempre tem maluco.
2: É, só que também tem outro ponto. Né? A gente tem um compromisso com a verdade também.
3: Não se tem nenhum compromisso com a verdade.
5: Não, eu vou defender os guris também. O fato de pegar o pé do carro tá fazendo a gente falar de novo do carro.
0: Isso, se não vender hoje, não vende mais.
3: Mas o que adianta se tu não tá dando o e-mail do carro, se eu não sei como é que eu chego pra comprar o carro?
5: Não
3: adianta.
5: O Vini vai dar o e-mail agora.
0: Dá o e-mail. Vendo Paraty modificada barra Megane no PB.
3: Não é. Tá me enganando a audiência de novo.
0: Não aprendi nada com isso.
3: Não aprendeu nada. Acho que vai precisar voltar lá. Já voltamos, 9 minutos para as 2 da tarde.
1: Bate os tuchos, só.
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3: Estamos de volta com mais um pouquinho de Pretinho Básico. 2 minutos para as 2 da tarde. Infelizmente, não há tempo para mais nada, a não ser encaminhar a votação para a escolha do craque do episódio. Ops, há tempo sim. Tem aqui um pedido de doação de sangue. Boa tarde, amigos. Venho através deste canal solicitar doação de sangue para um amigão meu, qualquer tipo sanguíneo, no banco de sangue da Santa Casa para o paciente Cristiano da Silva Russo. Ele está no Hospital Nora Teixeira, quarto 618B. É necessário agendar no banco de sangue da Santa Casa. É, quem manda aqui pra gente é o Sandro. Valeu aí, Sandro. Então é sangue no Hospital Nora Teixeira para Cristiano da Silva Russo. Tá bem? O que foi?
0: Ele falou, valeu, Sandro, disse de nada.
3: É que não é tu, né, Sandro? É o Sandro amigão aqui do Cristiano da Silva Russo.
0: Eu sou teu amigão.
1: Tu é Sandrinho.
3: É que, cara, é que eu tava fazendo um pedido de doação de sangue.
0: Mas é pra um amigo meu, vamos doar.
3: Meu Deus. Eu vou doar uma mão na tua cara. Ah, tá querendo uma mão na cara, eu tô doando.

0: Às vezes é bom.
1: Pode sair votando, Sandrinho.
0: Eu voto no Rafinha.
1: Rafa, por quê?
0: Ah, ele tá muito bem nesse quadro dele. E isso não é sobre elogio.
1: Não, é sobre rola. Isso é sobre rola. Vota em quem, Rafinha?
2: Só depois da Rodaica.
1: Não, tu não é depois da Rodaica. Não, tu não é depois da Rodaica. Pode votar, tá na hora de tu votar. Ou tu quer que eu te expulse?
2: Não, claro que não. Ah, não.
1: Só pra saber.
3: O programa é histórico.
1: Geralmente eu gosto de perguntar, né?
2: Eu vou votar na Rodaica.
1: Na Rodaica. Por algum motivo especial?
2: Ah, eu acho que eu... Assim, eu e ela, a gente contribuiu muito no e-mail do Magrão. A gente conseguiu trazer boas opiniões.
3: Qual era o e-mail?
2: O e-mail é do Magrão, que tá comprando um apartamento com a sua esposa, casado há um ano e pouco, saindo do aluguel, ambos estão querendo
1: dividir o dinheiro. Rodaica,
3: foi por isso que eu votei nele.
4: Mas todos já votaram, que eu costumo ser a última, né?
1: Costuma ser a última. Quer manter isso, então?
4: Gostaria.
1: Porazinho, vai votar em quem, Porazinho?
5: Eu gostaria de ser o último. Não, cara, eu quero votar em ti, Alexandre Fetter.
1: Obrigado, Porazinho, por algum motivo.
5: Não, porque a condução brilhante do programa, bom, sim, bem conduzido por ti.
2: Não deu pra votar pelo Discorama hoje, né,
5: Porã? Obrigado. Não, hoje realmente dividiu, né, porque o Discorama foi brilhante.
1: Obrigado pelo Discorama... voto, Porãzinho.
5: Legal.
3: Vini Moura. Quase votei no Porã. A calça branca me pegou.
5: Que calça não é branca? Não é branca. Ela parece branca, mas não é branca.
1: Vini Moura, vai votar em quem, querido?
3: Eu vou votar na Rodaica, porque a notícia ali das bolsas, ela agregou. Ela agregou, a gente não iria.
0: Tá mascando chico, né?
5: É, vem mais preparado.
1: Vem mais afim, tipo. Sabe?
5: Vem mais afim, tu não tá 20 anos aqui que nem eu.
2: Voltaram caminhando lá do jogo, entendeu? Né? Foi difícil a volta.
5: Ah, não,
2: foi difícil.
5: A volta do jogo deve ter sido ruim.
3: Foi bem difícil.
5: Tinha chuva? Não.
3: Não. Pelo menos isso. Mas tinha aquela brisa cortando o rosto, sabe?
1: Ah, cara, sim, aconteceu
5: pior ainda, né?
1: Aconteceu uma situação no estádio Beira-Rio ontem à noite que foi uma coisa inacreditável. Poucas vezes eu vi aquilo acontecer. Acabou o jogo e as pessoas não saíram do estádio. As pessoas estavam incrédulas com o que tinham acabado de ver. As pessoas estavam petrificadas na arquibancada, olhando pra dentro do campo, tipo Pezzolano. Pezzolano não tava acreditando no que tava vendo, entendeu? Que loucura. Votou na Rodaica. Obrigado. Rodaica, vota em quem?
4: Vou votar em ti, Alexandre.
1: Por algum motivo especial, Rodaica?
4: Pelo teu serviço aqui no programa.
3: Pelo trabalho.
4: Que é o que a gente avalia, né?
3: Pelo teu pullover.
1: Tá bem, tá bom. Aceito o voto. Convido. E retribuo o voto, porque quando a Rodaica vê o programa é diferente, né? O programa é diferente, e aí então eu voto em ti por isso.
4: Muito obrigada.
1: E acredito que por isso então tenhas recebido o troféu. Estás recebendo o troféu de craque do episódio. Muito bem. As pessoas estão me perguntando sobre nova temporada do Inesperadas. Tu poderia dizer alguma coisa para as pessoas?
4: Eu poderia dizer que está em produção, mas não temos datas definidas ainda. Tá. É, porque na verdade o Inesperadas, a captação dele depende de muitas agendas conciliadas.
1: Certo, acredito.
4: E uma coisa especial acontecendo. A gente está trabalhando para isso.
1: Boa.
4: Vai acontecer, porque é um pedido do público, é um pedido dos nossos patrocinadores.
1: Certo.
4: E a gente teve um engajamento muito legal com a primeira temporada, que é manter esse formato na segunda temporada. Estamos já trabalhando nisso. Então, eu acredito que se tudo andar conforme está sendo planejado, esse ano ainda teremos uma nova temporada.
1: Ainda tem mais. Então são de inesperadas passaram a esperadas.
4: Agora somos esperadas, graças a Deus.
1: Muito bem, ficamos por aqui com este Pretinho Básico, agradecendo demais a sua audiência em todo mundo, né? Sul do Brasil, no mundo inteiro, a galera ouvindo o Pretinho Básico, obrigado por isso, vamos voltar logo mais às 6 da tarde. Volte conosco, um abraço, boa tarde de terça-feira. Tchau!
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7: E segue o bloqueio por conta de serviços do Demain na Avenida Teresópolis, na Perimetral. Tem movimentação bem pesada agora nos dois sentidos da Teresópolis, próximo da Avenida Nonoai. Vale o cuidado e a atenção maior de quem for passar.

0: passar pela região, a Nonoai vai funcionando sem grandes problemas. 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Valeu, gente, ao longo da tarde eu volto com mais de trânsito.
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11: Seja muito bem-vindo em mais uma tarde de músicas com o ATL DJ Banrisul, chegando para fazer a trilha sonora oficial das suas tardes aqui na Atlântida. Eu sou @Guzanotto, muito obrigado pela sua companhia e pela sua parceria. Já desejo para você uma excelente terça-feira e também te convido para seguir comigo até as 3 da tarde para a gente tocar muita música juntos por aqui. 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Para você participar comigo, eu te convido para me chamar no @ATLDJOficial, pedir o seu som, trocar uma ideia com a gente também. Depois eu posto por lá a playlist completa com o nome de todas as faixas que a gente toca aqui na tarde. Então vamos chegando para a gente começar de músicas. Eu vou tocar o som que é o líder da BBC Radio 1 de Londres, um dos charts mais importantes da Europa. A faixa é de Sam Fender junto com Olivia Dean. O nome do som é Rain Me In, para a gente começar a tarde de músicas.

0: Taylor Swift com Anti-Hero, pra gente fechar este primeiro bloco. Na sequência, Bebe Rexha com Faithless, na faixa New Religion. Também tivemos Hugel e Mile Angel e Ultranate com Moving to the Sun. Na sequência, Ariana Grande e Iggy Azalea com Problem. Tivemos também John Summit com La Danza. Antes disso, JP Cooper, Jonas Blue e a faixa Perfect Stranger, pra gente fechar o primeiro bloco de músicas.
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0: Essa música marcou a virada da house para o mainstream no fim dos anos 2000. Foi lançada em 2007, traz os vocais de Ida Core e ajudou a apresentar o nome de Fiddly Grand para um público muito maior. A música chegou ao topo das paradas em vários países europeus e se tornou uma das produções mais reconhecidas da house daquela década. A gente abre o bloco com Fiddly Grand, os vocais de Ida Core e a faixa Let Me Think About It.

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Esse é o som de Swedish House Mafia com Wait So Long, pra gente fechar mais um bloco de músicas. Na sequência, tivemos a parceria de John Summit e Chainsmokers com a faixa All The Time. Na sequência, eu toquei por aqui o som de Just Fly com Take. Também tivemos Gilsons com Várias Queixas. Antes disso, Sonic, Matt Sassari, Huggle com It Feels So Good. Na sequência, minha música junto com Marco Antônio Mac, chamada Deja Vu, pra gente fechar o playlist de sons dessa tarde de terça-feira com o ATL DJ Banrisul aqui na Atlântida. 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Muito obrigado pela sua audiência nessa tarde de terça-feira. Eu vou chegando pra fechar de músicas por aqui. Quero te convidar pra voltar comigo logo mais às 8 da noite e também pra seguir online com a gente no @ATLDJOficial. Daqui a pouquinho eu posto por lá a nossa playlist na íntegra. E pra gente fechar de músicas, eu vou tocar uma sonzeira. Esse som tá no topo do Beatport. É a parceria de Clony e Prospa. O nome do som é Free Your Mind. Muito obrigado pela sua audiência. Uma ótima tarde. Até mais.

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3: E olha só a dúvida da Karina. Doutor, no final de semana, fui com meu namorado em um motel e a gente foi tomar um banho de hidromassagem com bastante espuma. A gente não chegou a transar dentro da hidro, mas ele acabou ejaculando. E eu fiquei muito encanada. Será que existe a possibilidade do sêmen ficar preso nas borbulhas e essas borbulhas entrando em contato com a minha vagina trazerem risco de gravidez? Não, minha amiga, não existe essa possibilidade. A grande questão com essas piscinas, com a hidromassagem, com as banheiras de motéis, enfim, é mais a questão da higiene. Se todos os métodos de limpeza estão adequados, você não tem que se preocupar com absolutamente nada. A única forma de engravidar dentro de uma banheira, dentro de uma piscina, dentro do mar, dentro da hidro, é tendo uma relação com penetração e ejaculação dentro da vagina. Aí sim tem risco. Tirando isso, pode ficar tranquila, tá bom? Dúvidas? @ Jairo Bauer Oficial.
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4: Quem chega à capital agora utilizando a Avenida Castelo Branco encontra a movimentação bem carregada durante boa parte da sua extensão, desde a altura da Estação São Pedro, especialmente até as proximidades da rodoviária. Enquanto isso, a região do aeroporto vai funcionando sem nenhum problema. 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
13: Muito bem, estamos de volta na Atlântida. Todo mundo tá ouvindo a rádio das nossas vidas. 3:07 dessa terça-feira, dia 18 de agosto de 2026. Estamos chegando para mais uma edição ao vivo durante essa tarde aqui do nosso Tá Vazando, que vai assim até as 5 da tarde, sempre com a parceria da Unisinos. 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Últimos dias para se inscrever a nossa grande parceira aqui das tardes. Já vou conectar. Está por aqui com a minha parceira, que hoje não tá no estúdio, mas a galera que tá ligada durante a semana sabe onde ela se encontra. Mas para quem tá chegando agora, a Babi, seja muito bem-vinda. Onde você está, minha querida?
14: Opa, agora sim. Oi, Nick, muito boa tarde para a audiência da Rádio Atlântida. Boa tarde para ti também. Boa tarde para quem tá na Serra Gaúcha, como eu. Tô aqui no Festival de Cinema de Gramado de, enfim, desse ano, dessa edição, né, de 2026. E aí, eu amo esse festival. Sempre que eu tenho oportunidade dele, eu falo na rádio sobre o festival. A gente cobriu ele ano passado já, ano retrasado não lembro também, mas acho que a gente chegou a fazer alguma coisa. Enfim, o Festival de Cinema de Gramado é super importante pro cinema nacional e algumas estreias acontecem aqui, como uma biografia que quem é ouvinte da Atlântida tá muito ansioso para assistir, que é a biografia do Chorão. Aconteceu ontem aqui o lançamento no Palácio dos Festivais. O Loreto tava, o José Loreto estava aqui, junto com a Nanda Marques, que faz o papel da Graziella. E eles, inclusive, namoram. Eles se conheceram nos bastidores do filme e agora estão namorando. E dá pra ver, porque eles têm muita química. E eu assisti, sim, Miki, o filme hoje de manhã. Porque o que acontece, só pra dar um contexto rapidinho, o filme... Ele passa sempre no Palácio dos Festivais, né? Porque é uma mostra competitiva, então ele tem esse espaço dentro do Palácio dos Festivais. Os atores vêm, eles conversam sobre o filme. E aí, bom, diretores, produtores, todo mundo envolvido no filme vem, né? E faz esse momento sempre de noite, daí tem um tapete vermelho. E no outro dia de manhã, pra quem tá cobrindo, pra quem tá fazendo essa parte, assim, de cobertura, né? E também pra quem tem interesse em assistir... tem um espaço no Hotel Serra Azul, onde tu pode chegar e assistir aos filmes, à reprise dos filmes. E hoje eu consegui pegar a reprise do filme do Chorão e, além do mais, tinha também um debate rolando enquanto estava acontecendo a reprise. Não na mesma sala, né, em salas diferentes, mas pra quem tivesse interesse, tinha um debate também acontecendo. Isso acontece em todos os filmes, independentemente se for longa ou curta, gaúcho ou nacional, esses debates acontecem.
13: Muito bom.
14: E resumindo, tá? Assistiu o filme do Chorão.
13: Tá, eu quero saber, só os loucos sabem mesmo qual é que é?
14: Só os loucos sabem mesmo. José Loreto tá muito bem de Chorão, tá? As expectativas, as que minhas, massa, pelo menos, foram alcançadas, assim. Eu achei ele muito parecido, os trejeitos, massa, o jeito de se comportar no palco, assim. No final do filme, ele parece que se transformou no Chorão. Muito louco.
13: Que demais.
14: Mas é um filme que tá com previsão de lançamento pra março de 2027, né? No dia 4 de março de 2027. Então a gente vai falar bastante sobre ele até lá. E também sobre o Festival de Cinema de Gramado, né? O festival que aí tá. A gente tá na terça, tem quarta, quinta, sexta, sábado. E todos os dias tem essa mostra de filmes que estão competindo, né?
13: Muito bom.
14: Mas vou te falar: o filme do Chorão, que até pra te dar um contexto, foi muito bem avaliado, assim, pelas pessoas que estão aqui no Festival de Cinema de Gramado, pelos críticos, né? Gostaram, teve bastante gente que gostou do filme, assim, e acredito que foi mais emocionante ainda porque o José Loreto tava no Palácio dos Festivais ontem e pôde falar também a experiência dele fazendo o Chorão. E ele diz que é o filme da vida dele, assim. Poxa. Que existe. Ele disse que existe um antes do Chorão e um depois do Chorão. É o AC e o DC dele.
13: Porra, que
14: então,
13: demais,
14: exato. Então a gente pode falar mais sobre também ao longo da tarde. Eu vou trazendo mais informações sobre o Festival de Cinema de Gramado. E lembrando que a gente tem o espaço aqui do Grupo RBS ainda na Serra Gaúcha, né, Miki? Que tu já conhece e vai vir também essa semana.
13: Exatamente. Na quinta-feira estarei por aí, hoje e amanhã a Babi tá na área, a quinta-feira eu chego e aí a gente faz essa, troca essas agendas, mas esse espaço tá ali, bem em frente.
14: Troca o bastão.
13: Exatamente, tá exatamente em frente à Igreja de Pedras de Gramado, no centro de Gramado, um lugar que todo mundo acaba passando, conhecendo, fácil de encontrar. A gente vai falar um pouquinho mais ainda sobre tudo isso e esses acontecimentos diretamente da nossa Serra Gaúcha ao longo do nosso Tá Vazando, que tá só começando, Babi. A nossa audiência também pode nos ajudar aqui a fazer essa edição especial do Tá Vazando, ajudando a gente a escolher entre Benson Boone e Bruno Mars, dois grandes artistas que, de repente, o mais votado, volta aqui pra gente tocar duas músicas na sequência na nossa edição de hoje do Tá Vazando Dobrado. Pra votar, é fácil, muito de fácil demais, só colar ali no @rede_Atlântida, no Instagram, passa nos stories, deixa o seu voto, e o mais votado, como a gente já falou, a gente já toca duas na sequência ao longo desse nosso Tá Vazando por aqui, que tá só começando. Então vamos dali, Babi!
14: Bora!
13: Vamos dali! Eu curto a galera.
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13: A rádio top of mind da galera. 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Começa com a braba da Anitta. Ao lado da Ponto de Equilíbrio. Se reggae, que é demais. Deus existe, é o nome da música. Muito boa tarde.

0: todo mundo tá ouvindo a rádio das nossas vidas. E o som é da banda Canvas, com Asas. Teve também nesse bloquinho aqui do nosso Tá Vazando, Rose Lynn com Snap. A gente viu ainda Imagine Dragons com Demons. Teve Chad com Eu Vim de Lá. Lá no início, na primeira parte do nosso bloco, teve ainda Somber com Back to Friends, Lord com Team. E a primeira de hoje foi Anitta com a Ponto de Equilíbrio. Deus Existe é o nome da música. Aliás, a Anitta, Babi, foi indicada junto com a Shakira. Eu vi em meio 2026 com a música Choca Choca, que elas fizeram juntas, né? Então deve ser aí um...
1: Maravilhosas. Inclusive, cantaram juntas quando a Shakira veio pro Rio, né?
0: Exatamente.
1: Todo mundo no Rio.
0: Não só a Anitta, por consequência, essa música ela fez em parceria com a Shakira, mas a Shakira também tá lá com a música da Copa do Mundo, da Idai. E aí, eu acho que já sabemos, né? O melhor artista latino. Pelo menos assim, pelo menos pelo movimento que aconteceu esse ano, talvez seja bem provável que aconteça a Shakira aí vencedora, né? Mas enfim, vamos voltar aqui ao assunto. O Babi tá falando com a gente diretamente da Serra Gaúcha. Diz aí, Babi.
1: Isso, eu tô no Festival de Cinema de Gramado, né, acompanhando alguns filmes também, gravando um bastidor pro Escolhe o Filme, que é o nosso programa de cinema da Rádio Atlântida, que fica dentro da TLTV e vai ao ar toda quinta-feira, ao meio-dia, seja ao vivo, seja gravado, ele sempre tá lá ao meio-dia na quinta-feira. E hoje, além do filme do Chorão, né, a biografia do Chorão que eu assisti cedinho, eu também vou assistir um outro filme que tá concorrendo nessa mostra de longas metragens brasileiras, que se chama Leite em Pó, é o nome do filme, e fala sobre um músico que tem um talento, obcecado por rock, e aí ele vê a sua vida de

0: da bar depois de uma perda familiar devastadora. Aí, sozinho, sem dinheiro, ele aceita um novo trabalho que força ele a circular pela cidade e aí vai cruzando caminhos com as mais variadas pessoas que desafiam sua visão de mundo.
1: Pô, que legal.
0: Então, essa é a sinopse do filme Leite em Pó, que tá concorrendo também na categoria, então, de longas-metragens brasileiros aqui do Festival de Cinema de Gramado. Foi um filme produzido em vários estados brasileiros, né? São Paulo, Rio de Janeiro. Então é um filme que a gente vai conseguir assistir hoje, e amanhã também tem uma sala de debates, né, onde eles promovem debates sobre os filmes. Então vou participar desse debate também. O legal é que, pra quem gosta de cinema, essas informações todas vão ser compiladas na matéria que eu tô criando pro Escolhe o Filme, matéria 1, digamos assim.
1: Boa.
0: Bastante coisa pra gente mostrar tudo como funciona, esses bastidores, né? E também, mais tarde, umas 5 horas, eu vou ali pro Tapete Vermelho pra gravar algumas coisas também e mostrar. E lembrando, né, que quem quiser assistir a esses filmes, por exemplo, pode comprar um ingresso aqui no Festival de Cinema de Gramado e ir assistir. Não precisa ter a credencial de imprensa, né?
1: Pois é, eu tava pensando aqui, Babi, posso esperar até março pra ver o documentário, o filme do Chorão, na verdade?
0: É, o problema, Miki, que já passou, né?
1: Mas é um deles, né? Infelizmente, já não consigo mais. Vai ver também, né?
0: O que acontece, até bom você ter falado isso, porque daí dá pra explicar, porque cada filme passa num dia, né? São 5 filmes que estão concorrendo. Então, por exemplo, segunda passou um, daí terça reprisou de manhã e passa de noite outro filme. Então, assim, eles vão distribuindo, né, em todas as categorias, não só longas, mas os curtas também. Então, por exemplo, do Chorão, hoje, às 9 da manhã, era a última oportunidade pra ver antes de março de 2027, né? No caso, o ano que vem. Então, eu vim correr literalmente, pra poder também passar essas informações exclusivas pra galera que gosta de Chorão. E quem escuta Atlântida gosta do Chorão, né? Inevitável, porque a gente tá, inclusive, no final do filme aparecem imagens de shows, imagens reais do Chorão e da Charlie Brown Jr. nos shows, e aparece Planeta umas duas vezes,
1: assim. Uhum. Eu ia perguntar isso, Babi.
0: Uhum, é muito legal. Assim, vou te falar, tá? Assim, se não é uma loucura, porque é o Planeta, assim, dá pra ver pela diagramação do festival, sabe? Pela arquitetura do festival, pelo como ele é, assim. Então, eu vi pelo menos umas duas vezes ali, porque no final passa um monte de imagens de shows que eles já fizeram ao redor do Brasil. E o Planeta não tinha como não estar, né? Pelo amor de Deus, olha. Eu tava pesquisando, porque semana passada, retrasada, na verdade, a gente foi no João Rock. E o João Rock foi o festival que o Charlie Brown Jr. mais tocou. Segundo, né? Foi o segundo festival que o Charlie Brown Jr. mais tocou no Brasil. E aí, o primeiro foi o Planeta. Então, claro que tem que ter imagem de Planeta, né? Até pensei se não teria um momentinho especial pro Planeta no filme. Mas ia ser muito desumilde, né?
1: É verdade. É mal acostumado pra caramba.
0: Exatamente. Mal acostumada. Bairrista, né? É assim que se chama,
1: normal,
0: bairrista.
1: Exatamente.
0: Mas, assim, Mick, tô aqui no Festival de Cinema de Gramado. Lembrando também que tem a casa do Grupo RBS, né? Que é na frente da Praça Major Nicoletti. É bem fácil de encontrar, porque a vaquinha tá ali na frente. Então, tu passa por ali, logo tu encontra a vaquinha, dá pra tomar um cafezinho, dá pra curtir aquele ambiente ali, e é bem próximo também do Tapete Vermelho, que é onde passam os atores, e passou bastante gente já importante nesse tapete nesse ano, Lázaro Ramos, o próprio José Loreto, e uma galera já passou por ali e também deixou a sua marca na calçada da
1: frente. Ô, Babi, tu falou do Chorão, tu falou do Leite em Pó, que por coincidência, ou talvez não seja tão coincidência assim, mas são dois filmes, né, com essa temática de música. E depois, ao longo da tarde, se você puder falar, discorrer sobre os outros também, seria muito legal pra gente poder entender e conhecer um pouquinho mais, né? Pode ser?
0: Perfeito, baita ideia, deixa pra mim.
1: Então, fechou. A gente vai pro nosso show de intervalo. Enquanto isso, a gente só faz mais uma vez aqui a chamada e lembrar pra nossa audiência que pode votar ali no @rede_atlantida no Instagram, na nossa edição de hoje do Tá Fazendo Dobrado. De um lado tem Benson Boone e do outro tem Bruno Mars, dois grandes artistas que a gente vai com certeza ter o maior prazer de tocar duas músicas de quem, qualquer um deles. Então vota ali no seu preferido, tudo no @rede_atlantida no Instagram, enquanto a gente vai pro show de intervalo e já voltamos.
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0: O reggae encontrou no Brasil um terreno fértil para desenvolver uma identidade própria. Inspirado pelo ritmo jamaicano, o gênero passou a conversar com a MPB, o rock, o pop e até o forró, conquistando um público cada vez maior ao longo das últimas décadas. Artistas como Gilberto Gil foram fundamentais para introduzir esse gênero musical no país, enquanto os Paralamas do Sucesso e Cidade Negra ampliaram seu alcance nos anos 80 e 90. Já nos anos 2000, Natiruts consolidou o reggae como um fenômeno nacional, abrindo espaço para novas bandas e fazendo do estilo uma presença constante nas rádios, festivais e plataformas de streaming. Por isso, separamos em atlantida.com.br 10 sucessos que ajudaram a popularizar o reggae no Brasil. O primeiro deles é Madalena. Embora Madalena tenha sido composta antes da aproximação de Gilberto Gil com o reggae, foi a releitura em ritmo jamaicano que simbolizou uma nova fase do artista. Depois de viajar para Jamaica na década de 70, Gil passou a incorporar elementos do gênero em sua obra, tornando-se um dos principais responsáveis por apresentar essa sonoridade ao público brasileiro. Pra ver a lista completa, tu já sabe, né? 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Eu sou a Babi e daqui a pouquinho eu volto com mais informações direto do nosso site. Beijo!
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3: Hoje a Guete e a Mariante até que vão funcionando bem nos últimos dias. Na última semana, especialmente, teve muita lentidão por conta de obras. Hoje não tem esse problema. Teve uma ocorrência aí sim na Guete, próximo da 24 de outubro, no sentido sul. Trânsito um pouco mais carregado, mas não trava, longe disso. 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
4: A gente já tá de volta pra tocar mais uma edição do nosso Tá Vazando Dobrado, que a nossa audiência voltou ali pelo @rede_atlantida no Instagram, entre Benson Boone e Bruno Mars, e a nossa audiência tá a fim de ouvir duas do Bruninho. Então vamos nessa.
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4: Começar com essa aqui chamada 24 Karat Magic. E na sequência tem I Just Might.

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0: Atlântida, todo mundo tá ouvindo a Rádio das Nossas Vidas, e esse é o som do Armandinho com Sol Loiro, fechando mais um bloquinho de músicas aqui no nosso Tá Vazando. A gente viu ainda Temper City com Self Aware, teve Pinguim com Bruna Magalhães, Me Faz Melhor, Taylor Swift com The Fate of a Filha, e lá no início teve Dobradinha do Bruno Mars com I Just Mind, além de 24 Karat Magic. Na nossa edição de hoje aqui do Tá Vazando Dobrado, que a nossa audiência votou tudo ali pelo arroba Rede Underline Atlântida no Instagram. Babi tá falando diretamente da Serra Gaúcha, onde Babi, próximo final de semana agora, dia 22, vai acontecer algo que a gente já vem falando, anunciando aqui durante a programação da Atlântida há alguns dias, é algum tempo na real, muito mais que dias. Bom, pra quem tá chegando agora, a gente tá falando do Green Valley Gramado, que acontece no próximo sábado agora, dia 22 de agosto, no Serra Park em Gramado, com a 15ª edição deste grande festival que é o Green Valley Gramado, com o comando do Vintage Culture. E para você que tá a fim de ganhar, de faturar mordomia, sim, nós temos algumas mordomias rolando e elas estão ali no arroba Rede Underline Atlântida no Instagram. Então passa ali agora, você vai ver um post lá sobre o Green Valley Gramado e ali vai estar explicadinho como você participa para tentar faturar essas mordomias. Mas participa logo, hein? Porque isso tem limite, tem, tá? Tudo tem limite também, né, Babi? Então participa logo aqui, a chance que a gente dá para nossa audiência poder curtir e participar do Green Valley Gramado, 15ª edição, sabadão agora, 22 de agosto, no Serra Parque, em Gramado. Vai daí, Babi, já que tu tá aí nessa área. Como
1: olha
0: é que tá?
1: Só.
0: Esse clima tá bom aí nesse...
1: Tá,
0: né?
1: Pior que tá quente aqui em Gramado. Tá, pela tristeza do turista que veio atrás de frio, tá quente aqui em Gramado, que trouxe aqueles casacos de pelo na mala, hoje
0: pagou
1: tá bem
0: bagagem
1: guardadinha.
0: Extra, imagina,
1: hoje tá bem guardadinho, hoje tá com aquela camisa que achou que não ia usar, sabe?
0: Saquei.
1: É isso, hoje tá assim aqui em Gramado, agora deixa eu até dar a informação certinha aqui, agora faz 26 graus aqui na Grande Porto Alegre, olha isso,
0: calorão,
1: na Grande Gramado. E o que acontece, tem previsão de chuva também, né, pra amanhã, então talvez hoje de noite, mas por enquanto não me parece, porque o dia tá, às vezes deixa o céu ficar nublado,
0: mas pode ser.
1: Logo abre o sol,
0: do jeito
1: aqui em Gramado
0: tá
1: bem gostoso.
0: Do jeito que tá, né, Babi? Pode cair uma neve, inclusive.
1: Do jeito que a gente tá vivendo, né? Com essas coisas climáticas absurdas, essas mudanças climáticas absurdas, mas enfim. Olha só, o Festival de Cinema de Gramado, então, tem essas mostras competitivas que a gente tava falando. Aí tem os longas-metragens brasileiros, que são esses que eu tô assistindo aqui, o máximo que eu consigo, né? Assistir do Chorão, vou assistir também hoje o Leite em Pó, que a gente falou sobre antes também. Mas puxei aqui os outros que tu pediu. O primeiro foi o Feito Pipa, com Lázaro Ramos, tá? Que conta a história de um guri que quer se tornar um grande jogador de futebol. E aí ele é criado pela avó dele, e aí ele faz de tudo pra evitar precisar morar com o pai, com quem ele tem uma relação bem desafiadora. Então é um filme que conta sobre essa relação de pai e filho. Aí tem também Pele de Rinoceronte, vou falar aqui os nomes pra depois, caso queiram buscar, né? E também Justino, Nos Bastidores do Reino, e por fim Nosso Segredo. E aí, claro, Chorão, Só os Loucos Sabem e Leite em Pó são esses 6 longas que estão disputando, então, nessa categoria de longas metragens brasileiras, nessa mostra competitiva. E lembrando que ano passado quem venceu foi o filme brasileiro 5 Tipos de Medo, que estrelou inclusive a Bela Campos e o Xamã. E eles, depois de uns meses, foi pro cinema, esse ano, na verdade, né, depois de

0: uns longos meses foi pro cinema e agora já tá disponível também no Globoplay. Então quem tem interesse em assistir o filme que ganhou no ano passado, que é os 5 tipos de medo, pode assistir no Globoplay. Boa. E geralmente é assim, tá? Passam alguns meses e os filmes vão lançando nos cinemas. Então a gente pode ir ficando de olho também, anotar o que a gente quer assistir pra ficar cuidando e ir ao cinema, né? Que é a experiência mais legal de assistir um filme.
1: Babi, tu vai ver o Leite em Pó, né? E depois tem mais alguma agenda aí nos próximos dias?
0: Eu vou assistir o Leite em Pó e eu me dei conta que eu vou assistir outro também, que se chama Justino nos Bastidores do Reino, que conta a história do Rio de Janeiro, né, no início da década de 80, que o personagem principal encontra uma igreja e aí vê nela a chance de sair da pobreza e mudar de vida.
1: Cara, então, são talvez... histórias incríveis, já
0: sim,
1: só dos...
0: são sinopses bem legais,
1: exato,
0: né? E isso tudo que eu tô falando aqui tá disponível pra todo mundo no Festival de Cinema de Gramado.com. É o site que tem a programação completa e lá também dá pra comprar ingresso caso alguém tenha interesse. Eu acho que é uma experiência muito legal. Por exemplo, vem pra Green Valley, mas já aproveita pra assistir algum filme.
1: Claro.
0: Vem sextas, já assiste algum filme. Aí tem um filme de encerramento também, que é interessante. Então, o Festival de Cinema de Gramado é massa demais. E eu vou estar mostrando tudo no Escolhe o Filme na quinta-feira ao meio-dia.
1: Então fica ligado, fica esperto. Vamos pro nosso show do intervalo, Babi. Na sequência a gente já volta com a nossa segunda hora de hoje aqui do Tava Vazando e também com a nossa música da semana. Então não sai daí.
0: Bora.
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1: E eu aproveito para atualizar a situação da Avenida Teresópolis com problemas em função de serviço emergencial do DEMAI sendo realizado, causando bloqueio para quem vai no sentido centro, logo depois da saída da Nonoai. Trânsito lento nos dois sentidos. Fica ligado ao passar por essa região. 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Só valeu, já eu volto com mais o trânsito.
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5: A nossa música da semana já tá de volta por aqui, um som que a gente destaca a semana inteira. E a gente já traz por aqui, mais uma vez, a música nova do Harry Styles, chamada American Girls. Essa é a nossa música da semana que a gente tá destacando essa semaninha inteira aqui no nosso Tá Vazando. Então vamos ouvir de novo.

Atlântida, todo mundo tá ouvindo o som da Isabela, ex-Nat Roots, com a música Quero Ser Feliz Também. Fechando mais esse bloquinho de músicas aqui do nosso Tá Vazando, teve ainda Justin Timberlake com a música chamada

0: Something. A gente viu ainda o inglês Miles Smith com Stargazing, teve Lagoon com Seu e Só, Billie Eilish com Lunch. E a gente começou esse bloquinho com a nossa música da semana, Harry Styles com American Girls. 24 minutos, soltando para 5, a Bita, quase na hora da gente encerrar o nosso Tá Vazando, mas conte mais sobre a nossa Serra Gaúcha.
1: Pois é, esse fim de semana tem coisas legais pra quem gosta de festa, né, Mick? E é claro que a Atlântida tá junto com a galera, dando mimos pra quem quer curtir uma Green Valley aqui em Gramado, essa festa que é tão clássica. E como faz pra participar desse sorteio pra ganhar um par de ingressos, Mick?
0: 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Faz muito fácil, algo muito difícil. Complicadíssimo, Babi, é só acessar o Rede Underline Atlântida ali no Instagram, acha o post falando sobre o Green Valley Gramado, participa ali comentando, né, tem tudo explicadinho na legenda, então 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especial, né, são 15 edições, é um número emblemático para qualquer coisa, para qualquer razão e não seria diferente no Green Valley Gramado. 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Babi, onde a Babi tá?
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0: Boa! Tá dado o recado. A gente vai pro nosso Choro Intervalo, Babi. Logo na sequência, a gente já volta aí pra gente tocar algumas últimas músicas de hoje aqui do Tá Vazando. E aí a gente troca essa ideia final aqui no Tá Vazando de novo também. Já te chamo aí, tá bom?
1: Tamo junto!
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5: A previsão para a próxima quinta-feira aponta para chuva em alguns momentos do dia na capital. A mínima vai ser de 16 graus, com a máxima chegando aos 25. 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

Esse eu tava fazendo aqui na Tarde da Atlântida, nosso bloquinho saideiro com Justin Bieber, Daniel Caesar, Giveon, Peaches. E a gente começou ainda com Olivia Rodrigo e a música nova chamada Stupid Song. Agora 10 minutos, soltando para 5. Daqui a pouquinho, a partir das 5 da tarde, tem mais uma edição do Vibe Sunshine. Às 15 para 6, o Quase Nada, e às 6 da tarde, o Pretinho Básico. Até lá, a gente toca algumas músicas ainda nessa reta final aqui do Tá Vazando. Começando com essa aqui, Castelo de

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0: Tá na Atlântida, todo mundo tá ouvindo a rádio das nossas vidas e é o som da Anitta com J Balvin. Downtown, teve ainda Bad Bunny com The Beat e Damas Fotos, Castelo de Pedra, Banda Gaúcha com a música chamada Boto Fé, música nova tocando aqui na Atlântida. E lá no início a gente ouviu ainda Justin Bieber com Daniel Caesar e Giveon, uma música chamada Peaches, além de Olivia Rodrigo com Stupid Song. Um minuto faltando para cinco, deixa eu falar um recado aqui para nossa audiência, especialmente para você que sonha em trabalhar com jornalismo. 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É a dica que a gente tem para dar para nossa audiência aqui do Tá Vazando. Tá Vazando tá chegando no seu final também. Vamos agradecer aqui a Babi, que tá na nossa Serra Gaúcha. Babi, tá na hora da gente dizer tchau, Babi.
1: É isso, mas amanhã a gente tá de volta ao vivo às 3 horas da tarde aqui na Rádio Atlântida. Eu sigo aqui em Gramado até amanhã, então provavelmente o Tá Vazando será feito também daqui e conto novidades dos

0: outros filmes que eu vou assistir também.
1: Maravilha, Babi. Mais informações, a galera pode ficar acompanhando as redes sociais da Babi ali, né, Babi? Arroba a Babi Tencourt.
0: É isso mesmo, arroba a Babi Tencourt ali no Instagram. E agora decidiram fazer uma obra aqui no hotel que eu tô.
1: Olha,
0: e
1: que
0: aí,
1: legal.
0: É, bem na hora que eu tô aqui. Mas não tem problema nenhum. Um beijo pra ti, Miki. Um beijo também pra galera que tá ouvindo a gente aqui na Atlântida. Me segue ali na arroba a Babi Tencourt, que eu vou tentar mostrar algumas coisas que estão rolando por aqui, claro, caso tu tenha interesse em cinema.
1: Combinado. Babi, agradecer também a Unicinos, graduação Unicinos, últimos dias para se inscrever. Tá vazando de volta amanhã, 3 da tarde, eu volto ainda hoje, a partir das 19 horas, logo depois do pretinho das 6, para mais uma edição do After.
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1: valeu.
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5: E olha só a dúvida da Zélia. Doutor, eu faço uma dieta vegetariana e eu me preocupo muito com o nível de proteína. Será que eu posso obter níveis comparáveis de proteína aos que eu teria se eu tivesse uma alimentação baseada em produtos de origem animal? Sim, muitos vegetarianos, muitos veganos têm uma dieta alimentar rica em proteínas, comparável a regimes alimentares baseados em alimentos de origem animal. Quando a gente pensa em fontes de proteínas vegetais, alguns bons exemplos de alimentos ricos em proteínas vegetais são as leguminosas, né? Como grão de bico, feijão, lentilha, ervilha, amendoim e a soja. Cereais e sementes também podem ter bastante proteína. Aveia, quinoa, linhaça, chia, semente de gergelim, entre outros. As oleaginosas também são ótimas fontes de proteína. Nozes, avelãs, amêndoas e castanhas do Pará. E para terminar, legumes e verduras que contêm uma quantidade menor de proteínas, mas são alimentos importantes também como fontes de vitaminas e sais minerais. Brócolis, espinafre, aspargos e couve-flor. E é sempre bom lembrar, é importante consultar um profissional de nutrição antes de pensar no melhor regime alimentar para você.
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8: Tem alguns pontos na Avenida Assis Brasil que vão apresentando movimentação bem carregada. Um deles é ali junto da Avenida do Forte, para quem vai no sentido dos bairros, também no cruzamento com a Sertório, assim como na região da Fiergs, tem evento acontecendo por ali, aí a movimentação é maior mesmo. 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
5: Maravilha! Aqui na Rádio das Nossas Vidas, 5 horas e 8 minutos. Vibe Sunshine aqui. Pra todo mundo ouvir e ser feliz. Pra gente começar a encaminhar aí o início de fim de tarde. Principalmente pra galera que tá naquele trânsito absurdo, né? Obrigado pela sua audiência. Pelos 94.3, a grande Porto Alegre, ouvindo aqui o Vibe Sunshine, para você que nos ouve pelo aplicativo e também pelo site da Atlântida. É a oportunidade de interagir na programação da Atlântida, a partir de agora ali no perfil @rafinha.menegazzo. Agradeço a você que tá ali junto comigo, né? Para quem tá sempre ali, fiel, participando. Tamo junto, galera. Brigadaço pela sua audiência. Vibe Sunshine, esse climão mais leve. A gente... eu falo a gente, mas num geral não tô aqui pra atrapalhar ninguém. Pelo contrário, só quero te ajudar a ter esse fim de tarde especial. Até porque na programação da Atlântida, Vibe Sunshine. Na sequência, quase nada. Depois, Pretinho Básico. Aí tem o After. Pô, é muita coisa legal. 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Bem-vindo! 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Ou bem-vindo ao nosso mundo aqui, né? 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Recadinhos rápidos aqui. Amanhã, dia 19 de agosto, a gente vai estar abrindo horário aqui, trocando uma ideia com Marcelo Falcão. Particularmente, sou muito fã do cara desde a época do Rapa. Tá com o trabalho, o segundo disco solo dele, O Legado. E essa turnê tá passando pelo Brasil todo e estará no dia 4 de setembro em Porto Alegre, no Araújo Viana. Vamos falar sobre isso com ele aqui. Outra coisa legal é a sua participação. E a gente vai acrescentando os pedidos da galera. Vou abrir os trabalhos por aqui com um som que ele é de 2015. Olha a loucura, cara. Mas o que que acontece? Hoje em dia, nas redes sociais, né? Tanto TikTok, Reels, enfim, as músicas voltam com mais força ainda. Então essa dupla britânica aqui, o Jack Sedman e o Harry Draper, tô falando dessa dupla aqui, o C-Fret, com esta faixa aqui que volta a viralizar com tudo, muito em função, como eu falei, das redes sociais. Tem um refrão marcante, aquele sonzinho indie rock que é agradável demais. Então, pra você que tá no trânsito, vamos juntos.

Eu acho muito legal a vibe e o som do Ted Swims. E a galera também curte, porque foi pedido de ouvinte. The Door. É mais uma faixa do cara que apareceu pro mundo inteiro com a faixa Lose Control. A primeira foi o Cifrat. E agora um pedido dobrado. Agradando uma galera. A banda Brasa, né, que tem integrantes da Forfã. E o nosso mestre Armandinho participando em Renasceu 518. É a vibe que todo mundo quer.

Roots Nat Congo, foi pedido de ouvinte aqui no arroba rafinha.menegazzo. Obrigadaço aí a você que em algum determinado momento desse Vibe Sunshine para e manda uma mensagem. Pô, isso é demais, cara. 5h24, diversão sem fim é no Beto Carreiro World. 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A gente não podia deixar de registrar o aniversariante do dia, 32 anos. Nosso parceiro, cria da casa, nosso irmão da vida, Vitor Clay, anjo ou mulher.

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Eu não quero me exibir aqui na programação da Atlântida, mas a audiência do Vibe Sunshine aqui... Caraca, mano, eles estão demais. 5:30. 15 para 6 tem quase nada. Agora eu apresento uma versão aqui que eu fui buscar.

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1: A previsão para a próxima quinta-feira aponta para chuva em alguns momentos do dia em Porto Alegre. A mínima vai ser de 16 graus, com máxima de 25. 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
2: Boa tarde.
1: Boa tarde.
2: Quase nada.
1: Tá bom.
2: Na Atlântida, quase nada.
1: O momento mais esperado da galera pra ligar e participar e se ouvir aqui na programação da Atlântida, especialmente a criançada. 51-26-493 é o nosso telefone, tá certo, Natan?
5: Tá certo.
1: Já quer meter a pauta do programa
5: de
1: hoje?
5: Vou meter a pauta. Tá. Hoje é o dia do estagiário.
1: Isso.
5: Então você liga e fala pra nós coisas que todo estagiário faz.
1: Coisas que todo estagiário faz. Beleza, o telefone eu já liberei aqui, 5126-400-943. 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Vamos ao telefone e parabéns, você é estagiário, né?
5: Parabéns.
1: É o início de um, quem
5: uma
1: sabe...
5: jornada.
1: Uma jornada. E a gente não tá falando sobre viagem, né, Natan? Não é sobre viagem.
6: Não é sobre viagem.
1: Não é sobre viagem. O público tá chegando aí. Quem tá na linha? Boa tarde.
6: De primeira, é o Léo de Gravataí.
1: Ô, Léo de Gravataí, irmão.
5: Léo, tu faz o que da vida?
6: Atualmente motorista de aplicativo.
5: Tá. É 5 estrelas?
6: Quase 5.
1: Quase 5.
5: Tá bom. Perfeito.
1: Não, ninguém é perfeito, né, Léo?
5: Ah, até os motoristas são sim. Mas tudo bem, Léo. Olha só. Fala pra nós coisas que todo estagiário faz.
6: Organizar documentos sem necessidade.
1: Ah, verdade. Já deu uma corneta, né? Organizar. É que assim, o estagiário ele só organiza aquilo que pedem pra ele, né? Daí não é culpa dele também.
5: É mandado.
6: Organiza aquilo que
1: não
6: é polícia.
1: Isso, tá certo, tá certo. Ô, Léo.
6: Mas, Rafinha,
1: fala, irmão.
6: Agradecer aquela música que botou ali do Marcelo Falcão ali agora há pouco.
1: Ah, o Ainda é Cedo, uma versão da Legião Urbana.
6: É a melhor versão do planeta.
1: Pô, que isso,
6: mano. A melhor versão do mundo, cara. Aquilo lá salvou minha tarde.
1: Ô, que bom, olha, mano. Só. Que bom. Deixa eu só contextualizar, porque a gente tá ao vivo agora pra todo o Rio Grande do Sul. E o Vibe Sunshine é o programa pra Grande Porto Alegre. E nesse horário ali eu toco vários pedidos da galera. E aí, pra quem tá nos ouvindo agora, eu toquei essa versão do Falcão, cantando Ainda é Cedo, da Legião Urbana. E amanhã eu vou estar trocando uma ideia com ele ao vivo aqui no Vibe Sunshine. Então convido a audiência a acompanhar ali no @rafinha.menegas, mas principalmente aqui na programação da Atlântida, Léo. Obrigado aí pelo teu feedback, mano.
6: Abração pra vocês aí, vocês são monstruosos.
1: Show de bola, irmão, brigadão aí e segue na batalha, né? Levando a Atlântida na carona.
5: Exatamente.
1: É isso aí, isso é sobre audiência.
5: É sobre audiência. Se você, passageiro, entra no aplicativo e pede pra colocar na Atlântida. Ah, e
1: já dá uma estrela aí, 5 estrelas pro Léo de Gravataí,
5: exato,
1: né?
5: Exato, que tá precisando melhorar a nota.
1: Tá bem, o garotão. Oi, quem tá na linha, uma baita tarde pra você aí. Quem fala?
6: É o Anderson.
1: Ô, Anderson.
5: Fala, Anderson. Liga da onde?
6: Santa Maria.
5: Anderson, responde pra nós coisas que todo estagiário faz.
6: Cara, eu tinha um estagiário que era meu auxiliar técnico, na verdade, mas era bem estagiário mesmo. É. Sempre ali perguntando, posso carregar esse cone pra ti? Posso pegar aqui? Sempre querendo ajudar.
1: Ah, estagiário proativo é uma boa,
5: quer
1: né,
5: crescer?
1: Cara? É isso aí.
6: Claro.
1: Ô, mano, deixa eu aproveitar e mandar um abraço ao nosso querido Fabiano, da Atlântida Santa Maria.
5: Sim!
1: Gente boa pra caramba e quero saber se quer mandar um recado pra alguém, irmão.
6: Mandar um abraço pra toda a audiência aí, claro, pra minha mãe, meu pai e pro mestre aí, tá sempre junto com nós, aí nas corridas aplicativo também.
1: Eu achei que eram só as crianças que adoram, não, mestre, mas os adultos adoram, mestre, os motoristas de aplicativo adoram, mestre, os havaianos adoram, mestre, os uruguaios adoram, mestre, os americanos que também podem ser havaianos adoram, mestre.
5: Tem alguém que não gosta do mestre, um grupo?
1: Com certeza deve ter um grupo que odeia o mestre, mas eu agradeço a audiência do... Como é que era o nome do ouvinte?
5: Eu não esqueci.
1: Anderson.
5: Também.
1: Anderson. Quem é tu?
5: Eu sou o Natan.
1: Vai a merda, Natan.
5: Eu sabia também do ouvinte.
1: Eu falei. Ó, mais uma ligação. 5126-494-3. Boa tarde. Quem tá na linha?
7: E aí, Rafael, é o João Marcelo, cara. Eu sou motorista aplicativo aqui de Canoa.
1: Ô, João Marcelo, o mestre acabou de mandar um abraço aí pra todos os motoras de aplicativo, irmão. Obrigado pela tua audiência.
7: Os motoristas adoram o mestre.
1: É verdade,
5: mestre. É público do mestre também?
1: Todo mundo é público do mestre. Talvez tenha alguém que odeie o mestre.
5: Os pretinhos.
1: Acho que a maioria dos pretinhos odeia o mestre.
5: Ô, velho.
7: Aproveitar que o Natan tá aí, cara. Esse dia tu tava de férias lá, gastando teus trocados no Havaí. E aí eu vinha com uma passageira, cara. E aí tava o Gomes e o Natan. E aí a passageira disse: pá, mas esses dois são muito pissafria, cara.
5: Acontece. Acontece.
1: Porra.
5: A audiência sente falta do mestre, né?
1: Tá certo, mano. Eu até me perdi aqui.
5: Coisas que todo estagiário faz.
1: Isso.
7: Cara, todo estagiário aquele é miojo, cara.
1: Miojo?
7: Todo estagiário faz miojo, cara. Pelo menos quando eu fiz estágio era miojo, aquele fedor de miojo, não.
1: Tá, entendi.
5: É a refeição
1: ele
5: do estagiário.
1: Ele tá no corre estagiário e não quer gastar muito, faz o miojinho ali, né?
5: É o que o salário dá.
7: Antigamente era assim, agora não sei como é que tá, né? Na minha época eu fazia...
1: Não, agora os estagiários, eles determinam a hora que eles querem trabalhar aqui na rádio, cara. Isso, o troço evoluiu muito, é. Ô, meu, tu quer mandar abraço pra alguém, parceiro?
7: Tá bom? Não, manda pra vocês tudo aí, a rádio da nota 10, eu lembro da nota 10 aí.
1: Show.
7: Deixa eu ligar que meu áudio tá ruim aqui. Valeu, abraço.
1: Show de bola, irmão. Obrigado aí, não.
5: Mandar um abraço pro estagiário da redação, que é o Marcelinho, né?
1: O Marcelinho Patrick Schweizer,
5: que ele faz algo que todo estagiário faz. Ele tem que sair às 5 da tarde. 10 pra 5, ele já tá com a mochilinha.
1: Ele tá, né?
5: Bateu 5, pá!
1: Deitou
5: ponto.
1: O cabelo, né? Tem que ir pra aula, né? Ele é estagiário.
5: Ele é estagiário, né?
1: Tá no TCC ali também.
5: É um período de aprendizado, né?
1: Muito bom. Vamos pra mais uma ligação. O telefone toca. Quem está ali? Quem tá com a gente aí? Boa tarde. Alô? Telefone tocou. Bom, vamos desplugar e tentar atender outra ligação. 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Mais uma ligação. Oi, quem tá na linha? Boa tarde.
8: Ai, não acredito.
1: Opa, quem fala?
8: Isadora.
1: Isadora.
5: Cidade?
8: 39.
1: Ah, não, não, não é a tua idade. A gente não ia ser tão mal educado assim, não. Isadora. De onde tu estás ligando?
8: Que eu estou indo pra casa. Eu sou de Porto Alegre. Mas eu estou indo para casa, eu estou na 401 saindo de São Jerônimo, que eu sou
1: tá.
8: Uma enfermeira de postinho de lá.
1: Tá.
8: As enfermeiras amam o mestre. Então, mas eu sou de Porto Alegre. Ai, gente, eu preciso ligar muito para vocês. Ei. Cara, que legal. Ai, eu tô muito feliz. Ah, vocês são geniais, vocês alegram o meu dia, a minha volta pra casa, eu tenho que botar na Atlântida, eu tenho que ouvir vocês, que assim, ó, é uma hora de trânsito, né, e simplesmente passa muito rápido, porque eu me divirto muito escutando vocês. Nossa, eu tô muito emocionada, muito feliz mesmo. Que legal, cara.
1: Eu ouvi alguma coisa, as enfermeiras adoram o mestre?
5: Sim, tem que cuidar bastante do mestre.
1: Muito bem, as enfermeiras adoram o mestre, é um que privilégio ouvir esta declaração de carinho de uma classe que nós temos que valorizar, assim como os professores, profissionais da saúde, profissionais da segurança, todos merecem o carinho e ambos.
9: Boa, mestre.
1: Ama o Mestre, o Mestre tá emocionado. Aliás, tô precisando de uma pomada para unha. O Mestre.
5: Não, mas aí...
1: Não posso pedir pra enfermeira?
5: Acho que enfermeira não recebe.
8: Tem que ir no médico, tem que ir no médico. É. Não dá, a gente não pode...
1: Não dá bola, Isadora.
5: Ela até
1: me
5: consegue
1: desculpa,
5: tirar um sangue.
1: O Mestre, ele não tem filtro, né? Mas a gente pede desculpas. Obrigado pelo teu carinho, Isa, e vamos participar da pauta.
5: Fala pra nós coisas que todo estagiário faz, Isa.
8: Pra... Todo estagiário marca uma consulta errada.
1: Todo... Tá bom, é só a gente só aprende errando.
8: Primeira, tem que resolver. E aí a gente vai lá e diz, ah, então, dona fulana,
1: sim.
8: Sua consulta não é com o doutor, é com a doutora, mas tudo bem, a gente vai dar um jeito.
1: Só assim pra aprender. Isadora, quer mandar beijo e abraço pra alguém especial?
8: Quero mandar beijo pra vocês dois, que vocês são maravilhosos.
1: Obrigado.
8: Quero mandar um beijo pra minha pequena Olivia, mamãe te ama.
1: Que amor.
8: Quero mandar um beijo pro pai dela também.
1: Sim.
8: Que é top, mata pai. E um beijo pra todo o pessoal de São Jerônimo, principalmente do postinho Loureci Nunes Couto, que são meus brothers. Me ajudam muito todos os dias, equipe, vocês são top, amo vocês.
1: Show de bola, obrigado, Isa, pelo carinho, cuidado no retorno aí, porque a gente sabe que agora o trânsito é bizarro em todos os cantos, é caótico, então por isso, vá conosco aí, tanto no Quase Nada, no Pretinho, enfim, na programação da Atlântida.
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1: Que é isso? Tu tá,
5: eu tô.
1: Tá querendo ter um gingado,
5: eu
1: né?
5: Tô querendo envolver
1: não
5: alguém.
1: Não ficou natural, não ficou natural. Oi, quem tá na linha?
10: Alô, Rafinha!
1: Fala,
10: é o Thiago!
1: E aí, Thiago,
10: fala,
1: beleza, Thiago? Irmão? Liga de onde?
10: Daí, de Novo Hamburgo, mais precisamente Lomba Grande.
1: Oh.
10: De Novo Hamburgo.
1: Tá certo, conheço essa banda aí.
5: Meu, fala pra nós coisas que todo estagiário faz.
10: Alguma cagada, alguma merdinha, assim.
1: Porra, não tem uma, se ninguém alivia. Ô, mano, fala.
10: Muitas vezes sem culpa.
1: É, não, mas é isso aí.
5: Não explicam direito?
1: Não, e tem a coisa de ser inexperiente, né? Isso. Tu tem que começar de algum jeito.
10: Exato.
1: Ô, irmãozão, tu faz Exatamente. O que da vida? Tu faz o que da vida?
10: Cara, sou operador de máquina de terraplanagem.
1: Ah, operador de máquina de terraplanagem, maravilha.
5: Pega a terra e deixa lá plana.
10: Isso, mais ou menos isso.
5: Óbvio.
1: Não, não.
5: O Rio de mim.
1: Não, não, é que eu pensei os
10: Alô?
1: O pessoal mais maluco. Não, tamo te ouvindo,
10: Alô?
1: Irmão. Tamo te ouvindo.
10: Alô?
1: Tamo te ouvindo.
10: Alô?
1: Oi.
5: Ó, falando pessoal maluco.
1: Não, tamo te ouvindo. Eu acho que só tu que perdeu o nosso Ô, nossa, puta, caiu a ligação do Magrão. Bom, mas ele conseguiu participar da pauta.
5: Conseguiu, respondeu.
1: Como é que era o nome dele?
5: Era...

0: Ah, tu tá, tu
1: eu
0: tá
1: tô
0: bem,
1: ruim,
0: né?
1: De memória.
2: Pô, tu tá ruim, Nata?
1: Tô ruim de memória.
2: Eu acho que tu tá comendo muito whey protein puro.
1: Não, não.
2: Não é isso?
1: É hipercalórico.
2: Ah, tá. Oi, quem está na linha?
1: Oi?
3: Alô?
2: Oi, quem fala?
3: Opa!
2: Opa!
3: Lucas!
2: E aí, Lucas, liga de onde, meu amigo?
3: De Porto Alegre.
2: Porto Alegre.
1: Lucas, fala pra nós coisas que todo estagiário faz.
3: Bah, meu, eu tava pensando na cagada, né? Mas o cara acabou de falar.
2: Bom, mas é que assim, todo mundo... Assim, ó, eu quando entrei na RBS aqui, não tinha ainda o cargo de estagiário. Tu entrava como contínuo, né? Que é um office boy. Na verdade, office boy. Eu fiz muita cagada. Entre elas, pegar vários ônibus errados e depois ter que voltar caminhando até a rádio. E era lá no Morro Santa Teresa, né? Então, assim, aprendi a andar de ônibus naquele momento. Ô, Lucas, tu quer mandar um abraço pra alguém, meu querido?
3: Cara, eu quero mandar um abraço pro meu filho e pra minha esposa.
2: Tá, e dá o nome deles no ar aí pra ficar bonitaço.
3: É, o meu filho é o Lionel, minha esposa é a Raquel, eles estão comigo aqui no carro, aqui tô levando a minha esposa pro serviço.
2: Legal, mano. Boa. Obrigado aí
1: bom
2: por
1: estar
2: nos ouvindo com a família toda no carro. Fala, mano.
3: O meu filho Lionel queria dar uma mensagem aí pro mestre.
2: Peraí que eu vou chamar ele. Ô, mestre, mestre, vem aqui, tem mais uma criança.
4: Sim! As crianças adoram, mestre! Como é que é o nome do gafanhoto?
1: Leonel, Leonel.
2: Oi, Leonel, tudo bem, gafanhoto?
1: Leonel, mestre.
5: Eu queria dar um salve pro mestre.
2: Oh, meu querido, eu fico emocionado. Qual a sua idade, gafanhoto?
5: 3.
2: 6?
1: 13.
2: 3 anos, 6 ou 7? Não entendi.
5: 6.
2: 6 aninhos? Tu está com o pai e com a mãe? Isso é um privilégio. 6 aninhos? E tu gosta de comer o quê, Leonel?
3: O que tu gosta de comer?
2: Qual tua comida preferida, gafanhoto?
5: Paçoquinha.
2: Paçoquinha. Então, este é o momento do papai parar no primeiro mercadinho.
1: Isso.
2: E te liberar apenas 8 paçoquinhas agora à noite. Pode
1: sem
2: comer
1: açúcar,
2: 8
1: né?
2: Sem açúcar. Não, 4 sem açúcar e outras 4
1: não,
2: com
1: não
2: açúcar.
1: Muito.
2: Às vezes é importante um doce no sanguinho, né? Pra não dar uma adrenalina. E o Leonel ficar pulando até as 23h30 em casa.
4: Isso?
2: As crianças adoram o mestre.
1: Vem aí. Outubro tá chegando, hein?
2: Tá, o dia das crianças isso, com o mestre.
1: Isso.
2: Participe da promoção.
1: Caiu a ligação. Caixinha ponto Menegazzo.
2: É, não é. Se vocês quiserem contratar o mestre
1: palestra
2: pro seu
1: crianças
2: momento, pra entretenimento com as crianças, siga o arroba rafinha.menegazzo e eu repasso
1: o
2: orçamento.
1: Mas o que que é? O que tu quiser.
2: O que tu quiser. O que tu quiser. O que tu precisar para as crianças. Oi, quem tá na linha?
1: Alô?
2: Alô?
5: Alô? Aqui é o mestre?
1: Ah, é o mestrinho.
2: É o mestrinho. É quem tá falando?
5: É o mestre.
2: Peraí que eu vou chamar o mestre aqui. Mestre, faz favor, tem alguém te imitando, já tá acontecendo isso. Boa tarde, quem está falando? Quem está falando?
5: É o mestre.
2: É o mestre.
5: É o mestre, é o mestre verdadeiro.
2: Você é o verdadeiro? Qual o seu nome, gafanhoto?
5: Davi. Gafanhoto.
2: Davi, Davi, vamos formar uma dupla do como Batman e Robin, mas o mestre e o mestrinho, e vamos ganhar dinheiro, vamos ganhar comida e vamos vender publicidade para os nossos seguidores.
1: E bonequinhos.
2: Bonequinhos, siga o mestre. Ô, Davi, você gostaria de mandar um abraço com muito carinho e respeito para as pessoas que você ama?
5: Você mesmo.
2: Muito
1: abraço.
2: As crianças. Assadado, o mestre demais.
1: Estão até imitando.
2: Eu não sei mais o que fazer. Um carinho enorme. Meu coração está batendo de uma maneira diferente no meu leito.
1: Teu coração está quentinho, mesmo.
2: Meu coração é quente, minha bunda é gelada. É assim que é. Com a graça?
1: Ai.
2: Isso é questão de saúde.
1: A bunda gelada.
2: Cadê o anão?
1: Já bateu 6 da tarde. Tem que encerrar já.
2: Deixa chegando eu mandar pretinho, um beijo já para todas as crianças que acompanham com a sua
1: embora,
2: família.
1: Mestre.
2: Jamais interrompa o mestre.
1: 6 horas já, mestre. 6:01 vai bater o
2: mestre,
1: sinal.
2: Mestre, eu tenho habilidades em artes marciais.
1: 6:01, ó.
2: Eu vou tirar um chute na sua cara.
1: Mestre, pretinho.
2: Você tem razão. Amanhã voltamos com quase nada. O mestre volta no pretinho. Eu gostaria de tomar algo agora.
1: Toma, te permite. Toma a imigração.
2: Não, não bebo em trabalho. Tomarei um café.
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4: Vamos que vamos com mais informações, agora destacando o trânsito lento para quem utiliza a Teresópolis. Lembrando que tem problemas na Teresópolis. Tem serviço emergencial do Demais sendo realizado, causando bloqueio no centro e afeta, claro, os dois sentidos da Teresópolis. Também para quem vai no sentido Zona Sul, tem lentidão. 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Valeu, depois do Pretinho eu volto.
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0: de 14 anos, meu irmão.
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0: Olá, muito bom fim de tarde, amigo e amiga ligados aqui na Atlântida. 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Como lá na casa do Adams. E aí, Rodrigo Adams?
5: E aí, Peter, tudo bem? Como é que tá?
0: Tudo tranquilo, meu querido. 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Leandro Bortolatti.
5: Vamos que vamos, Alexandre.
0: Se alongando, Lelê.
5: Isso é importante,
0: isso,
5: aí, né,
0: isso é importante. Quem se alonga, alonga a vida.
5: Isso.
0: 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Vini Moura.
6: Vem, Alexandre. Começou a semana agora.
0: Jogando. Não, começou domingo. Ai! A semana.
6: Não.
0: Domingo começou a semana.
6: Terça, 6... É o Pretinho
0: embalou.
6: Que abre as portas.
0: Embala de
6: verdade.
0: Tu acha mesmo? Enfim, tô contigo. Vamos lá. Vou apostar contigo nessa
6: aí. Vem nessa loucura.
0: Muito bem. Nos destaques do Pretinho aí, meu irmão. 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Rafinha Menegazzo.
7: Boa tarde, Alexandre. Bom início
0: o
7: de tarde.
0: O fenômeno, Rafinha Menegazzo. O início de tarde já passou, TDAH.
8: As crianças! Adoro o mestre e as enfermeiras também.
5: As enfermeiras também?
8: Sim, as enfermeiras ligaram e disseram: eu adoro o mestre.
0: Peraí, só um pouquinho.
8: E aí o mestre pediu uma quadriderme e a enfermeira disse: consulte o médico.
0: Bem feito, tomou nos dedos da enfermeira.
8: É verdade.
0: Pode deixar de ser bobo.
8: Muito bem.
0: Ai, meu Deus do céu. 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Redemac, a gente é de casa, Rafael Gomes.
5: Fala, Alexandre.
0: Como
5: boa
0: é que
5: tarde.
0: É? Tudo certo?
5: Tá bem?
0: Tudo ótimo. Feliz da vida por conseguir estar aqui. Lembra que eu te falei que eu teria 3 compromissos?
5: É.
0: Um no programa da 1, um no programa das 6 e outro programa das 6 de ontem.
5: E normalmente terça é a tua folga, né?
0: Exato, mas eu faço questão de não
5: e
0: folgar,
5: aí hoje,
0: né?
5: Como o Gordo Léo não tá aí, tu veio. Por isso instruiu o Gordo Léo.
7: O que a gente pode fazer na tua folga na próxima?
0: Assar uma linguiça? quer assar uma linguiça gostosa na minha folga?
7: Velho, podemos pegar
0: isso.
5: Vamos ocupar esse espaço aí.
0: O cara se joga antes.
7: Vamos ocupar esse espaço, é muito bom.
0: Este é o elenco do Pretinho Básico para este episódio, 18 de agosto, 6 da tarde. O Pretinho Básico. Abrimos o programa com um bichinho lindo, que é o Lorde.
5: A gente não sabe se é lindo.
0: Todo bichinho de Deus é lindo.
5: Sexta que vem eu tô lá, hein?
0: Sexta que vem eu tô lá. Tão lindo, exatamente. Onde tu vai estar?
5: No Lorde Bar.
0: Não, na outra semana. Bem observado.
5: Tá me ouvindo?
0: Quem tá fazendo lá? Tô te ouvindo bem, Adams. Qual é o teu problema?
5: Não, meu problema é que eu achei que eu não tô me ouvindo.
0: É que tu não tá falando, né?
7: Teu retorno não
0: Esse
7: tá.
0: Esse é o problema. Tem isso
5: não,
0: também,
5: é,
0: velho.
5: Aí...
0: Tu educadamente está quietinho ouvindo os teus colegas debatendo pra ver quem é que vai falar mais.
5: Deveria mais colegas deveriam fazer isso. Ouvir mais.
7: Eu gosto não, então não participa do programa.
5: Não, não, é que tem um equilíbrio, né?
7: Não,
5: o Fagô de falar menos que todo mundo.
7: O Neto não falar. Tá aqui, inclusive.
5: Boa, boa.
0: É verdade, hoje ele vai falar bem mesmo.
5: E o Neto é outro hoje patamar,
7: não,
5: né?
7: Não,
5: é.
7: Eu e o Neto, a gente entende.
5: É que eu
7: processo.
5: Gosto, às vezes, quando ele dá um silenciozinho, entra
6: a trilha. Não se compara ao Neto, velho.
7: Cara, ele falou pra mim isso.
5: Cara, não, ele não falou.
0: Não, ele não falou isso.
5: Ele não falou.
7: Então tá.
0: Desculpa, não tava ouvindo, tava arrumando o som do Adams. O que, que o Neto falou pra ti?
7: Não, que eu e ele, a gente tá num patamar, assim, de entendimento
5: Rodaica,
7: num programa,
5: né?
7: De
0: sim, o patamar de 1,69 que vocês têm, né? 1,69. Ele talvez tenha 1,68.
7: Eu tô diminuindo.
5: Ele não deixa de ser o mesmo?
7: Aos poucos eu tô diminuindo.
0: O patamar de vocês é 1,68, então. É isso aí.
5: Mas como o Neto tá sempre de chapéu...
0: Retomando o nosso Pretinho Básico, é o Lorde, que é o bulldog francês que a gente vê na foto. Ele tem 8 anos e também o Michelangelo. O Michelangelo é um Dachshund de 3 anos.
5: Salsicha!
0: Dos tutores Vitória e João de Porto Alegre.
5: O João?
7: Cuidado, né? Tem um cinto de segurança para os pets. Né?
0: Exatamente.
7: Porque se ele não tiver, tu freia, o pet pode parar e tirar ele com uma espátula.
0: Não, e pior também, pode ser que capote

0: E aí o pet fica solto dentro do carro como um kettlebell.
1: Daí vira
0: uma, imagina.
1: Aí vira uma monda, cara.
2: Dependendo do pet, ele pode pular na janela fora, né?
3: Pode ser até menor, cara. Às vezes tu vai dar uma freadinha porque alguém parou e aí o bichinho, ele só cai. Pra, ali no banquinho e tal, pode machucar a patinha.
1: Cara, tu não vai acreditar, uma vez a, sei lá, nossa, 2026, puta, mais de 20 anos.
0: Mais de 20 anos.
1: Não, mais de 20 anos atrás, eu tinha uma namorada e a gente foi brincar na beira da praia e eu não vi um buraco, eu caí num buraco, o único que eu tinha, ela deu com a cabeça no para-brisa. Eu volto 7 da manhã, ela com aquele colar cervical em casa, que eu me matei. Que loucura, né, cara?
3: Foram brincar,
1: quando o cara é mais novo, ele faz um monte de merda. Praia. Eu lembro das merdas que tu fazia, Feta. Era fenômeno. Nós fizemos alguma junto. Mais de 20 anos, eu tô falando.
4: Mas alguma vez tu deixou a cachorra sem cinto, Alexandre?
0: Jamais. É? Jamais deixei a cachorra sem cinto.
1: Nunca andou com o cachorro no carro?
0: Oh, já.
4: E com a salsicha solta? Lamentável.
0: 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Vamos em frente com a nossa ouvinte aniversariante. É a Fernanda Flores Ronchi.
1: Que amor.
0: É a mamãe da Aurora e projetista, fazendo 29 aninhos. Oh, a nossa ouvinte, oh, Fernanda Flores Ronchi. Como é jovem a nossa audiência, né?
1: Ah, que legal.
0: Que legal anos, isso. Cara. Obrigado pela audiência, né? Mãe, juventude isso. Querida.
1: Mãe!
0: Parabéns, saúde e prosperidade, Fernanda Flowers Ronchi.
4: Aurora é um belíssimo nome.
0: Aurora é um belíssimo
4: nome. Uma Aurora, precursor.
1: Se você fosse sincera, oh, Aurora. Isso era legal.
0: O que te pegou, Gomes? Ah, não, não tem como eu seguir agora. Não, que isso.
2: Não, vai.
0: Sério, né?
1: Só vai.
0: Ah, sério?
2: Temos os destaques?
0: Temos os destaques. Pô, eu vou querer saber depois.
2: Depois a gente fala, tranquilo.
0: Lei seca, ó, Rafinha. Lei seca vai detectar. Rafinha, essa aqui é pra ti.
1: Daquele jeito.
0: Lei seca vai detectar uso de drogas e fazer pré-teste em motorista para indicar álcool.
1: Faça um desafio agora. Vamos todo mundo fazer o testezinho aqui.
0: Agora?
1: Agora.
0: Não, agora não.
4: Se tu é galo.
1: Ui, Pratina.
4: Se tu é quente, galo.
1: Ui, Pratina.
0: Tô brincando, eu faço agora. A hora que tu quiser, eu faço.
4: Como é
0: que
4: faz uns 60 papo, dias aquele? 60 dias?
0: 60 dias. Deixa eu fazer uma conta. Pera aí.
2: É, para aí. Olha só, esse teste aí é no bafo também?
4: Não, Lelê. É, a partir de agora, o CONTRAN, o Código Nacional de Trânsito, ele aprovou uma triagem, que é o quê? Antigamente, atualmente, na verdade, na lei seca, é um pouco aleatório, né? Os agentes da guarda de trânsito, ele, de cidade para cidade, eles têm uma série de critérios para parar carros e as pessoas fazerem o bafômetro. Neste caso, além do bafômetro, vai ter uma triagem, que é o quê? São outros aparelhos, como o drogômetro e um aparelho que pode sinalizar índices alcoólicos, mas que não equivale ao bafômetro, que é o quê? Ele é tipo uma
2: bombom pistola de licor.
4: Exatamente, Lelê. E ele é tipo uma pistolinha, assim, que é muito mais rápido do que um bafômetro, onde tu vai parar o carro, ele vai fazer a pistolinha. Então, só vai pro bafômetro quem já tiver algum indício.
2: Mas o bafômetro, o nome diz, é pelo bafo.
0: Isso.
2: O drogômetro.
0: Sopró, sopró.
2: O drogômetro é como? Não quer saber?
1: É o supositório.
4: Não. Tem vários.
1: Direto na veia.
4: Tem vários tipos, Lelê. E eles vão variar.
2: Cite dois.
4: Eles vão variar de estado para estado, de acordo com o que cada governo.
0: De acordo adquirir. Com o estado que tu tiver.
2: Câmera de. Imagina uma câmera infravermelha, sabe aquelas coisas? Uh-huh. Pela temperatura.
1: Mas isso é questão de tempo. Pega o olhinho vermelho, né, Lelê?
2: Bah, já era. Pica-pau
1: Jardel. Ah, pode ter dormido mal.
2: É, pode ser cansaço.
0: Né?
2: É, pô.
0: E o bafo também, né? É.
4: Ele pode ser.
2: Cheirar a ponta do dedo também não tem erro.
4: Ele pode ser com a saliva também, né?
0: Ah, saliva.
2: É, tem uns que ficam sem saliva.
1: Então, se o guarda te beijar,
4: tu bota num reagente.
0: Certo. Se ficar azul.
4: Não, o guarda não beija ninguém.
0: If this is blue, you're in the jail, ok?
4: If this is blue, this is drunk. You are going to the jail, ok?
2: O senhor tem que cuspir aqui, baba, eu tô sem saliva.
1: É porque hoje tudo é meio aleatório, né? Tu passa ali na Blitz, daqui a pouco, aí os caras vão escolhendo meio ala louca, assim, não tem nenhum padrão, né? Tipo, tô aí, cara de cavalo, vem.
4: E aí nessa triagem.
1: Vai, vai, vai te embora.
4: eles vão poder pegar mais pessoas, e aí quem tiver qualquer índice alcoólico, que, e aí vamos lembrar, essa triagem, ela não conta como prova, como bafômetro. Então tu pode fazer essa triagem e depois recusar o bafômetro, tá, que não vai ser a prova contra ti. Ela não é cabal, né? Porque ela pega o bombom de licor, ela pega o pão de forma, ela pega... Uhum. Só que aí todo mundo que atestar nessa triagem vai pro bafômetro já sem erro. Ó, vai.
2: Vai. Vai. E qual é as drogas que o drogômetro vai pegar?
4: Muito importante, Lelê. Todas, Lelê.
1: Ô, que ênfase, hein, Vini Moura?
4: Todas, Lelê. A informação. As principais, né? Maconha, cocaína.
2: Maconha.
4: Metanfetamina.
3: O mascote vai ser aquele Zé Gotinha que prenderam. É que assim, a gente mostrou aqui o mascote. Gotinha.
2: Vamos ser bem honestos.
4: Qualquer psicoativo, Lelê.
2: Isso aí, vamos ser bem honestos. Qualquer psicoativo que tu consome antes de dirigir vai fazer com que tu dirija de uma maneira que não é a tua maneira de dirigir naturalmente.
5: Os caras que sem psicoativo já não dirige como deveria dirigir.
2: Aí são os tranca-rua, aí é uma
5: história com
2: psicoativo. Mas eu tô falando do cara que bebe e perde noção de tempo e espaço.
5: É.
2: Do cara que fuma maconha e perde noção de reflexo, tempo, espaço.
1: E normalmente é o homem, né? Que ele demonstra na personalidade dele dentro da caranga, principalmente...
2: Por isso que eles morrem antes, né?
1: Por isso, né?
3: Mas tem mulher maconheira também?
2: Claro que tem, claro, óbvio que tem.
1: Tem várias, nego. Mas elas andam mais devagar, Adams.
2: Eu não sei daí, nunca dei.
1: Esses dias eu vi no trânsito ali.
3: Tem mulher joia sentindo. Tem várias,
1: nego. Meu Deus. Mas tem. Já pegou as caronas,
3: velho? Caramba, pra todo mundo, nego. Isso aí é complicado. Mas o Alexandre falou ali que...
2: Quem?
3: Alexandre, falou ali que bebe ou fuma, tem gente que faz os dois ao mesmo tempo. Né?
2: Também, é verdade. Não,
1: e dirigindo. Por, é o latão e o palito na mão, mas isso é um absurdo.
3: Pô, uma puxa outra, não, amigo. Não.
1: Tinha um amigo meu que fechava o beck dirigindo. Isso é um absurdo.
2: Tá brincando.
1: Isso aí tem que ser preso, um cara.
3: Ele dele é Souza Cruz.
1: Não, tem que ser preso.
2: Botava a direção no joelhinho.
1: Não, ele botava os dois joelhinhos, o feto dele, e aí aqui foi
4: o cabelo. É aquele nosso amigo que uma vez postou.
2: Como assim, eu lembro.
4: Que ele não era eu.
2: Ô, Rafinha.
1: Tu conheceu.
4: É aquele nosso amigo que uma vez postou uma foto e tava no apoio assim.
1: Era do lado dele.
3: Que dia do caralho!
2: Muito bem, vencemos esse destaque.
5: A partir de quando você leva agora?
2: 6:19, mulher comemora separação com um cartaz no carro.
5: Recém-separada?
4: Recém-separada, né?
2: Sim.
4: Itajaí, litoral norte de Santa Catarina, uma mulher se separou e colou a seguinte mensagem.
5: Não tem imagem?
1: É,
5: tem
1: imagem, né?
4: O cartaz era pra estar na live.
2: Eles não querem o cartaz, né? É claro, tu conhece seus colegas, eles não querem ver o cartaz. Não,
4: às vezes pode ter sido...
1: Não, a gente quer ver o cartaz.
5: Não, o produtor interino tava mandando as imagens.
1: Eu jamais vou estar querendo cuidar a mulher.
4: Faça o bafômetro.
1: Eu quero ver o que ele escreveu no cartaz.
4: Até porque não tem imagem da mulher, tem só a imagem. Não,
2: a imagem do cartaz. O que eles querem é a imagem da mulher.
1: Não,
2: eu quero o cartaz.
3: Quero o bagômetro.
1: Eu quero os dois.
4: Ó, eu tô enviando de novo.
5: Ah, não mandou antes.
4: Não, é o WhatsApp às vezes tranca, né?
3: Ah, a culpa é do Marcos Zuckerberg.
4: Não, hoje eu mandei. Não. Eu sempre admito quando eu não mando.
3: Aí é foda, né?
4: Não, eu sou o número um quando eu não mando.
1: Toma cuidado que eles estão pedindo pra ver as mensagens do WhatsApp.
5: Vai na casinha, operador.
4: Pode olhar a mensagem.
2: Não, é que tu mentiu. Eles quem?
5: É que tu mentiu.
2: Eles quem estão pedindo?
3: Fala na cara do Alexandre.
2: Não, só um pouquinho. Eles quem? Eu?
1: Senhor Alexandre.
2: Não, eu estou... Porque tu mentiu, né?
5: Eu menti na cara.
2: Se fosse na entrada, se fosse lá na alfândega, lá no border, lá nos Estados Unidos, tu tava nessa linha, mano.
5: É,
2: tu tava nessa linha, porque tu mentiu.
1: E eu fazia até o pior.
4: Que é isso, mas o que aconteceu quando eu tava de férias?
2: Sangue. Exatamente.
5: Sangue.
2: Eu pedi a palavra pra fazer um pedido de doação de sangue.
1: Isso.
2: Aí não sei o que aconteceu.
1: Aí o Adas tava no telefone.
2: Acho que o garotão tava no telefone, rindo, não sei o quê.
1: Mandou mensagem pro Fabiano de Santa Maria.
3: E posso falar a verdade?
2: Tu vai conseguir?
1: Vou.
2: Tá fechando então, uma pouquinha. Vou te dar esse voto aí.
3: Lembra? Foi no dia que o meu doguinho tinha se operado, cara. E aí eu tava...
1: super trunfo.
3: É porque era real.
2: Bah, tu vai meter esse super trunfo no meu rabo aí, não é isso?
3: Não, cara. Porque eu achei que ficou engraçada a parada. Eu sustentei porque ficou engraçada. Mas foi o dia que o Elvis tinha operado e aí eu tava desenvolvendo.
1: Ele morreu, Adam? Não, né?
2: Não. Sim, aí eu perguntei, tá, meu guia, aí tá no telefone. Eu vou fazer o pedido, tá no telefone. Ele falou, não, tô mandando pro Fabiano lá de Santa Maria, pra ele, porque era pra Santa Maria, ou sabe?
4: Não, mas aí foi pau no cu, foi pau no cu.
3: Reforcei,
1: mas... Ele poderia ter falado do cachorro.
3: Ó, vou dizer mais, hein? Naquele momento, 300 pessoas pensaram...
2: Amarelinho pra ti, retroativo.
5: É.
2: Amarelinho retroativo. Eu lembrei e fiquei irritado.
1: A gente chegou a ficar
3: Tu tá querendo apagar porque eu tava tendo aqui um ato de desespero. Mas passou, Alexandre.
2: Cara, falando em...
3: Aí foi bem chinelo.
2: Desespero. Falando, perguntou se o doguinho tá bem.
1: Perguntei recebemos... se ele

0: Disseram que ele tava mal, né? Ele tava internado.
1: 6h22, próximo destaque aqui, meu irmão.
2: Não deu destaque.
0: Hã? É verdade.
2: A foto não deu destaque.
3: Mostra teu WhatsApp aí.
0: Cadê a foto?
3: Mas é a foto?
0: Cadê o cartaz?
2: Tá na live já, vai entrar agora a foto.
0: Vamos ver então.
2: Que live a notícia que tá? É a seguinte:
3: da Pampa.
2: Itajaí flagrou um.
0: Vocês estão muito loucos.
3: Não, não, mas é uma menina, uma mulher.
2: Que live, mas é uma mulher.
1: Sim, eu disse no início: mulher comemora a separação com o cartaz do carro.
0: Foi na cadeia,
1: daí vocês ficaram se patuscando pra ver a mulher. Eu queria só ver o carro e o cartaz.
2: Não, a foto do carro não tem.
0: Eu já sei que o cartaz diz.
2: Tem a foto.
0: Olha lá,
2: ali, ó. Tem a foto do vidro com o cartaz.
1: Me separei hoje, buzine, estou feliz, larguei daquele traste.
3: Ah, legal.
0: Ela tava engasgada.
3: Ela tava tão afoita que ela escreveu larguei.
1: Em qual cidade?
2: Itajaí.
1: Itajaí.
3: Também.
1: Itajaí.
3: Ser, como Itajaí. Diz a Rodaica, é um livramento, deve ser pra essa mulher. Né?
1: É Itajaí.
3: E aí? Não, não, livramento do Rio Grande do Sul tem razão.
0: Faltou, né? Uma vírgula ali também.
3: Ah, meu, não encontrei. Foi um livramento pra essa mulher. Hoje em dia os homens estão assim.
2: Só que aí chamou justamente a atenção da guarda de trânsito, porque era um grande número de buzinas no decorrer do trânsito. E aí todo mundo tava tentando entender.
0: Legal. Até a galera que tava feliz por ela.
2: Até que não atraso, que era o cara.
3: É?
2: Pra mim não meter essa, né?
1: Tá. É, um traste. Ela falou, me livrei do traste.
2: Ah, traição, né?
1: Deve imagina o Magrão ouvindo agora. Em Itajaí. Tá ouvindo agora,
0: Itajaí. E aí, traste?
3: Imagina se é o Magrão que tem a Paraty, aquela que nos tentou.
2: Aí a vida dele tá foda. Você de Itajaí que tá ouvindo agora, buzina.
1: Buzina,
2: se você viu esse cartaz, buzina. Se você conhece o cara que traiu a moça,
0: Itajaí, todo mundo nos ouve aqui.
1: Ah, é porque ele traiu ela?
2: É, que ela tá chamando de traste, deve ter uma mágoa, deve ter acontecido alguma coisa ali.
0: Alô, amiga!
2: É uma suposição.
0: Alô, amiga, você que botou o cartaz aqui no carro aqui em Itajaí, manda pra nós e-mail dizendo se teve traição.
2: Ah, que pretinhobásico@atlantida.com.br.
1: Conta a tua história pra nós, mulher.
2: Ou vai lá no @lelebortolassi e manda fotos.
0: Não, não, pretinho básico.
1: Não, pretinho básico, né? Não complica a vida do amigo.
2: Aí ele tá bem,
1: tranquilo, feliz.
0: Completando 10 anos agora.
1: Quase. Empresário hackeia com concorrente para ler conversas com clientes e contatá-los com orçamentos menores. A galera não dorme.
2: Na cidade de Campos Gerais, que fica em qual estado, Rafinha?
3: Minas Gerais.
2: Paraná.
3: Ai, eu adoro isso.
2: A Polícia Civil recebeu uma denúncia de um empresário que estava fazendo... A gente não tem o ramo do serviço que era oferecido, tá?
1: Raminho.
2: É, mas ele hackeou o computador do seu rival. E aí, quando o seu rival mandava o orçamento para um cliente, ele mandava um orçamento mais barato para o mesmo cliente, oferecendo o mesmo serviço.
3: Bah.
2: Olha só, descobrimos que você está interessado em contratar... Tarará, tarará, tarará.
1: Que canalha.
2: Nosso serviço pode ser oferecido por... 200, 300, 500 reais
3: a
2: menos.
3: Eu sou do tempo que em Porto Alegre tinha o vendedor porta a porta. Tu te lembra disso?
0: Não, é do meu tempo. Minha avó me falava.
3: Mas
0: não
3: então,
0: é do meu tempo.
3: Mas há um pouco tempo atrás teve um revival. Velho, né? Que daí tinha um influenciador que ia daqui a pouco trabalhar com uma marca. Aí eu ia outro lá e chegava e dizia: não, eu faço a mesma coisa por menos.
1: Ah, é? Não, mas isso existe hoje em dia ainda.
0: Tem.
1: Nos influenciadores digitais, bem pertinho de ti,
3: existe. É o fura-olho, né?
1: Bem pertinho.
3: Muito bruxo. Muito bruxo.
1: É, não é fácil.
2: E aí a empresa número 1 acabou descobrindo, porque alguns dos seus clientes eram fiéis.
1: Claro.
2: E diziam: olha só, eu não sei o que aconteceu, mas eu recebi um orçamento da concorrência. E aí isso começou a se tornar frequente. O empresário chamou a Polícia Civil, que descobriu um equipamento espião no computador da empresa.
1: Olha isso, cara.
3: Que desagradável.
2: Não há o que não há.
1: Desagradável.
2: Imagina um espião lendo todas as tuas conversas, Alexandre.
1: Tá louco, cara.
3: Os guris são foda.
1: Tá louco.
3: Nunca duvida, Rafa.
2: Por que eu duvidaria?
3: Não, porque quanto menos esperar, eles estão dentro do teu celular. Vendo tudo que tu faz.
0: O menos esperar, estão dentro de ti.
1: Aí é o segundo passo. Muito bem, foram estes os destaques aí, meu irmão, do Pretinho Básico, 6h26. Agora vamos dar voz para nossa audiência que perde o seu tempo, senta ali na frente do computador, escreve e manda para pretinhobásico@atlantida.com.br o seu e-mail. Lelê, bota uma para nós, Lelê.
0: Olá, pessoal, por favor, peçam para o Lelê ler este e-mail na presença do Magnânimo.
2: Lelê.
0: Pois não.
3: Pede para mim ler, então.
0: Lelê. Estava ouvindo o programa das 13 horas do dia 17 de agosto, ontem, e me deparei com a seguinte situação. O Alê anunciou o aniversariante do dia, Ana Maria Braga. Pouco depois, o Rafinha comentou que segue viva. A mesa toda começou a pegar no pé dele. Em seguida, o Alexandre, após uma tese de uns 5 minutos criticando o nosso advogado de pequena

0: ela disparou. Quer uns 5 minutinhos lá fora? Isso me fez lembrar de uma situação de uns 8 ou 9 meses atrás.
1: Que loucura esse programa.
0: O Alê anunciou o aniversariante do dia, Alcione. O Lelê logo depois comentou que segue viva. A mesa toda também pegou no pé dele. Porém, dessa vez, o Alexandre defendeu. Vocês é que não entenderam. Lelê quis dizer que ela segue viva, produtiva e escrevendo
2: música. Nada mais do que é o programa. Ótimo. Tu pode fazer o que tu quiser aqui.
0: Desconfio que, ao ouvir a leitura desse e-mail, o Alezinho Magnânimo vai se defender dizendo algo como: ah, não, mas é que o Rafinha falou da Ana Maria Braga, que todo mundo sabe que ainda está apresentando o programa dela. A Alcione nem todo mundo acompanha. Como eu tenho gatilho com injustiça, tive que parar aqui no trabalho pra escrever esse e-mail pra vocês.
2: Muito obrigado.
0: Enfim, meus queridos, eu só tenho um pedido: nunca mudem.
2: Isso não é sobre a Alcione, bom, né, Lelê? Cara,
0: eu não lembro disso, mas eu vou confiar no ouvinte.
1: Cara, Alcione, pior é que eu tenho uma remota lembrança disso. E eu quero agradecer o ouvinte por nos lembrar disso.
2: E tu tem que pedir desculpas.
1: E pedir desculpas pra ti, Rafinha, porque eu não usei o mesmo peso critério, e a mesma medida.
3: Ah, amarelo retroativo.
1: Por uma única, por uma única questão. Por quê? Vocês não são iguais.
2: Mas o teor do material foi bem parecido. Só
1: bem
2: disse, Ana
1: parecido.
2: Maria está viva.
0: Esse ouvinte é
1: outro tempo, né? Hoje o cara tem menos paciência.
0: Eu acho que tu já foi vizinho desse cara aqui.
1: Quem é esse cara?
0: Guilherme, o nome dele.
2: Da Havaí, tá brincando.
0: Califórnia.
2: Um abraço pra toda a comunidade. Ah, Califórnia.
1: Aliás, como é que foi tua live ontem?
2: Ah, vocês não
1: acreditam. Picareta, tu é um picareta.
2: Calma, só um pouquinho, eu botei áudio. Recebi agradecimento, o engajamento depois da minha fala neste microfone. Mudou tudo.
0: Nem precisou da live.
2: Não precisou.
0: Começaram a depositar.
2: Exatamente.
1: Depositava, onde é que eu posso depositar?
2: 7 famílias. Ah, eu tenho um Pix solidário que eu tô mandando pro Cláudio e pra Vanessa, que eles estão indo pro Havaí. E eles vão já fazer isso.
3: Mas eu tô o Cláudio e a Vanessa no bolo.
2: Eles estão indo pro Havaí agora? Não, a gente já fez todo. Um abraço pro John, pro Kate, pro Jonathan e pro PG, meus amigão.
1: O PG tá indo.
0: E pelo menos a gente viu ontem que o furacão passou, mas a luz e a internet já voltaram.
1: Isso, já voltou.
0: O cara mandou áudio.
2: E o furacão foi bom, sabe o quê? Surfistas.
3: Qual era a rua lá da tua casa?
0: Muito alto.
2: Calarrena. Ah. Avenida Calarrena,
3: não,
2: é sério?
3: Não, é a tua mina, meu.
2: Não, é a rua, cara, tudo é...
1: Eu vou botar... Só um pouquinho.
0: Como é o nome? Peraí, eu vou botar... Eu
2: Calarrena.
3: Calarrena Street.
1: Calarrena Street.
0: Isso. Pera aí, como é que é o nome do furacão mesmo?
2: Calarrena. Lá, lá. Mas se ele aumentar, é lá. Dá uns focos ali, Calarrena.
3: Cara, tu vai falar.
2: A pronúncia eu não sei, né?
1: Não, não existe Calarrena Street.
2: Tu escreveu errado. Tu não sabe como escrever.
1: Então sua letra, spell it to me.
2: K.
1: K.
2: Alright. K-A.
1: K. K-A.
2: K.
1: K. Já entendi o K. Próximo agora.
2: Nós vamos brigar.
1: Não, não vamos. K.
2: Pede uma informação, eu tô te dando. K. A. H.
1: H.
2: Exato. Porque tudo é assim, ó.
1: Ok.
2: Kawaii.
1: Ok.
2: Oahu. Waikiki.
1: Alô. Kaena. Alô. Kaena Jan Advocacia,
2: não,
1: é isso?
2: Essa é minha mulher, né? Ah, ideia tá. não tá. Mexer nisso.
1: Desculpa, mas tá no Waze aqui, né? Vou fazer o quê?
2: Eu só quero mandar... Fica
1: a 1.2 quilômetros daqui.
3: Tá no Waze.
2: Tá em casa, né? Tá em casa. Né?
3: Não, eram os destinos recentes.
2: Não, bora, foi no mercado.
3: Piranga. Eram os destinos recentes, do
2: Alexandre. Alemão, mano! 1 quilômetro e pouco, né, Alemão?
1: Vamos lá.
3: Se tu pintar no seu carro, dá os pintores pra cima,
2: velho. K-A-H.
1: Já peguei essa par. K-A-H-E.
2: E.
1: E.
2: K-E. K-A-H-E.
1: Segue ali.
2: L.
1: K-H-E-L.
2: Mas tu não consegue, tu tá com déficit de atenção. Só pode, né?
1: Cara,
2: quer que eu te mande um
1: WhatsApp? Não, não, eu quero que tu siga. K-A-H-E-A.
2: A.
1: L.
2: L. E-H-N-A.
1: Para aí.
3: Não. Não,
1: peraí, cara. K-A-H-E-A-L.
2: N-A. Calarrena, como se diz, né?
1: Carreauna. Street. Não, Carreauna.
2: Carreuna.
3: Calaituca. Calaituca. Cabangu.
2: Isso aí é tudo com K, tem H, é um monte de coisa misturada.
1: Esquina com A. Cara, tu só tá mentindo. Só assume. Tu tá mentindo, não existe essa rua.
2: Ah, eu não tava
3: falando. Pega ele agora, esquina com qual rua?
2: Era tudo inteligente.
1: Olha só, me dá a chance de ir de novo do K-A-H. K-A-H-E, né? K-E.
2: Tá, agora tem que pensar. K.
1: Não, não, peraí, tá todo mundo louco aqui, cara.
3: Não, ninguém tá louco aqui.
2: K-A-H-E-L-A, é H-N-A.
3: Espera que ele tá certo.
2: E é a principal, Adam.
3: Claro.
2: É tipo a...
3: Puta, se essa é a principal, imagina
2: que outro tipo. A Ocean Drive,
3: Adam. É cruzamento com a Calaituca, esquina com a Kidiaba.
1: Cara, só um pouquinho, enquanto tudo isso acontece, o Gomes tá ouvindo um áudio no telefone.
3: Eu tô pesquisando o programa do aniversário da Alcione. Pra ver o que o Lelê falou e como que tu ajuda.

0: Viu naquele tá dia,
1: bem. VAR. Rafinha, vamos lá. K-A-H-E.
2: E-L-A-L-H-A.
3: Carregar,
1: eu vou assumir que tu tá me enrolando e acabou. Eu vou,
3: o cara tem um derrame pra falar. Cara,
1: ele teve a capacidade de conseguir fazer tu encher o saco de
2: tal o troço. Ô, Lelê, do lado do vulcão Diamond, que tem lá.
0: Tem um mercadinho, alguma coisa.
1: Tá ativo esse vulcão ou tá?
2: Só 7-Eleven.
1: Esse vulcão tá ativo ou tá?
2: Quando ele tá ativo, a galera dele.
0: Ele é ativo ou passivo? Ah,
1: que bom, né, galera? Tá isso tudo, cara, ele sério. Ativo, cara. Cara, o cara teve a manha de te enrolar a ponto de tu desistir.
0: Eu desisti, tá, cara, porque eu entendi que é mentira,
2: não,
0: cara.
2: Mas nunca foi no Havaí. Mas...
1: Então vamos de novo. K-A-H-E.
2: K-A-H-E.
1: Calma, uma por uma.
2: K-A-H-E-L-L-A-H-E.
3: Ele tá te soletrando o nome do bordão havaiano aquele.
2: Fala Camuiolé, meu amigo Israel, calma, Camuiolé, já morreu, Ad.
3: Eu sei. Ai,
2: que filho da puta, cara. Gordaço, ele...
1: Eu não consigo enxergar nada, eu tô chorando.
0: Ele tem pinta de mongolão, ele tem jeito. Ah, ele é mongolão, gabardo.
1: Ai, que loucura. 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
0: Ai, pai. Informação.
1: Informação.
0: É mentira a história do Lelê e da Alcione.
1: Como assim, cara?
0: Porque...
1: Eu não teria falado essa frase.
0: Por vários motivos. Primeiro, os aniversariantes do dia são no programa da Uma, e dificilmente o Lelê faz o programa da Uma. Yeah. Então foi muito fácil pesquisar os programas do dia 21 de novembro, à 1 da tarde, pra saber se... Então,
1: mas de que ano?
0: 2025, o Lelê não tava uma.
1: Não, mas ele falou que é mais, é 8 anos, ele falou.
0: É 8 anos?
1: Vai de novo, não, no e-mail, Lelê, pega ali, assim, tu que tem informação. Meses,
0: não, como não tem que ser 8 anos.
1: 8 ou 9 meses atrás.
0: 8 ou 9 meses atrás. O Lelê não estava no dia 21 de novembro de 2025 no programa.
1: Okay.
0: E 9 meses atrás. Aí não era 21 de novembro, idiota.
1: Sim, mas é 8 ou 9 meses atrás. Vamos nos dois, por favor, Gomes.
0: No fim, o idiota foi tudo.
1: Gomes, olha só.
0: Não, o aniversário da Alcione é num dia só, gente.
1: De dois...
0: É verdade. Aí, agora ele nos pegou.
1: Agora tu veio bem. Aí nós pagamos de idiota pra ele.
0: Mas também é o vídeo dos quebrou,
1: tu foi, né? Eu fui junto.
2: Vamos juntos.
0: Aí te viu o espaço. Esperou o contato veio.
1: 25 para 7, bota uma pra nós aí, Vini Moura.
0: Tinha um cara, é uma história de um artista.
1: Daquelas.
0: Um artista ventríloco.
1: Tá.
0: Artista Jefferson. O ventríloco, ele é o cara que ele lida com o fantoche, né? Tá.
3: Boneco.
0: O boneco. Isso, e ele era muito famoso, ele foi fazer.
1: Tem um sensacional, você já viu o Ahmed?
0: Claro.
1: Puta, aquilo é espetacular. Conheço.
0: Jeff Dunham, o maior ventríloco do mundo.
1: Muito espetacular.
3: Tem 2,13 de altura.
0: É, ele tem o Ahmed, ele tem o Walter, que é um velho também.
1: Okay, eu... Ah, aquilo é maravilhoso.
0: Como é que ele fala?
1: Não, mas... Continuando então, ele era
0: um ventríloco famosíssimo. E ele foi fazer gaúcho, inclusive.
1: Ah, é?
0: Gaúcho. E ele foi fazer a Eurotour dele. E aí, cara, ele tava ali em países.
1: Países. E aí ele mesmo já começa a se confundir com as línguas, entendeu?
0: Como Espanha, Portugal.
1: Tá. Pô. Quais outros mais da Europa? Vamos ver.
0: França. Ele foi ali pra Holanda.
1: Kosovo. Ali.
0: Daí não, Kosovo ele não tava. Não foi. Mas ele tava na Espanha. Na parte da Eurotour que era na
1: Especialmente
0: Espanha.
1: Especialmente na Espanha. Em algum lugar específico na Espanha? Madrid.
3: Pra não ter erro, né?
1: Madrid.
3: Vamos no simples. É. Feliz no simples.
2: Vai no básico.
1: Feliz no simples, Madrid. Na

0: Galícia, aí.
1: Na Galícia.
0: E ele começou a fazer uma piada sobre português, porque os espanhóis adoram piada sobre português.
2: Claro, também. Portugal e Espanha, aquela coisa.
0: É isso. E ele foi lá naquela clássica, que o português é burro, mas tinha um português na plateia. E aí o cara começou, né? Ora, pois, é um absurdo falar de Portugal, pelo meu caráter. E assim ele ficou 15 minutos no meio do show do cara. E aí o cara pegou e saiu do personagem, né? Olha, se sentiu mal de ter ofendido Portugal. Ele saiu do personagem. Desculpa, tá, Gomes? Sei que a história tá lenta.
3: Morri, merda.
2: No teu tempo.
0: É. E aí, ele...
1: Vai com essa piada boa aí.
0: Ele... E aí ele ficou meio chateado que ele falou da galera de Portugal, né? Ele saiu do personagem e falou, pô, senhora, eu queria te pedir desculpa por te magoar e te deixar ofendido. E o cara falou, cala a boca que eu tô falando com o boneco, filho da puta.
3: É boa,
1: ah, mas que o sotaque português perdeu,
3: é,
1: né?
3: Ela é boa.
2: Mas se viesse com o sotaque, tinha um teria. Baita potencial.
0: Não dá pra sair com o sotaque.
2: Tinha um baita potencial.
3: Ah, mas não dá pra ir todas as
0: vezes. Não dá. Cara, não dá. Meu sotaque português não é bom.
2: É boa, cara. Então, quem sabe tu treina o que tu não é bom.
3: Poderia ter sido mais puro jogar.
4: Peraí, então. Volta amanhã.
2: Peraí.
0: Não, e o Gaúcho.
2: Se eu tenho uma. Se eu tenho. Por exemplo, vamos supor. Se eu tenho lá um. Se eu sou skatista. O skatista tem um movimento lá, uma manobra que eu não sou bom nela.
0: E aí?
2: E ela me derruba na competição.
0: E aí?
2: Eu vou treinar ela até eu dominar aquela manobra.
0: Mas tu caiu na competição com ela.
2: Eu não sou skatista. Skatista.
0: Não é
2: uma metáfora. É uma metáfora.
3: Isso não é sobre skate.
4: Isso não é sobre skate.
2: Quer dizer, exatamente. Eu ando de skate, mas não sou competidor, entendeu?
0: E aí tu fez a manobra
2: e caiu. E errei e perdi pontos.
0: E perdeu pontos.
2: Isso. Porque eu não sou bom naquela manobra.
0: Mas foi corajoso em fazer. E é isso que conta.
2: Mas faz o treino, então.
1: Foi corajoso.
4: Isso
2: não,
4: é sobre
2: desafio.
0: Foi corajoso.
2: Isso é sobre desafio. Tá bem, tá, né? Ótimo.
0: Isso é sobre coragem,
2: né? Adams, e aí, Adams? Bota uma pra nós aí.
1: Uma curtinha aqui.
2: Uma curtinha do Adams.
1: Me chamo Caio Bernardo, tenho 26
2: anos. Só porque quer que me jogou esse negócio aí.
3: O quê?
2: Jogaram um negócio em mim aqui.
3: Não, eu fiz um papelzinho.
2: Ah, foi tu.
3: Pro Igor.
2: Ah, não, beleza. Foi tu, então. Do social media pode jogar.
3: Foi tu. Chamei a atenção do cara, era pra não...
2: Pra quê? Vai pedir um café pra ele?
3: Nós temos um trabalho a fazer.
1: Vai mamar,
2: Não, cara, o trabalho dele acaba daqui a 20 minutos e ele vai pra casa dele.
0: Acabou. Vai sair antes.
3: Nós temos um trabalho pela Suel a fazer mais tarde.
2: Que pela Suel, cara? Tu não pode contratar funcionários da RBS na tua empresa.
0: Aí, não, mas já não, tem
1: e nem,
0: um...
1: e nem
0: não.
1: Falar sobre isso depois, no meio do programa.
2: E muito menos falar sobre isso no meio do programa. Eu vou te amarelar.
3: Não, olha só, tu me pediu.
0: Amarelinho,
3: Regi. Chamou a atenção por causa de um papel voador.
0: Amarelinho.
3: Não, tá ótimo.
2: Indisciplina, né? E papelzinho
3: falamos
2: voador.
3: Falamos depois. É, não, é verdade.
0: Bah, meu.
3: Eu só disse, falamos depois. Vamos ver, Adams, desculpa.
2: Tá com dois funcionários já. Igor, amarelado também. Amarelado também.
0: Eu te falei.
3: Essa é a grande verdade.
0: Viu que eu te falei?
2: É, essa é a grande verdade. Tá amarelado também.
0: Não, dois funcionários já.
2: Dois funcionários, ele tá roubando funcionários da RBS.
3: Mas
2: cara,
3: só depois das 19.
2: Sabe o que é que vai te pegar? O compliance.
3: Mas depois das 19? A gente só
2: não
3: trabalha
2: importa,
3: juntos depois.
2: Não importa. Não,
0: mas agora é 6h40, tô falando da empresa.
3: De vídeo,
2: PM. Olha só, fica quietinho agora.
0: Posso te trazer uma sugestão?
2: Ó.
0: Olha! Parei que o Red Vini Moura que fala.
2: Eu gostei da audácia. Você gosta do que era uma sugestão? Vamos ver.
0: Não, o que que tu. Não, sério. Ah. Juro, é uma dúvida muito.
2: Eu tô ouvindo com atenção, com toda tranquilidade.
0: O que que tu acha de usar o apito da tela ali?
2: Não, é que. Por quê? O que que te incomoda?
0: Ah, esse aí, ele.
2: Vamos fazer uma comparação, peraí.
0: Mas ele ganhou esse apito, cara.
3: Mas ele não vai ali. Tá, mas ele ganhou.
2: Eu acho que às vezes, dependendo da soprada, o apito não é legal.
0: Lelê, tu ganhou um plug anal e uma calcinha, tu usou?
3: Não. Ô, meu, na Suel, tu divide o PP Back junto com a
2: tua. Como é que é melhor? Vê isso aqui, ó.
3: Não tem drogas lá, nada.
2: Por que você falou que
0: esse? Não, esse aí eu tiro o fone.
2: Ah, esse é bem melhor. Esse aqui é bem melhor, cara.
0: Esse aí atazana os
3: ouvidos. Tá surdo, ele vai dizer que é legal. Ah. É que o Lelê é surdo, né? Ele...
0: Não, não, não. É o efeito do apito mesmo.
1: É, mas assim...
2: Era essa a sugestão?
0: Era essa.
2: Não foi aceita.
0: Cara, tá aí um negócio que funciona muito mais o analógico do que o digital.
2: Toda
0: não,
2: a vida.
0: Não, né? O digital funciona
2: mas
0: muito bem.
2: Mas o Adams tava falando, é isso, Adams?
0: Tudo que é analógico é melhor. É.
3: Por e favor, era uma Adams. Curtinha, né?
1: Não, mas agora eu vou pra
2: era o quê?
3: Ele disse era uma... Eu tenho uma curtinha.
2: Ah, uma curtinha.
1: Agora que roubaram minha luz, recuperarei a...
0: Ai,
1: sou a Ju aqui de Criciúma.
0: Ah, você é? Para.
2: Era um gato na tua luz?
3: Maraninho, né, Sandrinho?
0: Ah, não. Ai, roubaram.
2: Não, mereceu. Deixa o cara, tá... Olha a educação do Adams, cara. Ele foi interrompido quatro vezes. Ah, e tá ali,
0: e vai
2: tranquilo.
0: Mas uma foi tu com o apito.
2: Isso é verdade. Para amarelar alguém?
1: Ai, roubaram a minha luz.

0: Era roubar a minha luz. Foi bom.
1: Enviado, né? Foi bom, foi bom.
2: Tudo bem, né?
1: Se ninguém é rouba a tua luz. Né? Ninguém, tá não aqui. É. Ninguém rouba a tua luz. A gente aqui não é homofóbico, não é gordofóbico. Aliás, aqui a gente não nutre fobia qualquer
2: eu
1: que
2: tenho,
1: não seja
2: eu
1: por.
2: Lugares fechados eu tenho. Bah, não consigo respirar direito.
3: Lugares fóbicos.
2: Lugares fechados.
0: E a altura,
2: só
0: e a
2: isso.
0: Altura.
2: Tá, avião, avião, pânico de avião, tem é. Pânico de avião.
1: Cara, tu quer falar ou não quer?
2: Quero.
1: Então vai.
2: Obrigado. Sou a Ju aqui de Criciúma, mas já fui de Gravataí. Ah. Escuto e assisto diariamente o programa pelo YouTube e além de dar muitas risadas, me sinto mais próxima da gauchada. Blá, blá, blá, blá, blá, blá, blá, blá, blá, blá, blá. Considerações para não deixar o e-mail longo. Palhaço Maionese. Tem uma cicatriz de cesariana.
1: Ó, oh, brilhou.
2: Brilhou. Gomes, adoro o Sandrinho. E a tua filhotinha é uma princesa linda. Que Deus abençoe sempre.
1: Muito obrigado.
2: Fetter,
1: que...
2: você é um queridão.
4: Começa assim.
2: Adams, Lele e Vini, também adoro vocês.
1: Querida Ju, obrigado.
2: Ô, Ju.
1: Obrigado.
2: Sobre querido. Rir dos classificados, acho genial. Eu ri com vocês do valor do Celta Branco. KKKKKK.
3: Ah, o Celta era vermelho.
2: Rodaica, você é a nossa diva. Rafinha, é isso não é sobre você. Brincadeira. Rafinha, já te odiei e agora amo demais. Ah, você é retardado.
4: Não, mas aí é grosseria, né? Aí é grosseria.
1: Lembrei daquela do Borá. Ele tá num jantar e aí o cara diz assim pra ele, não, ah, eu sou retired. Né, no sentido de aposentado. Não, eu sou retired.
0: Eu botei isso aí, genial.
1: Retard?
0: Are you retard?
1: Are you retard? Mas que tipo de retardo o senhor tem?
2: Como vocês são avançados. Que legal que vocês botam retardado.
0: Maravilhoso, maravilhoso.
2: Enfim, a Ju mandou beijos, abraços, risadas.
1: Boa, Ju. Obrigado. Beijo, Ju.
2: Tem outro filme do Sacha Baron Cohen, que apareceu esses dias, que é um politicamente incorreto, que te arranca uma risada generosa.
1: Maravilhoso.
2: Qual é aquele que ele namora uma mina que tem os braços peludos? É o
0: Bruno?
2: Pode ser. E aí ele tá trabalhando numa quitanda e tem uma criança, e a criança mostra pros magos dele. Ele fica olhando, ele olha pros lados e vai na direção da criança. Não é que ele dá-lhe um pontapé no guri, ele joga o guri pro meio das latas. E aí, cara, é tão incorreto. Dá uma gargalhada. Pô,
1: tu tá vendo sozinho em casa, tá tranquilo.
2: Pô, coisa linda.
1: Ó, sobre não o Rafinha Menegazzo.
2: Ó.
1: Vem aqui de Barra Velha, Santa Catarina, nosso ouvinte Wagner Stui.
4: Adoro esse estado.
1: Qual?
4: Santa Catarina.
1: O programa fica sem graça sem o Rafinha.
0: Ah, isso é verdade.
1: Olá, pretinhos. Podem falar o que quiser do nosso querido surfista de micro-ondas, mas o programa fica chato sem ele. Todos conseguem ler seus e-mails, todos falam sem interrupções, ninguém dá risada ao ouvir a palavra gorda. O Rafinha é aquele jogador que faz a baguncinha no jogo, provoca mesmo perdendo, é bagunça, é tendel, é confusão. Sem ele o programa não tem graça. Peçam para aquele rapaz que faz o levantamento mensal de cartões, é um ouvinte que faz isso, garanto que durante as férias dele foram distribuídos bem menos cartões do programa. O anão é a alma deste programa quando não está ancorando, quando ancora o programa não tem graça.
4: É maturidade. É,
1: sou teu público, Rafinha.
4: Obrigado, meu.
1: E tudo isso que eu falei...
4: Não é sobre mim.
1: Não é sobre talento. Wagner Schaubauer Stui, de Barra Velha, Santa Catarina.
4: E aí? Tá rápido, né?
1: O que tá rápido?
4: É que ele falou que não é sobre talento, né? Eu tô rápido.
1: Oh,
2: olha aí,
1: shit.
2: Velho.
0: Tu vê que o Lelê gostou.
2: Ele só atingiu um.
0: O teu público.
2: Um na mesa, um.
1: Isso,
2: cara atingiu.
1: Teu público,
2: cara,
1: ó. Teu
2: tá,
1: público,
2: mas no trânsito da galera.
3: Então, essa daqui, ó, nessa daí de trocadilho.
1: Vamos ver, Adams, então.
2: Me chamo Caio Bernardo, tenho 26 anos e tenho uma charadinha.
1: Me arrepia.
2: Se o Gordo Léo fosse uma banda, qual banda ele seria? Tempo?
1: A banda Mole.
2: Não.
0: É... Qual banda ele seria?
1: Seria.
4: Mas é uma.
2: Fat No More.
1: Fat No More é boa, hein?
4: Ah, é legal
0: boa,
4: mesmo, hein?
0: É boa,
1: hein? Fat bem, No More, bem, Fat bem Boy trabalhado. Slim também seria legal.
2: Boa!
1: Né?
0: É, também. Bem trabalhado.
2: Fat Street Boys é. Também.
1: Fat Street Boys, boa, cara. Bem boa
4: Fat
1: também
4: no
1: essa.
4: No More.
1: 14 minutos pra 7. Tu botou uma, Rafinha, pra
2: não,
1: nós
2: não
1: ou não? Então bota a tua aí. É. Não para de falar um minuto no programa.
2: Não, tô aqui, eu sou pago pra falar, né? Alexandre é um mestre.
4: Presta atenção.
5: Eu não gosto do mestre.
1: Adoro o mestre, eu sou
4: mestre
1: criança.
4: Ia
1: eu adoro
4: uma...
1: o mestre.
5: As crianças!
0: Olha aí, olha aí, foi a minha.
1: Que pena, infelizmente, bem na hora.
5: Vai encontrar o mestre!
1: 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Gaúcho como a gente, Rafael Gomes.
5: Fala, Pretinhos!
1: Não, não, tu não é o Rafael Gomes.
5: Muitos anos, sofá do programa.
1: O que, que tu vai fazer aí?
0: Era a vez do mestre de falar, ele...
1: Não, não tem vez do mestre de falar.
0: Como é que eu não quero roubar a luz dele?
1: Tu não vai roubar a luz dele. Não vai roubar a luz gato. Dele. Ele já faz gato da luz dele.
4: Não, Deus o livre, né?
0: Não,
4: outras
0: não.
4: Coisas assim.
1: Não, isso não, mas tu não é o mestre, não. Tu é o Rafinha.
0: Ah, é, eu é o mestre e faz gato.
4: Agora já deu uma bugada.
0: O mestre aqui, né? Faz gato.
1: Vamos vender esse aqui aí.
0: Fala, Pretinhos, tudo certo? Muitos anos sou fã do programa e sempre escuto das 13, horário do rush e boas gargalhadas no trânsito.
1: Ah, hora do rush.
0: Tem que ser assim pra aliviar o estresse do dia a dia. Vem através desse pra que vocês possam anunciar minha nave. Trata-se de um Kia Sorento 2.4, 4x4, 7 lugares. Um carro espetacular pra quem busca conforto e espaço.
1: É bacana, é bacana.
0: Meus filhos cresceram e diminuiu a necessidade de ter um caminhonetão.
1: Ah, não diz isso.
0: O carro 7 lugares tem 74 mil quilômetros rodados.
1: Nunca usou 7 lugares.
0: Só revisões em dia, pneus novos e bateria nova. Um espetáculo sobre rodas, tanto em ferro.
1: Foi que você tá rindo, cara?
0: Que ele falou bem baixinho, só pra levar elas.
5: Só levar elas,
0: sete
5: Alexandre.
0: Lugares.
5: Imagina, Alexandre.
1: Tu mais seis.
5: Que ano é? Amado, loucurada.
0: É. Não tem um ano.
1: Ah, não tem um ano?
0: Não tem um ano.
1: Não tem um ano do carro?
0: Um espetáculo sobre quatro rodas, interno quanto externo.
5: Carro da Polícia Federal.
0: Encontra-se em Santa Maria, Rio Grande do Sul.
4: Ah. Carro de escolta.
0: Tô pedindo 116.900. Mas, pra quem é ouvinte do programa,
1: 70 mil.
0: Faz por 109.900. Não tem interesse em troca, só venda. O e-mail pra venda é kiasorentovendidanopb@outlook.com. kiasorentovendidanopb@outlook.com.
5: Rafael, com pegar.
0: Se possível, leiam no programa das 13.
1: Deve
0: não é possível.
1: Ser, deve
0: porque
1: ser.
0: Porque não tem classificados as 13.
1: É, não tem, não tem. É verdade. Deve ser 2020, 2021.
5: Isso aí.
1: Quantos quilômetros tem?
0: 7,4.
5: Rafael, com pegar. Ele não. Ele
1: é uma nave o carro, hein? É. Se você tá precisando de um carro com 7 lugares, bacana, uma SUV. Ágil e versátil pro dia a dia na cidade, é esse o carro.
5: Perdeu é, o carro bom, do cara.
1: Perdeu o carro do cara, porque vocês detonaram a Paraty do outro lá que tinha banco de Megane.
4: Ele detonou, né? Ele fez o carro transforma.
2: Pode ser carro de enxame.
1: É fácil ter um Creta Zero e ficar detonando os amigos.
4: Não, não, isso é muito trabalho, né? Isso é muito trabalho buscando a influência, né? Bastante trabalho. Eu tenho uma charadinha.
1: Qual é a charadinha?
4: Ô Lelê, qual é a diferença?
1: Vamos subverter a regra do programa então. Eita. Classificados intervalo, agora é classificado sua charadinha, é isso?
4: Quando a gente surpreende a audiência, a gente ganha mais.
1: Então
4: gente.
1: Vamos surpreender a audiência, vai na charadinha.
4: Ô Lelê. Ah, olha aí,
1: surpreendemos a audiência.
2: Volta já.
4: Lelê nem me olhou.
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5: Tamo de volta! Feliz da vida com o Pretinho Básico. Garantinho, neste fim de tarde, 6:58. Muito obrigado pela sua audiência. Posso ter um e-mailzinho antes da votação aqui, que é sobre o Discorama?
6: Claro, de hoje?
5: O Discorama do Féter é o título do e-mail.
6: Eu tenho a charadinha, aquela que tu não deixou.
5: Há 25... Perdão, pode fazer a charadinha.
6: Lelê, qual a diferença do cigarro e da bunda?
5: Vamos lá, Lelê. Ah, eu tenho certeza que tu sabe, né, Lelê?
6: Ah, tem que só. Se não sabe, diz não sei.
5: Não, cara.
6: Tá chapadão.
5: Ele sabe.
6: Qual é a diferença do cigarro da bunda,
7: cara? É engraçado, né, cara?
5: O cigarro.
7: Não. Quando te pedirem. Cuidado quando te pedirem
5: o cigarro. É, o cigarro é pra uma coisa, a bunda é pra outra coisa. Não dá pra confundir.
6: Tu tem que responder. Diz não sei.
5: Sim, sei.
6: Não, tem que dizer não sei.
5: Tá, não sei. Desculpa, não sei.
6: Sei qual
5: que é. Não sei. É que eu não fumo, eu nem vou ter cigarro pra dar.
6: Cigarro
5: não. Vou ter que dar bunda mesmo.
6: É outra coisa.
8: Ah, estragaram tua piada. Estragaram.
6: Vocês vão meter essa e quando vier com a charadinha eu fazer a mesma
8: coisa. Meu merg num crio.
5: Há 25 anos eu chegava para morar em Porto Alegre, do Uruguai. Ela é uruguaia, nosso ouvinte.
7: Uruguaixa.
5: Eu tinha 17 anos. Cara, há 17 anos. Há 17 anos. Ah, não, ela tinha 17 anos, perdão. Há 25 anos ela chegava com 17. E as músicas do Discorama, de segunda, são a trilha sonora de uma época onde a música me salvou. O Discorama de ontem, que eu fiz todo ele sobre 2001.
6: Ah, tá, agora
5: ficou... Ela tem 42, agora eu entendi. Né? Ah. Era adolescente e sentia muita saudade da minha terra e dos meus amigos. Que nostalgia. Obrigada, Féter. É pra isso que serve o Discorama, né, cara? A gente se emociona.
6: Third Eye Blind.
5: Não toquei essa.
6: Som é trível.
5: Te sigo desde aquela época. Meu filho mais velho cresceu te ouvindo. E a mais nova, a Maitê, de 3 anos, só começa o dia dela depois que eu ligo no despertador.
6: Olha que legal.
5: Sempre marcando vidas. Obrigado, um abraço. Pô, pena que ela não temos o nome da nossa ouvinte uruguaia. Pena que não temos o nome. Será que tu consegue ir pra nós, Gomes? Seria legal mandar um abraço nominal a ela.
8: Esse merece, né?
6: Lapiteira.
8: Merece o nome sendo marcado.
5: Paola?
6: Paola em português.
5: Paola ou Paula?
6: Paola.
5: Obrigado, Paola, pelo teu querido e-mail. Está aberta a sessão para a votação para a escolha do craque do episódio, Rafael Gomes.
8: Eu voto no Lelê.
5: Lelê. Ué? Por algum motivo especial, ele se surpreendeu.
8: Não.
5: Imagina eu. Ele se surpreendeu. Por quê?
8: Porque ele foi injustiçado na abertura do programa, que disseram que ele fez um comentário sobre a Alcione que ele não fez.
7: É verdade.
8: Tu vai votar nele que ele foi injustiçado?
5: Ah, tu votou
8: nele
5: por pena, então.
7: Não, e mais do que isso.
8: Não.
7: Mais
8: todo o programa se virou contra ele. Eu parei durante um período muito engraçado do programa pra conferir e o Lelê estava certo, o Lelê não falou.
7: Teve integrante.
5: Pra justificar o teu voto.
7: Teve integrante que, inclusive, baseado na fake news do ouvinte, pediu cartão retroativo pra
8: mim. Eu?
7: Verdade. É.
8: Não, mas ninguém.
5: Então é um cara justo,
8: Gomes. Então por isso eu tô me desculpando.
6: Mas ninguém se virou contra o Lelê, me
7: desculpa. Não, ele pediu cartão retroativo.
8: Não, o Gomes é um cara
6: porque
8: justo.
6: Porque era sobre o Fetter, que tava sendo injusto
8: comigo,
6: com justo. O Rafinha.
5: Fala injusto, né?
8: Injusto.
5: Injusto. Fica bonita tua boca injusto. Quando fala injusto.
8: Injusto.
6: Fala mais aqui, ó.
8: Fala injusto aqui.
7: Lelê, vai votar em quem?
5: Ah, votar no Rafinha, né,
7: cara? Rafinha.
5: A capacidade.
8: Marralo, Lelê. Marralo, irmão.
7: A capacidade dele que ele.
8: Cara,
7: ele conseguiu.
5: É um picareta.
7: Com uma. Soletrando uma palavra, ele conseguiu fazer tu desistir
5: de provar
7: que ele tava errado.
5: Ele é muito esperto.
8: Se ele não cara, consegue. É bom, é que é difícil, é só quem esteve
5: então
8: lá.
5: Então soletra né? Agora.
8: K-A-H-E.
5: K-E.
8: L-A.
5: L-A. K-E-L-A.
8: N-H-E. Isso aí, ó. Barbada, não tem como não pegar, cara.
6: Ah, o cara não. O cara tá muito lento. É.
5: Que bandido, cara. Cara
7: chega botando. Botemos um N-H-A no final agora.
5: N-H-A.
7: Isso. Aí não deve ter nenhuma palavra com N-H-A no final.
5: Z-U.
7: Nha. Nha não deve ter.
5: Tá, é, Gomes recebeu, aliás, deu voto pro Lelê, Lelê deu voto pro Rafinha, Rafinha vai dar voto pra quem?
8: Joia Rara, né?
5: Joia Rara.
8: Obrigado, amigo.
5: E por tu, algum, Joia, vai votar em quem, Joia? Joia? É, qual é o motivo? Joia Rara veio bem pouco hoje.
8: Comentários, não, não. É que às vezes o cara vem, as vinhetas são boas.
6: É o único nome que ele lembrou.
8: Não, não, não.
6: Certo. O único comentário que ele fez, inclusive, não dá pra nós repetir.
5: É. Certo.
8: Por quê, nego?
7: Porque não foi bom.
5: Porque a Aurora é precursora.
8: Não, mas tu disse levar elas na viatura ali, né?
6: Não. Quem nunca, né?
5: Ah, é verdade, ali tu veio bem.
6: Quem seis nunca?
8: Quem carro nunca grande.
6: Levou elas na viatura, né?
5: Seis? Eu não sou policial pra levar alguém na viatura, cara.
6: Não, mas tu bem que tentou. Caralho, você é fudido, sou teu fã.
5: Tô, obrigado.
6: Pô, vou votar no Rafael.
5: Tá, Rafinha Gomes.
6: Rafael,
5: perdão, Rafinha, meu negado.
6: Rafael, isso,
5: tá,
6: né?
5: Isso. Ah, vocês me enlouquecem.
8: Não, até eu dei uma porrada em mim, cara.
5: Sério.
6: Vou votar no Rafael. Tá,
5: obrigado. Vocês acham que é fácil passar por isso aqui e depois ir pra casa?
8: Ele vai votar no com F.
6: No com F.
5: Quem?
6: No F, Rafael com F.
8: Rafael com F.
6: Rafael com PH.
5: Tá, votou no Rafinha.
6: Votei no com o Rafael com F.
8: Sim, a gente entendeu.
5: Já entendeu.
8: Obrigado, Joia.
6: Sou teu fã, né?
5: Obrigado também, sou teu fã, Joia.
8: É uma bipolaridade.
5: Rafinha, tu já votou, né?
8: Já votei no
5: Joia.
6: Ele é aí, tu acha que é fácil?
5: Adams, vai votar em quem, Rodrigo?
8: Ah, no Rafinha, essa capacidade de falar o havaiano agora.
6: Fala, marralo, Adams. Troglodito. Marralo, irmão.
8: Marralo,
6: marralo.
8: Tá um troglodita, é.
6: Marralo.
5: Cara, o transtorno, o TDAH, né? É. Transtorno do déficit de atenção com hiperatividade. A sigla é esta, TDAH. E as pessoas falam TDAH, TDAH, não é TDAH, é TDAH, que nem BYD, não é BID, é BYD.
6: Como é que é?
5: TDAH.
8: TDAH.
5: TDAHLEJ. Que o Rafinha tem e traz e distribui na mesa.
8: É que nem BLDS.
7: As pessoas falam errado.
5: É BNDES. Isso, é BNDES, exatamente.
6: Tem o E, né?
5: Porque o que é o TDAH? No fim do dia.
8: É o BLDS.
6: É uma merda, o cara
5: é
6: fica
5: um
6: cansado
5: transtorno que a pessoa tem, que ela não consegue focar em nada.
8: Nada.
5: Mas com sua hiperatividade, ela está sempre apta, sempre pronta e sempre disposta a fazer tudo ao mesmo tempo agora, sem focar em nada.
8: Ele é rápido,
5: este é o Rafinha Menegasso.
8: Ele é rápido igual vamos, a ideia ruim. Vamos aí na palestra da Márcia Sensitiva.
5: Que?
8: Meu Deus.
5: Tá aí, ó, exemplo prático.
8: O quê? Márcia é sensitiva, tu
5: viu? O que tem?
8: Vem aí, fazer uma palestra no salão
5: de saúde. Eu acabei de... Ele tá exemplificando o que eu acabei de falar.
6: Mas pelo menos ele deixa a mochila lá fora, né?
5: Pô, cara, tu sabe que... Não, agora
7: é sério.
5: Márcia sensitiva, eu me lembrei...
7: 7-5.
5: Eu me lembrei de um troço bem rapidinho, cara.
6: Porque
5: teve um dia...
8: O Inter empatou
5: no início do ano agora, que a Márcia sensitiva falou que era um dia, né, que era pra evitar gravações, não sei o quê. Cara, eu gravei o podcast com o Duca Lendecker nesse dia.
7: E
5: foi o único dia que deu problema no áudio.
7: Não é possível.
8: Mentira, né? Isso, olha só como as coisas estão...
5: Quando é que é a palestra da Márcia sensitiva?
8: Ah, não sei, mas vem aí.
5: Tá bom.
8: Não, eu não sei.
6: Pedro, se quiser problema com o outro, chama a minha empresa.
5: Parabéns, Rafinha, tu és o craque do episódio, eu vou votar em ti também.
8: Obrigado.
5: Vou votar em ti também, porque tu merece, né? Se não por...
8: Dinâmica.
6: Que porra foi essa? Tu ganhou o voto e deu um rugido, o que tu fez com a boca, velho?
8: É sono, nego. Não fez nada?
6: Vamos tocar.
5: Tocar o quê? O que tu quer tocar?
8: Ele quer acabar o programa.
5: Tu quer ir embora?
6: Negou.
5: Vamos liberar, tá na hora de liberar.
6: Ele falou que nem vinha hoje.
5: Vem aí mais um programa, vem aí mais um colega da Atlântida para apresentar um programa muito legal para você nessa geração de conteúdo inteligente, de excelente nível de entretenimento que a gente te apresenta todos os dias aqui na Atlântida. Um abraço, boa noite, até amanhã, tchau!
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10: Bem, que é claro que tem mais informações de trânsito aqui na Atlântida, né?

0: nessa noite de terça-feira, apontando para Protásio Alves, com ainda vários pontos de lentidão no sentido dos bairros, como junto do cruzamento com a Perimetral e também próximo da Antônio de Carvalho. 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
16: A gente já tá de volta na Atlântida para mais uma edição do After ao vivo, no início de noite dessa terça-feira, dia 18 de agosto de 2026. Já vamos trazer por aqui o som novo da Ariana Grande.

Esse é o After aqui na Noite da Atlântida. Tubilo com Habits Stay High. Começamos ainda com Ariana Grande. Vamos agora com o som do cara que vai desembarcar em Porto Alegre com a sua turnê chamada Legado. No próximo dia 4 de setembro, em Porto Alegre, no Araújo Viana. Eu falo do Marcelo Falcão, essa música que ele fez com alguns registros do Chorão, que leva também o nome de Legado. Vamos.

0: Tá na Atlântida, todo mundo tá ouvindo o After por aqui com Ludmilla, Dela Cruz e Gabi, com Brigas Demais. Antes ainda, a gente ouviu por aqui B.O.B. com Bruno Mars, Nothing On You, teve Hoosier com Too Sweet. A gente ouviu ainda mais nas antigas aqui com a Pink e a música chamada Just Give Me A Reason. Lá no início teve Marcelo Falcão com o Legado, To Be Low, Habits Stay High. A gente começou com música nova da Ariana Grande com Hey That I Made You Love Me, a primeira música que ela escreveu, que ela gravou para esse mais recente álbum que ela lançou recentemente aqui em 2026, chamado... Eu não lembro como é que é o... deixa eu pegar aqui o nome do álbum, que eu já confirmo, mas enfim, não é tão relevante também, assim, é o último álbum da Ariana Grande, chamado Agora Sim. Eu tava conferindo com Pita, é Pital. É o nome do álbum. Ah, meu Deus do céu. Bom, vamos pro nosso show de intervalo, daqui a pouco a gente já volta com mais músicas e também atendendo alguns pedidos aqui pelo @omixilva nas redes sociais. Então participa aí, mãos à obra, que logo em seguidinha a gente já tá de volta com mais After aqui na Rede Atlântida ao vivo até as 8 da noite. Não sai daí não, hein?
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Esse é o After aqui na Noite da Atlântida. A sonzeira que foi pedido de ouvinte aqui pelo arroba Onyx Silva nas redes sociais. Tokyo Hotel com Monsoon. A gente segue por aqui ouvindo música. Essa aqui é clássica, não poderia faltar aqui no nosso After. Charlie Brown Jr. com o Senhor do Tempo. 14 para as 8.

0: Atlântida, todo mundo tá ouvindo a rádio das nossas vidas e o som do aniversariante do dia. Vitor Clay, o amor é o segredo. Antes ainda, a gente ouviu o Brian Baer com De Todos os Amores. E vem ainda nesse bloquinho o Ed Sheeran com Don't, Charlie Brown Jr. com Senhor do Tempo. E lá no início, o pedido de ouvinte aqui com Tokyo Hotel, Monsoon. Um minuto faltando pras oito. Muito obrigado pela sua audiência e parceria em mais uma edição aqui do After. Amanhã tem tudo de novo aqui na Rede Atlântida a partir das 19 horas. Logo depois do Pretinho Básico das 6, a gente entra no ar aqui ao vivo para toda a nossa Rede Atlântida para fazer uma trilha sonora muito especial para a gente encaminhar muito bem as noites da semana aqui da Rede Atlântida. A gente tem um encontro marcado ainda hoje, a partir das 11 da noite, em mais uma edição do My Club, né? Tocando música eletrônica para fazer o aquece da madrugada da nossa audiência em todo o sul do Brasil aqui na Rede Atlântida. Então se liga com a gente, se tiver na banda especialmente, fica muito mais legal ainda, com o volume no alto. Ixi, aí já era. Então coloca na Atlântida, cola na Atlântida, no momento que você puder, tá com assim, sempre com a gente, a trilha sonora por aqui é garantida, meu caro. Vem aí o show do intervalo e depois do show do intervalo tem mais músicas, tem mais uma edição do Ateli DJ. Cuide-se por aí, a gente se encontra logo mais e também ali pelo @omixilva nas redes sociais.
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9: Estamos no ar aqui nas ondas da Rede Atlântida. Esse é o ATL DJ, chegando na noite de terça-feira para tocar muita música, a gente fazer a festa juntos por aqui com muita energia positiva. Eu sou @ Guzanotto, seja muito bem-vindo, é um prazer ter a sua companhia. Ainda você pode participar junto comigo no @ATL DJ Oficial. Pra gente começar de sons, bora com essa faixa que lidera o top chart da BBC de Londres, Radio One. O nome do som é Rain Me In, de Sam Fender e Olivia Dean, pra gente começar a noite de músicas.

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0: Swedish House Mafia com Wait So Long pra fecharmos mais um bloco de sons do Ateliê DJ aqui nas noites da Atlântida. Eu sou arroba Gusanotto, quero agradecer a sua parceria, a sua companhia, ainda te convidar pra voltar comigo na programação amanhã a partir das 2 da tarde e também pra você seguir conectado conosco no arroba Ateliê DJ oficial. Eu vou chegando pra gente fechar essa edição com a faixa de Clone e Prospa. O nome do som é Free Your Mind. Uma ótima noite pra você e até mais.
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3: É curioso pensar que um dos maiores clássicos da música eletrônica quase passou despercebido. A versão original dessa música, chamada Sing It Back, do Moloco, foi lançada em 1998, mas não aconteceu muita coisa naquele momento. Foi só quando o produtor alemão Boris Duglosch fez um remix e a história mudou completamente. A música fez sucesso nas pistas e entrou nas paradas do mundo inteiro e ainda acabou sendo relançada pela gravadora, já com a versão do Boris como carro-chefe, ou seja, foi o remix que transformou a música em um clássico. Esse talvez seja um dos maiores exemplos de como o DJ pode ser autor de uma obra, mudando completamente o destino de uma música.

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